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É, que legal, né? Legal. Mandar um abraço pra toda a galera nos bares lanchonetes. Todo mundo ligadaço comigo nessa noite gostosa de terça-feira, né? Olá no bar do Mutuca, o Mutuquinha, a Netinha, tá todo mundo por lá, né? A Isavânia, o Gilmar lá na área 51, lá em Aragaças. Também o meu amigo Paulão, o Bruno, o Peba, o Dinho. Tá todo mundo lá no bar do Paulão, lá no Palmeiras. Um abração pra vocês aí, felicidade, tá? O Antônio tá lá no bar Avenida, lá no São José. A Morenas Bar, lá no Morenas Bar, lá em Aragaças, também tá comigo. O Paulo, aquele que tá comigo aqui também, né? A galera de Brasília, o Ananias lá naquele aqui na Ceilândia. A galera do Supermercado Veneza. O Adriano, tá tudo bem por aí? Tranquilo? A Lena, o Benício, o Fernando, a Fernanda, Felício. Toda a galera lá no Supermercado Veneza, lá no setor O da Ceilândia, na 1/13 e 11/13. Abração pra vocês aí, tá? Zezinho também lá na Ceilândia, o Josemar de Lima, todo mundo comigo. Ibiá, Minas Gerais, a Praça do Fórum. O Toninho lá em Barra do Corda, no Maranhão, também está comigo. O Marconi lá na Paraíba, lá em Cajazeiras. Olha, é o verdadeiro som de rádio, você ligando e participando comigo. Daqui a pouquinho tem tradução da noite, tá bom? Daqui a pouquinho tem tradução aqui na Vale.

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Que legal, né? Voltar aos anos 70 por aqui, Charlie Whiskey Dave. Também Torneiro, Santo Califórnia. Olha, daqui a pouquinho tem tradução da noite aqui na Vale.

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Ah, que maravilha, né? Agora são 9 horas, mais 27 minutinhos. Daqui a pouquinho tem tradução da noite, tá bom? 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Olha, finalzão de semana tem bailão lá no Palácio Forró, hein? Vai ter flashback com o Fernando Del Monte, seus convidados. E a festa vai ser linda. Quero ver você lá, tá bom? Olha, manda um abração pro meu amigo Gaúcho lá do Jolly Veículos. Ô Gaúchão, tudo bem? Tranquilo? E a Luísa, tá por aí? A Luizinha? A Luísa tá lá. A Luísa é neta do Gaúcho, né? A do Jolly Veículos. Ô Gaúcho, você me pediu aqui a música do Erasmo Carlos e Roberto Carlos, Sentado à Beira do Caminho. Vou tocar pra você, tá bom? Mandar um beijão também pra Wanda. A Wanda tá lá no Jardim Araguaia, tá curtindo a Vale. Ô Wanda, tá tudo bem, tranquila? Aqui você liga, pede e a gente toca, tá bom? Até às 11 na minha companhia.

Que legal, né? Sentado à beira do caminho, Erasmo Carlos e Roberto Carlos. O João Nilson tá lá no Novo Horizonte também e tá participando comigo, né, João Nilson? Ligou pra cá e pediu a Tracy Chapman, Baby Can I Roll You.

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4: 21 horas e 45 minutos.

Que maravilha, né? Até agora já 9 horas mais 45 minutinhos, 15 voltando para as 10. Terça-feira, dia 28 de julho. Acabando o mês, hein? Acabando o mês, temporada de praia também acabando, né? Mas muita coisa tem para acontecer finalzão de semana. Muita coisa finalzão de semana. Tem bailão lá no Palácio Forró. Tem karaokê para você cantar lá no Plantão Del Monte, né? Tem muita coisa boa. Legal, né? Olha, daqui a pouquinho eu vou traduzir a música do Phil Collins, Take a Look at Me Now. É, daqui a pouquinho, aquela tema do filme Footloose, aqui na tradução de hoje, aqui na Vale, tá bom? Aqui tem Elton John.

que viagem gostosa aqui no Love Hits para ouvir e amar. Rosana, direto do Olhar. Também o Elton John. Aqui também tem o Firehouse, I Live My Life For You.

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2: É maravilha, né? Agora já 10 horas mais 5 minutinhos aqui na Vale. É a segunda hora do Love Hits para ouvir e amar. Até as 11, né? Até as 11 aqui na minha companhia. 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É o telefone WhatsApp, tá bom? É uma dica legal aqui pra você do Love Hits para ouvir e amar. Daqui a pouquinho tem tradução da noite, tem Phil Collins.

como eu posso simplesmente deixar você ir embora, deixar você sumir sem deixar rastro? Ah, quando eu estou aqui respirando a cada instante com você, você é a única pessoa que realmente me conhecia. Como você pode simplesmente me afastar de mim, quando tudo o que eu posso fazer é assistir você ir embora, porque compartilhamos a mesma dor, a solidão, e compartilhamos até as mesmas lágrimas, e você é a única pessoa que realmente me conhecia. Então dê uma olhada em mim agora, porque há somente um espaço vazio e não há nada mais aqui para lembrar, só a lembrança do meu rosto. Dê uma olhada em mim agora, porque há somente um espaço vazio e você pode voltar para mim. É contra todas as probabilidades. Isso eu preciso enfrentar. Eu gostaria de poder fazer você simplesmente dar meia volta. Dar meia volta e me ver chorar. Há tanta coisa que eu preciso dizer para você. Tantos motivos. Você é a única pessoa que realmente me conhecia. Então dê uma olhada em mim agora, porque é somente um espaço vazio e não há mais nada aqui para me lembrar, só a lembrança do meu rosto. Dê uma olhada em mim agora, porque é somente um espaço vazio. Mas esperar por você, isso é tudo que eu posso fazer, isso que eu preciso enfrentar. Take a look at me now, dê uma olhada em mim agora. Eu vou continuar aqui, e você voltar para mim é contra todas as probabilidades, e essa é uma chance que eu preciso aproveitar. Take a look at me now. Dê uma olhada em mim agora. A tema do filme Footloose, Phil Collins aqui na Vale, na tradução de Wesley.

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3: É, agora são 10 horas, mais 25 minutinhos caminhando para a reta final, né? Reta final. Mais meia hora do Love Hits para ouvir e amar. É desse jeitinho, né? Jeitinho que você gosta. Mata a saudade dos anos 60, 70, 80, 90. Só flashback nacional e internacional. Até as 11 aqui na minha vale, né?

Que legal, né? Reado, amo a Mick Jagger, a mulher difícil. Ah, também teve o portão, o rei Roberto Carlos. Até às 11, a grande companhia, 9 hits para ouvir e amar. Abração para o Cabo Farias, a doutora Rosália, está lá em Aragaças, curtindo a Vale.

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Alô?

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1: Vinte e duas horas e 45 minutos.
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1: 22 horas e 49 minutos.
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10: É, que legal, né? Agora já tá chegando a reta final do Love Hits para ouvir e amar. Mas dá um pedacinho ainda, né? Um pedacinho, tem mais 11 minutos. 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

Que peninha, né? Tá acabando por aqui mais um Love Hits para ouvir e amar. Edição de terça-feira, dia 28. Amanhã eu tô de volta, se Deus quiser, tá bom? Olha, eu vou deixar uma programação legal pra você curtir a noite toda aqui na Vale. Amanhã cedo, o Milton Araújo vai estar aqui de 5 às 7 da manhã. A Mel Farias, Eurídice Círio, de 7 às 9. E eu chego aqui de 9 às 11h30 da manhã, no Bom Dia Comunidade. Eu sou Vicente Kersu, aquele cara que gosta muito de você. Eu sou apenas uma nuvem passageira que com o tempo se vai. Valeu, hein? Tchau, tchau.

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2: 98.7. 23 horas e 26 minutos.

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0: Tem que ser agora, né? 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
2: 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Meia-noite e 26 minutos.

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7: 2 horas e 45 minutos.

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Tá aí, Andréia Andrade, só por telefone, 5 horas e 27 minutinhos. Tá chegando mais uma linda canção nessa quarta-feira, hoje dia 29 de julho de 2026. Até às 7 horas eu te faço companhia na melhor. Mato Grosso Matias, de igual para igual. Bom dia.

0: Sou eu. Aê, amado. 5 horas e 36 minutinhos. Esse é seu programa Paisagem Sertaneja. Nessa manhã de quarta-feira, hoje dia 29 de julho de 2026, até às 7 horas da manhã, eu te faço companhia com o melhor da música no seu rádio.
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0: Chegando mais uma, Teodoro e Sampaio, Água no Leite. Bom dia, mais bom dia mesmo.

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Ok, estamos de volta, 5 horas e 44 minutos. 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Beleza? Vamos de música? Agora vamos atender o pedido aí, tá? Agora vamos atender o pedido da Ana Maria, da Dorinha, também da Dona Alzira. Bom dia para vocês aí, ligadinhos na nossa programação nessa manhã de quarta-feira. Amanhã tá em feira, né, Dona Alzira? Amanhã eu vou na feira, se Deus quiser. Vamos de música? Vamos trazer agora Renan e Raí, da Cor da Esperança. Depois vamos atender os pedidos. Bom dia.

0: Renan e Raí, Cor da Esperança, linda música, hein? Rapaz, tomando uma pinga com limão na beira do rio, apaixonado, hein? O cara chora. 5h49, bom dia.
1: 5h49.
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0: Ok, 5h49. Quero dar bom dia, pessoal, que tá ligadinho na nossa programação nessa manhã de quarta-feira, né? É, a Dona Alzira, a Lindinha, a Ana, todos aí ligadinho na nossa programação. Um desejo de uma ótima quarta-feira para vocês, tá bom? Quero dar um bom dia aí, pessoal, que tá ligadinho lá no bairro Palmares, Novo Horizonte. Pessoal que sempre tá ligadinho na gente. Pessoal também da cidade vizinha aqui, né? Aragaça, Pontal, Araguaiana também, né? Pessoal de Araguaiana sempre ouve e manda música aqui, tá bom? Quero dar um bom dia pro pessoal do bairro IP, Nova Barra, São José, Jardim Nova Barra, Vila Santo Antônio, Ouro Fino, Campinas, BNH, o Anchieta, o São Conrado, Jardim Toledo, todo o pessoal aí da cidade que tá ligadinho. Bom dia também pro meu amigo Tenente Gomes e a esposa Eunice. Também um bom dia pro Cabo Farias e a esposa Rosália, os pais da nossa amiga Mel, né? Beleza. Bom dia também pra Gerlane Vidal, lá na Vila Maria. Bom dia pro Sargento Rufino. Bom dia pro Sargento Ademar e a esposa Maristela. Bom dia aí pro João, lá na Imperial Vidro, o Gleitz, também o Diogo. A esposa do João chama Fabiana, né? É. O João Bruno e a Vanessa e o Pedro são os filhos dele. Bom dia pro Juraci e o Maurizan, lá em Nova Chamantina, ligadinho na nossa programação. Alô, Vanderlei, aí no DMR da Prefeitura aqui de Barra do Garças. Bom dia também pro Luiz Santos e a esposa Ieda, lá no Nova Barra. Beleza? Vamos lá, vamos falar com quem? Quem tá no ponto aí? Ana Maria? Essa aqui, né? Então vamos lá, então. Bom dia, Ana Maria, tudo bem?
3: Bom dia, Milton, tudo bem com você? Estou pedindo uma música com Zezé de Camargo e Luciano. Ah. Sem medo de ser feliz.
0: Certo.
3: Aí eu ofereço para todos vocês, para todos que gostaram da música.
0: Beleza.
3: Falou, obrigado.
0: Obrigado a você. Algumas pessoas estão perguntando por que eu cheguei atrasado. Eu tenho duas motos e tenho um carro. O carro tá na oficina que eu moro junto, a caminhonete. E a chave da rádio fica numa das motos. E hoje eu vim na moto que a chave da rádio não tava. Aí eu tive que acordar o Vicente Kersu aqui para poder vir abrir a rádio para mim entrar. Foi isso que aconteceu, tá? Eu não chego atrasado, não sou de chegar atrasado. Mas, infelizmente, hoje tive que chegar. Beleza? Mas só uns 20 minutinhos, 15 minutinhos, não deu nada não. Beleza? Vamos lá ouvir a música então da Ana Maria? Vamos lá? Zezé de Camargo e Luciano, ela pediu, né? Sem medo de ser feliz. Música bonita, hein? Bom dia. 5h52. Esse é seu programa Paisagem Sertaneja. Até às 7 horas te faço companhia com o maior prazer.

0: Tá aí, Henrique e Juliano, Liberdade Provisória. Também já ouvimos Zezé de Camargo e Luciano, Sem Medo de Ser Feliz. Não, antes vamos rodar esse aqui. Vamos rodar de Brito Samuel. Depois nós vamos ouvir Gustavo Lima. Ah, o momento de oração, agora eu volto.
1: Seis horas da manhã. É hora de agradecermos a Deus por mais uma noite abençoada. Pai nosso que estais no céu, santificado seja o vosso nome, venha a nós o vosso reino, seja feita a vossa vontade, assim na terra como no céu, o pão nosso de cada dia nos dai hoje, perdoai-nos as nossas ofensas, assim como nós perdoamos a quem nos tem ofendido, e não deixeis cair em tentação, mas livrai-nos do mal. Amém. Ave Maria, cheia de graça, o Senhor é convosco, bendita sois vós entre as mulheres, e bendito é o fruto do vosso ventre, Jesus. Santa Maria, Mãe de Deus, rogai por nós, pecadores, agora e na hora de nossa morte. Amém.
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Ok, estamos de volta aqui com o seu programa Paisagem Sertaneja. 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Beleza? Bom dia aí pro meu amigo Pedro Henrique, que patrocina aqui o nosso programa. Vamos de música? Agora não atende pedido. Vamos trazer agora o Gustavo Lima, Termina Comigo Antes.

0: Tá aí, Gustavo Lima, termina comigo antes. Já já eu volto, não saia daí.
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0: Ok, 6 horas e 11 minutinhos para você que está ouvindo a nossa programação em qualquer ponto da cidade. Nosso desejo de um bom dia. Quero dar um bom dia, pessoal, que está ouvindo no aplicativo. É o Vicente lá em Cuiabá, ele e a esposa ouvindo a nossa programação. Meu primo, né? Primo Vicente, ligadinho na nossa programação. Muito obrigado pela sintonia. O do Couto também ouvindo a gente pelo aplicativo. Tem muita gente ouvindo, né? Graças a Deus. 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Vamos atender música? Vamos lá? Senão nós não conseguimos atender todo mundo. Quem que tá aí? Lindinha? Alô, Lindinha, bom dia.
1: Bom dia, Milton, tudo bem?
0: Sim,
1: Milton,
0: tudo.
1: Já tô já quase saindo pro meu trabalho.
0: Ah.
1: E daqui a pouco você passa a minha música, tá?
0: Beleza.
1: Logo que eu chegar lá, que é aqui pertinho.
0: É.
1: E vou oferecer pra você, tá?
0: Obrigado.
1: É, a música de Alan e Aladim pra poder voltar aqui.
0: Certo.
1: E pra sua família, pra minha família, pra todos aí da rádio, pra todos.
0: Amém.
1: Nós do Posto Fiscal.
0: Amém.
1: E pra Janetinha Segatti, pro Francesco, pra
0: certo.
1: Dorinha Alzira, Gerlando Vidal, Mirava Lacerda, pra Deusa lá no bairro São João, pro Tonhão, pro Fernando e a Leila,
0: certo.
1: A Helena Fistan, pra todos, tá? Melzinho, Orides Filho.
0: Uhum.
1: Bom trabalho aí, menino. Fica com Deus.
0: Obrigado. 6 horas e 14 minutos, então vamos ouvir, né? Alan e Aladim pra poder voltar aqui. Essa aí vai pro Vicente, meu primo Vicente lá em Cuiabá, a esposa, todo o pessoal lá de Cuiabá que estiver ouvindo a gente, nosso bom dia.

0: Tá aí Alan e Aladim para poder voltar aqui. Confira a hora certa, 6 horas e 17 minutinhos. Quero dar um bom dia aí para Dona Alzira, que tá ouvindo a gente e pediu uma música. Vamos ouvir a Dona Alzira? Alô, Dona Alzira, bom dia, minha amiga, tudo bem?
1: Bom dia, Milton Araújo. Dona Alzira de Nova Barra Nova da Rua Santana.
0: Ah.
1: Gostaria de ouvir a música com Mestre Teixeirinha, Coração de Luto.
0: Certo.
1: Se você não tiver essa, meu amigo, pode ser Barros de Alencar, Olhos Tristes. Pereço para Lindinha, Gerando Vidal, Dorinha, Marli do Baiano, Marli da Aragaça, Janete Segato, Janete Cometa Moto, Selena Pistão, Tatu e sua esposa, Antônio Tamara da Cá, Dona Maria Rita, Ginezina no bairro São Benedito,
0: certo.
1: Tenente Gomes.
0: Ah.
1: Ofereço para meu genro Cuiabano e minha filha Erika Paula no Lava Jato do Cuiabano, na Rua Aurora, próximo Antigo Ferro Velho do Romulo, Nova Barra Sul, que tá ligado em você também.
0: Certo.
1: Ofereço para Ieda Cordeiro e seu esposo Luiz, minha amiga de infância e sua mãe, Dona Valdinha, do Nova Barra Sul. Pra todos que tá ligado nessa Rádio de Deus, pra Zenaide Caldo, todos os feirantes do Nova Barra Sul.
0: E amanhã tem feira, hein?
1: E fica com Deus, viu? Tô aqui ligado em você, meu amigo.
0: Amém,
1: com Deus.
0: Amém, amém a nós todos. Vamos ouvir então? Jeane Barros Alencar, Olhos Tristes, 6:18, bom dia.
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3: Ok, estamos de volta. Bom dia, Barra do Garça, aposentado, pensionista. 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Falar com a minha amiga Camila Neri. Por falar em Camila Neri, eu quero dar um alô pro esposo dela, é o Gugu. Também quem tá ligadinho lá é o Sam Jones, o filho, e as duas funcionárias dela, a Tamila e a Pabline. Quero dar um bom dia pro meu amigo também, o José do Couto, irmão, mototaxista. E ele tem carro também, se precisar, tá? Nosso amigo aí que sempre ajuda quando... Ajuda não, né? A gente paga e ele faz a correria, né? Ele tem a moto dele, tem o carro dele. Abraço para você, José do Couto, e também para a esposa Marliene e também a filha Amanda. Ligadinhos aí na nossa programação. Muito obrigado pela sintonia. Vamos atender pedido? Quem que tá aí? A Dorinha? Alô, Dorinha, bom dia, minha amiga.
4: Bom dia, Milton. Tudo bem com você? Que Deus te abençoe, sim, que você tenha um dia abençoado.
3: Amém.
4: Milton, toca com Bruno Marrone, Vivendo do Passado.
3: Certo.
4: Ofereço para você, para o Caetano, Antônio José.
3: Obrigado, obrigado.
4: Vicente, Serginho Esteca, Anjo do Bem, Francisco, Giovanni da Vila Maria.
3: Uhum.
4: André da Band, Valdivino, Helena Fistan, Janete Segatti, Lindinha, Miralva Lacerda, Maria, certo, Rita, Gerlando Vidal, Alzira de Nova Barra, Joana Mel. E quem estiver ouvindo e gostar da música, fica com Deus, Jesus te abençoa.
3: Amém. Muito obrigado aí, Dorinha, pela ligação. A Dorinha que é aqui da Vila Jardim dos Ipês, aqui em Barra do Garça, né? Todo dia tá ligadinho. Ela pediu a música, vamos tocar, né? Bruno Marrone, Vivendo de Passado. Boa música, hein, Dorinha? Agora são 6h31, já tem momento de reflexão aqui no seu programa Paisagem Sertaneja. E logo depois eu atendo você, Vicente. Beleza? Agora eu atendo seu pedido.

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Ok, a partir de agora, momento de reflexão aqui no seu programa Paisagem Sertaneja. Hoje a reflexão é para você, casal, para vocês, casal, beleza? Casar não é achar a pessoa perfeita, é encontrar alguém que vale a pena você ser imperfeito junto. É escolher ficar nos dias nublados, perdoar nas brigas bobas e comemorar nas pequenas vitórias. Amor é isso, dois se decidindo plantar a mesma vida. Relacionamento que dá certo não é de gente que nunca briga, é de gente que nunca desiste um do outro. Casamento é igual roça, se não regrar com conversa, não capinar com perdão e não adubar com carinho, não

giro, caminhar juntos. Amém? Beleza. Linda mensagem aí pra você, né? Casal aí que está ouvindo a nossa programação. Talvez ontem brigou. Aí fica hoje, amanhã sem conversar com o outro. Ninguém dá o braço a torcer, né? Vai lá, pede perdão, quem errou. Não custa nada. E eu quero deixar uma dica aí pros machões de plantão. Se sua esposa tá lavando roupa, tá limpando a casa, ou está fazendo almoço, vai lá, lava uma vasilha para ela, varre a casa, passa um pano, não vai cair sua mão e você não vai deixar de ser menos homens se você ajudar sua esposa nas tarefas de casa. Beleza? Só um toque aí para você. Agora são 6 horas e 40. Esse é seu momento de reflexão para você aí, casal, que está ouvindo a nossa programação. Vamos hoje trazer, sempre eu trago uma música evangélica, hoje eu vou trazer o Gustavo Lima, tá? Diferente hoje. Gustavo Lima, Que Mal Te Fiz Eu. Momento de reflexão aqui no seu programa Paisagem Sertaneja. Eu sou Milton Araújo, até às 7 da manhã eu te faço companhia com o melhor da música.

0: Tá aí, Gustavo Lima, Que Mal Te Fiz Eu. Momento de reflexão aqui no seu programa Paisagem Sertaneja. Eu vou para um rápido intervalo comercial e já já eu volto atendendo o pedido do Vicente lá de Cuiabá. Amado Batista, Folha Seca, agorinha, Vicente. Aguenta aí.
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8: 6:49.
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9: 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Camareira, todo mundo. Bom dia para vocês. Muito obrigado pela sintonia. Quer dar um bom dia aí pro pessoal que tá curtindo a gente pelo aplicativo. O Vicente lá de Cuiabá, vamos ouvir ele agorinha? Vamos, é? Também é, o Fábio Henrique lá de Aragaças, ligadinho. A Patrícia Elaine lá na Vila Santo Antônio. O Tatu lá na Vila Santo Antônio também, ouvindo a gente. Muito obrigado pela sintonia de vocês. A Dona Alzira, a Lindinha, a Ana Maria lá no Nova Barra, também ligadinhos. A Dorinha, que também já pediu a música. Bom dia para vocês. Muito obrigado pela sintonia. Vamos ouvir o Vicente? Vicente tá lá em Cuiabá, né? Bom dia, Vicente. Tudo bem?
10: Bom dia, Milton. Manda uma música para mim aqui em Cuiabá. Aqui. Amar Batista, Folha Seca.
9: Folha Seca. Ó, oh, foi lá no fundo do baú, hein? E não mandou pra ninguém, vou mandar pra sua esposa. Essa aí o Vicente oferece com muito amor e carinho pra esposa lá em Cuiabá. Ê, Vicentão, vamos lá. Folha Seca, chegando na nossa programação. Faltando apenas 9 minutinhos para as 7 da manhã. Até as 7 eu te faço companhia com o maior prazer, com o melhor da música no seu rádio.

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1: Tá aí, Amado Batista, Folha Seca, pedido do Vicente, lá em Cuiabá. Aí, tá longe, Vicente. Qual que é o bairro que você tá aí? Depois fala aí qual o bairro que você tá. Agora são 6h53, bom dia, tá chegando mais uma música. Quem tá chegando agora? Renan e Raí? Caso encerrado. Eita. Bom dia.

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1: Moço do céu. Renan e Raí, caso encerrado. Essa aí eu quero oferecer pro Vicente, que tá lá no Pedra 90 em Cuiabá, ouvindo a gente. Bom dia também pra Patrícia, Elaine, ela, o filho Brian, o Nil e o esposo dela, o Nilzimar, que tá ligadinho aí na nossa programação. Muito obrigado pela sintonia. Já já eu ouço o seu áudio aí, tá lindinho. Agora eu ouço. Vamos de música? Vamos trazer mais uma? A nossa penúltima, hein? Que já são 6h58, né? Agora tem Bom Dia Barra aqui na nossa programação. Tá chegando mais uma linda canção agora com Zezé de Camargo e Luciano. Fui homem demais. O Mirosmar vai chegar pra cantar pra vocês. Não é essa aí não, é a outra. Isso aí. Zezé de Camargo e Luciano, Fui Homem Demais. Já já tem programa aqui, o Bom Dia Barra, tá? Muita informação com a Mel Farias e o Eurídice Filho. A partir das 7 horas da manhã.

Aê, Mirosmark, velho, bate doído, hein? Moço do céu, tá doido? Agora são 7h01, fechando com a chave de ouro no Paisagem Sertaneja. E chegou a hora de encerrar mais um programa Paisagem Sertaneja, levar contigo essa mensagem: cuida da tua família, honra teu trabalho e guarda a fidelidade do coração. Que Deus abençoe tua casa, tua estrada e teus sonhos. Muito obrigado pela companhia. Até o próximo programa, se Deus quiser, amanhã a partir das 5 da manhã, eu estarei aqui juntinho com você, trazendo as melhores músicas no seu rádio, beleza? 7h02. Bom dia. Que pena que acabou, né? Nossa, tava bom, hein? Já tô com saudade. Amanhã, às 5 da manhã, a porteira se abre e eu estarei aqui juntinho com vocês. Um beijo no coração de cada um de vocês. Vou deixar minha última bem animada. Pega a nega véia aí, rasta o sofá e dança essa aí, ó. Com Eduardo Costa, Sapequinha. Bom dia. Tchau, tchau.

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0: Muito bom dia, 7:15. Obrigada, meu Deus, pelo privilégio da vida e pela alegria de um novo amanhecer. Bom dia, obrigada, Dorinha, pela mensagem. Obrigada, viu, minha querida? Hoje são 29 de julho de 2026, 7:15. Nosso Bom Dia Barra no ar agora pra você.
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7 horas e 17 minutos na nossa sintonia. Hoje, 29 de julho, comemora-se o dia da identificação. Vamos trazendo a previsão do tempo. Teremos sol com algumas nuvens, sem chuva em Barra do Garças, Pontal do Araguaia e também a cidade de Aragarças nesta quarta-feira. Bom dia para você que já está aqui conosco, lindinha do Posto Fiscal. Bom dia, minha querida. Um abraço para você. O Dauro Lio também participando. Bom dia com Jesus. Amém. Adalto da Mercearia tem sim. Às vezes a vida não nos dá o que queremos, mas sempre nos dá o que precisamos para crescer. Cada prova tem um propósito. Cada tropeço traz uma lição e cada dia uma nova oportunidade para recomeçar. Confie no processo, agradeça o presente e nunca deixe de avançar com fé. É isso, bom dia, Patrícia Elane, olha só, muita gente aqui, um abraço para vocês, Marcão Mototáxi, bom dia, o cuidado de Deus já chegou antes de você acordar, é verdade, né? É quando dormimos que ele trabalha em nossas vidas, tudo é conforme a vontade do nosso Deus, né? Nada sem ele, tudo por ele. 7h18 na Vale do Araguaia FM, bom dia Barra, nosso amigo Eurides Filho já se encontra aqui na nossa sintonia, vamos chamar ele, já pode, tá pronto? Vamos lá, vamos chamar o Euridão.

0: 7 horas e 20 minutos na nossa Vale do Araguaia FM, Eurides Filho. Bom dia, meu querido.
1: Muito bom dia você, meu Farias. Bom dia você de casa, que é nossa razão especial. Você de Aragaça, Barra e Pontal, Cid Chagas Fazenda e toda a região do Araguaia. Goiás, Mato Grosso e o mundo através da NET. Bem, Aragarças, Barra e Pontal vivem num momento único, num momento importante da sua administração, onde os poderes vêm buscando de uma forma ou de outra fazer a diferença. Eu tenho certeza que está fazendo a diferença, né? Nós vamos falar aqui, ontem nós tivemos uma situação aí, homem ameaça aí, sobe no telhado e tenta se jogar e acaba preso pela polícia, hein? Cara, essa questão de ameaça, companheira, ex-companheira, ela tá ficando chato. Tá ficando chato. Porque o cara é tão covarde que ele não tem coragem de ameaçar um homem. Tá insatisfeito, cara? Vai numa academia onde tem lutador de karatê, lutador de luta livre, e fala: ô, professor, gente boa, hoje eu tô corneado, tô injuriado, tô nervoso, tô chateado, eu quero fazer um treino com o senhor aqui. É. Aí pronto, resolve a vida do camarada, rapaz. Cara, essa questão de bater, matar, espancar, humilhar, perseguir, isso tá chato. Tá chato. É uma coisa que tá passando o limite. Tem que começar a mudar a legislação brasileira nessa questão, cara. Eu, pra mim, o cara que mata mulher, que agride mulher, que espanga algo parecido, tem que ser crime hediondo. O juiz já falou: olha, sentenciado 40 anos. Aí, Yuri, mas a mulher perturba, enche um saco. Mas qual mulher que não enche o saco? Me fala qual mulher. Qual mulher que não fala demais no ouvido do homem? Me fala só se ela for muda. Se ela for muda, ela vai ficar... Ela vai ficar enchendo o saco. Rapaz, você não pode medir a sua força de uma mulher nunca. Nunca. Olha, eu digo, peço a Deus, sempre que tiver outras vidas, se existir outras vidas ou não, eu sempre quero vir um homem. Jamais eu quero vir mulher. Jamais. Rapaz, pega a vida de uma mulher, como é difícil. Rapaz, a mulher cuida da casa, cuida do marido, cuida dos filhos, muitas delas trabalham, né? Faz tudo isso, e o homem só faz um, e não faz bem feito. Ah, mas eu saí 5 horas da manhã de casa, cheguei 7, mas o que você fez lá no seu serviço? A mesma coisa, todo dia. A mulher não, a mulher todo dia tem que inovar. Se ela fizer todo dia arroz e feijão, você não, você vai, ah, de novo arroz e feijão? Tua mulher, ela inova. A mulher é diferenciada, tem que ter tratado com carinho, com amor. Ah, tem gente que não gosta de mulher, fazer o quê? Mas tem que respeitar. Eu sempre falo, eu não quero que meus filhos me amem, gostem de mim não, eu quero que eles me respeitem. Depois eles podem me amar e gostar de mim, mas primeiro tem que me respeitar. É igual você, o casal. Pode ter acabado o amor, mas o respeito não pode acabar. Cara do céu, umas coisas que eu não entendo, isso aí perturba, cara. Grávida de 7 meses é agredida e ameaçada de morte pelo marido. Aí, ó, outra situação. Ah, cara, para, cara. Olha, o período mais bonito de uma mulher, quando ela tá gestante, ela fica mais sensível, ela fica mais emotiva, ela fica linda. Cara, nem toda mulher tem o privilégio de ser mãe. Você ser mãe, você ser pai, é dádiva de Deus. Eu conheço casais que estão casados há 20, 30 anos, não conseguiram ter um filho. Aí você tem a oportunidade de ter um filho, sua esposa tá grávida, tá bonita, você vai agredir, ameaçar de morte a sua mulher, cara. Ah, eu não dou conta, não. Ai, rapaz, hein? Acidente entre carreta e caminhonete da CESAI deixa 4 feridos na BR-158 em Barra do Garças. Xiii, rapaz, hein? É. Que isso, hein? 4 pessoas ficaram feridas após uma colisão entre uma carreta e uma caminhonete da Secretaria Especial de Saúde Indígena, CESAI, na BR-158 em Barra do Garças, nas proximidades do Distrito Vale dos Sonhos. As vítimas são 3 enfermeiras de 27, 35, 37 anos e o motorista da caminhonete de 62 anos. Eles retornavam de uma aldeia indígena e seguia para a Barra do Gás quando o acidente aconteceu. Segundo informações apuradas, a carreta deixava um armazém e entrava na rodovia no momento em que houve a batida. A caminhonete atingiu a lateral do veículo da carga. A equipe do Corpo de Bombeiros prestam os primeiros socorros. Todos estavam conscientes e orientados a seguirem conversando durante o atendimento. Aí, o que eu falo para você? Ontem, eu estive lá no Trevo de Aragaça, ontem, meu. Eu saí da academia e falei, rapaz, eu vou ali tomar uma garapa, uma água de coco, lá no Trevo de Aragaça. Lá tem o Daniel, mais o filho dele, montaram lá uma venda, vamos assim dizer assim, um local propício para vender abacaxi, vender doce, vender mexerica, laranja, água de coco, também garapa. E eu falei, vou lá tomar uma garapa ou água de coco, lá no Trevo mesmo de Aragaça, lá. Ele montou lá, tem uma barraquinha montadinha, fica na sombra, tem cadeira para sentar. E lá eu estive, de repente chega um caminhoneiro. Ele chegou lá, comprou umas laranjas, né, estava com a companheira. E eu tive a curiosidade de perguntar. Falei, você tá vindo da onde? Ele falou, tô vindo aqui do Mato Grosso, sentido ao Piauí. Falei, Jesus amado. Eu sei que esses caminhoneiros nossos estão cansados, estão estressados, porque o valor da carga é muito barata. E o que eles ganham é pouco demais. Assim, se não tiver nada que dê errado, não furar nenhum pneu, não estourar nenhum pneu, não dar nenhum problema no motor, aí eles ainda têm um lucrinho pequeno, mal dá para manter a família. E você sabe que o homem parado não ganha dinheiro. Quem ganha dinheiro parado é banco. É agiota que ganha dinheiro parado. Eles não, eles têm que trabalhar. Se trabalhar, ganha. Se não trabalhar, não ganha. Então é muito sofrimento. E quando eu vejo o cidadão saindo do armazém lá, aqui de Água Boa, e entrando na rodovia sem prestar atenção, isso me dói, cara. Vamos pegar esse cidadão aí, fazer um tratamento com ele, dar umas férias pra ele. Ah, Euris, mas ele provocou o acidente. Tudo bem. A parte que ele errou, ele tem que ser responsabilizado. Eu tô com essa aqui pra falar. Tem que ser responsabilizada. Então, cara, é chato, cara, é triste. As enfermeiras trabalharam aí 15 dias direto aí, porque esse pessoal das aldeias aí, da saúde indígena, eles ficam 15 dias no mato, aí vem embora, fica 15 dias na cidade. Esse é motorista, é enfermeira, é técnico de enfermagem, é médico, é tudo isso aí. E hoje, você deixar a sua casa, o seu lar, para ficar 15 dias fora, não é fácil. Aí você está retornando, tranquilo, acontece uma situação dessa. Lamentável, muito triste mesmo. Tem que ver mais, o caminhoneiro tem que ter mais atenção, mesmo que ele está sob estresse, sobre isso, mas isso não justifica, tá? Porque são vidas ali, são 4 vidas ali, quase que perderam a vida por uma atitude irresponsável desse motorista da carreta, tá? É lamentável, a gente fica triste. Caminhemos, agora são 7h28. Daqui a pouco, no segundo horário, nós estaremos falando aí com o deputado estadual por Goiás, Paulo César Martins, está em Aragarça. Daqui a pouco haverá um café da manhã e uma prestação de conta dos trabalhos realizados pelo deputado estadual Paulo César Martins, que estará em Aragarça, né? Nós teremos aí uma reunião super partidária aí e aonde estará prestando conta aí. Daqui a pouco nós estaremos aí falando com Paulo César Martins, também com ex-vereador e presidente da Câmara e ex-vice-prefeito por 2 mandatos, Léo Leão, e também o atual vereador de 2º mandato, José Carlos Leão, né? Daqui a pouco teremos aí batendo um papo aí. E outras lideranças também. Bacana. Agora 7h29 da Grande Barra do Garças. Rapaz. Mãe agride filha com vara de goiabeira e capacete após ela voltar para casa de madrugada. Rapaz. Uma mulher de 31 anos que não teve seu nome divulgado foi presa por lesão corporal e abandono de incapaz na madrugada de domingo, no bairro. Ela alega ter agido para corrigir a filha que saiu e permaneceu sem notícias. Conforme o boletim de ocorrência, a militar foi acionada 1h da manhã para atender uma denúncia que dizia que uma mãe estaria agredindo uma filha menor de idade. Agora, o que, que essa bichinha, essa diabinha quer fazer na rua de madrugada, sendo menor de idade? Hã? Aí levou umas baradas de goiaba, aí tem que chamar a polícia? A capacetada eu acho errado ter batido, a mãe exagerou. Não sabe, mas vara de goiaba, e sim tem que chegar a peia. A mão na cara também tem que chegar a peia. Ué, quando nós éramos menino, apanhava de tapa na cara, tapa, não sei não, de beliscão, de chinelo. Mas chinelo fica sem vergonha, não pode, né? Também de cinto, e ninguém morreu nem virou bandido. Agora a menina menor sai de casa, chega 1h da manhã, vai pro quinto dos infernos, então vai morar sozinha. Vai ter seu emprego, vai ter sua casa, aí você faz o que você quiser da sua vida. Mas quando estiver debaixo da asa do pai e da mãe, tem que respeitar horário, limites. O errado da mãe é que vai bater de capacetada. Mas de vara de goiaba tem que chegar o cacete, marcar todinha. Ainda dar uns tapas na cara pra ver se presta. Porque na nossa época, né, ou você prestava por bem ou prestava por mal, mas prestava. Bar de cacete prestava, era obrigado a prestar. Aí quando saísse de casa, aí tomava seu destino se ia prestar ou não. Mas quando tava com o pai e com a mãe, tinha que prestar, né? Tinha bar de cacete. E ninguém morreu? Agora que levou umas varadinhas de goiabeira, aí, porque não sei, vai pro quinto dos infernos, rapaz. Tem que apanhar mesmo. Não pode ter agressão de machucar, maltratar como capacetado, mas varinha pode chegar o cacete. É, rapaz, não é fácil não. Homem encontrado vivo após 2 semanas desaparecidos no interior. Rapaz, o povo tem uma mania de desaparecer, né, cara? Rapaz, eu tenho tanto medo de sair de casa, de passar fome, passar sede, e o povo não tá nem aí, né? Claudinei de Souza Aguiar, morador de Jauru, que estava desaparecido desde o dia 13 de julho, foi encontrado com vida na manhã de ontem, né? Em Figueirópolis, outra cidade, localizado. Segundo informações da imprensa local, ele foi encontrado pela própria mãe, encostado em uma cerca de arame nas proximidades da residência dela, bastante debilitado, com extrema fraqueza e dificuldade para falar. Ele recebeu os primeiros atendimentos. Aí, aí que eu falo pra você, tem uns doidos que é doido mesmo. O cara sai de uma cidade pra outra com a cara e a coragem. Rapaz, eu vou te falar, hein? Cada doido sua mania. É, rapaz. Não é brinquedo, não. Acidente da 158 deixa uma criança e uma senhora feridas em Barra do Garças. Nós falamos sobre isso aqui. Adolescente goiano desaparece na França após sair do estágio. Ih, rapaz. É o fim do tempo mesmo. Dentista é preso acusado de matar jornalista em Goiás. Isso aqui também repercutiu, hein? Ah, rapaz, repercutiu. Aí quem vê a matéria assim, eu vou até ler aqui pra mim fazer um comentário. Ah, rapaz, e a dentista aqui é bonitona, hein? O cabra é mal acabado aqui. A dentista Renata de Almeida Pedreira e Souza, 56 anos, suspeita de matar a facada do jornalista Delson Carlos Henrique de Lima Barros em um apartamento do setor Bueno, em Goiânia. Era amiga dele há mais de 10 anos e dona da residência em que o crime aconteceu. As informações foram repassadas pelo G1 e pelo companheiro da vítima, o Arley Oliveira. Eles eram amigos há mais de 10 anos e ele sempre foi assessor de imprensa dela, afirmou. O crime aconteceu após uma discussão no imóvel. Segundo a Polícia Militar, Renata passou por audiência de custódia e teve a prisão em flagrante convertida em preventiva. Em nota da Defensoria Pública, informou que representou a dentista durante a audiência de custódia, mas que não irá comentar o caso. De acordo com Arlen, Delso alugava o apartamento da suspeita e ele contou ainda que não estava no local no momento do crime. Eu estava na rua e me ligaram da portaria do prédio. A jornalista tinha o sonho de construir uma casa e planejar ter filhos. Rapaz, entenda o caso. Conforme o relato da Polícia Militar, o jornalista foi morto após uma discussão envolvendo duas mulheres. Segundo o capitão Gustavo Arantes da Polícia Militar, Delcio, Renata e Márcia, consumiu bebida alcoólica no apartamento quando o desentendimento começou. De acordo com a corporação, Delcio foi esfaqueado por Renata e morreu no local. Após o crime, a dentista permaneceu trancada no apartamento e se recusou a sair. Ainda conforme a PM, a mulher aparentava estar em surto psicótico e tentou tirar a própria vida durante a negociação. Rapaz, que eu lembro desse caso aqui. Rapaz, não é fácil não. Não é brinquedo, não. Enche o rabo de cachaça. Se não tiver droga no meio também, né? Que é muito difícil não ter droga no meio. Aí depois vem com essa. Ah, porque deu um surto. Ah, porque deu um surto. Engraçado, só o rico que surta, né? O pobre não surta, né? Ah, rapaz, não é brinquedo, não. Não é brinquedo, não, rapaz. Agora são 7:35. Temporada de praia. A Prefeitura de Barra do Garças realiza o primeiro luau no bosque. Vai ser sexta-feira agora o luau, hein? Rapaz, já participei de muito luau, hein? É bom, hein? Não é ruim, não é bom. Muito bom mesmo. Aqui o Macaco Guerreiro tá de volta, depois de 1 ano e 2 meses. Parabéns, doutor Morato aí. Muito bem. Bom dia, meu amigo Eurídice Filho, manda um alô pra mim, Márcio do Conselho Tutelar de Aragarça, tá dado um alô, alô, alô, alô, meu amigo. Rapaz, teve uma polêmica aqui, mandaram aqui pra mim, tá aqui, aqui tá o título aqui, corte de árvores no canteiro central revolta moradores da Rua 1 em Aragarças, tá aqui. Vereador Júnior Saião apoia moradores em protesto contra a derrubada de árvores. Eu não vi o projeto que essa é para ser construído. Mas o que a gente vê em todas as cidades, existe os calçadões de passeio. Como existe em Barra, existe em Pontal do Araguaia. Você vai ali no Pontal do Araguaia, sentido ao FMT, Campus Pontal do Araguaia, dos dois lados tem dois calçadão, tanto do lado direito como do lado esquerdo. Ficou top de linha. Parabéns aí o prefeito Adelcino por ter concluído essa obra para os moradores de Ponta do Araguaia. Show de bola. E em Aragarça nós temos ali, foi feita, se eu não me engano, foi pelo Zé Elias ou foi o prefeito Marcão? Eu acho que foi o Zé Elias. Ali, aquele calçadão ali da rua... Albuquerque Milhome, ali aos fundos da Câmara, ali na rua da, onde tem o a Agrodefesa, a Emater, tem ali o CAPS, também nós temos ali a Secretaria do Meio Ambiente, nós temos ali também o IML, logo acima nós temos a Creche das Irmãs, tem ali o antigo CRAS também ali, naquela rua ali, é uma pista dupla. E no meio tem o calçadão ali, que ficou muito bem feito. Muito bem feito. E agora o prefeito resolveu fazer ali na Rua 1. Precisava, estava muito feio ali mesmo. Estava muito feio, precisava. Só que os moradores alegam que ali tem umas árvores, etc e tal, e ia tirar a sombra, porque nós estamos num período muito quente, tapapá, pepê, que é um direito do morador. Não tira a razão do morador. Só que para urbanizar a cidade... E para fazer o calçadão, precisa arrancar as árvores. Eu acredito, se tiver um diálogo mais bacana, para tentar conservar, não digo todas, porque tem uns que já quebrou a calçada, etc. Mas pelo menos algumas ali, para fazer uma sombra. Né? Tem muita gente que gosta de sentar ali após o almoço, colocar uma cadeira ali, ficar ali reunido famílias e tal, porque nós somos uma cidade hospitaleira, uma cidade... Né, do pessoal de ficar na porta das calçadas ainda, à noite, sendo aquelas famílias na porta da calçada, a bater papo, isso é normal. Acontece isso em Aragarças ainda. Então eu acredito que ontem teve uma reunião, não participei da reunião, não fiquei sabendo o teu da reunião, eu só soube que tem esse projeto de construir ali. Quando ficar pronto, vai ficar bonito? Vai. Vai ficar top de linha? Vai. Só que eu acredito que poderia... Eu

Mons não é da mel. Eu, para mim, precisava arrancar todas as árvores e fazer um calçadão para fazer caminhada. E eu penso assim. Eu vou dar um exemplo. Vou dar um exemplo para vocês ali na entrada de Aragarça, ali frente à Drogaria Saúde. Hoje nós temos ali aquela questão de pet ali, de revenda de ração, animais de cias. Mais embaixo nós temos ali a pamonharia ali de Porá. Mais embaixo um pouquinho nós temos ali a Genfa, né? Depois nós temos uma clínica de óculos ali. Então, ali naquele meio ali, na ilha ali, existia ali uma banquinha de jornal. Existia também umas árvores ali, o pessoal vendia melancia, vendia isso e aquilo. E quando o Zé Elias resolveu tirar e tirou tudo, o Zé Elias tirou, rapaz, foi um Deus nos acuda. E chamaram imprensa, chamaram televisão, chamaram o pai de santo, chamaram polícia, delegado, quartel, SWAT e tudo mais. Aí depois que arrancou, arrumou ali, ficou bonitinho, ficou uma passagem bacana, aí o pessoal, rapaz, ficou bacana, hein? É porque nós temos os nossos costumes. Antigamente, nas fazendas, existiam os mata-burro de madeira. Hoje tem a de cimento, que é mais firme, que é mais segura, fica top de linha. Mas isso foi um avanço. Antigamente, nas fazendas, era colchete. Hoje tem porteira. É um avanço. Tá? Então, eu acredito que se depois que o projeto ficar pronto, vai ficar top de linha, os moradores vão agradecer. Mas agora o direito deles não querer arrancar árvore é um direito deles, não tira razão não. Mas para você ter o progresso e ter a continuidade, precisa fazer. Você olha aí, eu me recordo quando nós não tínhamos a beira-rio em Aragarças. Era aquele barranco, aquela coisa, o pessoal tudo acomodado ali. Nós tivemos uma temporada de praia muito modesta, etc e tal. Depois fez a. Quando foi construir a beira-rio, meu Deus, vai acabar, porque eu não sei o quê, papapá, foi uma conversa, um trem. Depois ficou pronto, cara, mas que beira-rio bonito, hein? Ficou bacana, hein? Tem um lugar de caminhada, tem um calçadão bacana pra você sentar com a família, bater um papo, né? Um lugarzinho fresco. Rapaz, mas ficou bonito, hein? Aí quando o prefeito Ricardo Galvão foi fazer ali abaixo da beira-rio ali um playground ali, um blackout, né, um pessoal brincar, criança tá ali, porque às vezes você vai para beira-rio, põe a criança tá ali no balanço ali, tá no brinquedo ali e tal. Nossa, é um absurdo, não podia fazer isso não. Hoje fez, tá bacana, tá bacana. Então todo o crescimento, todo o avanço, ele tem um desgaste, ele tem um desgaste. Torno a repetir, não tira o direito do morador da Rua 1. Muito pelo contrário, é um direito de vocês. Vocês têm que espernear, não tiro. Mas eu acredito, depois que o projeto ficar pronto, vocês vão gostar, né? E eu não sei o conteúdo, eu vou até buscar essa informação aí para a gente estar trazendo aqui também. Ah, muito bem. Show, show, show, show, show de bola. Ah, rapaz, muito bem. Show, show, show de bola. Então, tá aqui os microfones abertos. Quem quiser participar, o morador que se sentiu incomodado, é um direito dele falar, vai falar aqui normalmente, não vou tirar a razão de ninguém. E se a prefeitura quiser se manifestar também, da mesma forma. O prefeito quiser falar, nós estamos abertos, né? Mas eu acredito que precisamos ter o bom diálogo. Ah, deixa eu ver aqui. Bom dia, com alegria, que Deus nos abençoe sempre, com muita saúde e muita luz. Ah, obrigado aí, o Mauruzan. Um forte abraço, meu querido. Tá aí meu amigo Mauruzan, lá no Nova Barra, né? Mauruzan da Nova Barra, é construtor civil. Tá lá construindo uma casa lá, cara muito bacana, show de bola. Um forte abraço, meu querido. Muito bem. Então, gente, quero dizer aqui que os microfones estão abertos, tá? Quem quiser se pronunciar, está à disposição. Só não quero que tenha xingamento ou algo parecido. Eu acho que questionar o direito seu é direito seu. Você pode falar o que você quiser. Olha, eu sou contra por isso, por isso, por isso. Olha, porque eu, depois do almoço, sento aqui, dou um cochilo, eu bato um papo com as amigas e aqui a árvore é bom demais, tá sombra. Show de bola, pode falar à vontade.
Oh.

0: Na hora. Bacana. Bacana. Ó, show de bola, bacana. Deixa eu mandar um abraço para Bom Jardim de Goiás. O pessoal nos ouvindo lá em Bom Jardim de Goiás também. Obrigado pelo carinho aí, né? Vocês de Bom Jardim de Goiás, nosso forte abraço aí. Então tá aí, gente. Tá aí, o microfone tá aberto. Quem achar que deva falar, tô à disposição, tá? E eu só acredito que todo melhoramento de uma cidade, ela passa por transformação. E a transformação, ela dói, ela machuca, ela altera muita coisa. Mas é para melhoramento, né? Agora são 7 horas e 46 minutos. Ah, muito bem. Justiça Eleitoral condena Fátima Gavaioli por usar perfil oficial da SEDUC para promoção política eleitoral. Essa mulher, sei lá, vai ter voto para dedéu, hein? Rapaz, eu tava vendo a fala aqui da Maruza. Ah, porque a Maruza vai ser candidata a deputada estadual, ela é federal e não sei o quê, papapá. Ela veio às redes sociais e desmentiu, falou negativo. Sou candidata à reeleição pelo Republicanos e ninguém tira. Só Deus para tirar a minha eleição. Então sou candidata. Então tá aí a Maruza aí, que é candidata aí. Muito bem. Ah, rapaz, eu tô vendo aqui. Aqui é a convenção do PSDB, lança candidatos em Mato Grosso, socializa apoio a Piveto e Mauro Mendes. Olha o... E aqui está a relação dos candidatos do PSDB. Vamos ver se tem algum conhecido aqui. Ó, tem o Carlos Abalone, que é o presidente do partido. Tem o Chico Guarnieri, também que é ex-prefeito. Olha aqui, o Juca do Guaraná é deputado estadual lá de Cuiabá, hein? Nós temos aí também o Moacir do Couto. Ó, o Moacir da Barra, Moacir do Couto, suplente deputado estadual, Moacir do Couto. Ah, vamos ver quem mais aqui. Cowboy do SBT. Ah, rapaz. Então tá aí. São esses nomes que se destacam aí, né? Show de bola. Aí. Muito bem. Ah, rapaz. Pão e circo para todos. Cidade de 2 mil habitantes prevê gasto de até 1,29 milhões com eventos no valor equivalente a 603 mil por morador. Vamos ver. Santo Antônio, Novo Santo Antônio prevê comprometer até 1 milhão e 300, né? Com shows de estrutura para eventos, incluindo o segundo festival de praia do município. Agora eu não entendo. Cara, vai buscar apoio, emenda parlamentar de deputado, cara. Não tira o dinheiro da prefeitura, não. Por isso que a saúde lá em Novo Santo Antônio é uma porcaria. Tudo precisa dos outros municípios. A educação vai de mal a pior. Ah, para, prefeito. Toma vergonha na sua cara, rapaz. Não dou conta de vocês, não, hein? Rapaz. Melzinha, faz favor aqui, minha querida. E nós fizemos um combinado, né? Não sei se você esqueceu. Ou talvez era de noite, você esqueceu. Nova pesquisa confirma esposa de Caiado que perdeu a liderança na disputa para o Senado. Xiii, rapaz, hein? O Gustavo Gaia vem aí buscando espaço. É que nós estamos precisando de senador também, não senador de tirar foto, de fazer bagunça de negócio. Nós precisamos de senador que realmente goste do povo. Desocupou agora? Policial militar agride uma mulher com a criança no colo e derruba durante a abordagem. Mas, rapaz, e o policial meteu o tapa na cara da mulher que tá filmando. Cara, criança, o policial também, pra que essa ignorância, cara? Ah, mas ela deu um tapa na costa do policial. Tudo bem que ela deu, né? Mas agora você vai agredir uma mulher porque ela te deu um tapa nas costas. Ela com a criança, sem defesa, sem nada. Tá aqui, ó. Ela vai andando, aí lá, deu um tapa nas costas lá. E o policial foi, deu um tapa na cara dela, rápido. Deu, foi um murro na cara da mulher. Que isso? E deu tapa na outra amiga também. Aí é covardia, cara. Deixa eu ver onde foi isso aqui. As imagens de câmeras de segurança registraram uma abordagem da Polícia Militar que terminou em confusão na região do bairro Éden, em Sorocaba. Ah, isso foi domingo, cara. Pra que essa besteira, cara? O que um tapa nas costas de uma mulher vai ferir um policial, cara? Um homem? Só chegar nela e falar, olha, a senhora me respeita, a senhora não age dessa forma porque eu vou prender a senhora. A senhora tá com criança de colo no braço, isso, ela me respeita. Agora ir lá, partir pra agressão, dar um soco na mulher, e aí a outra que tava lá, dá um tapa no celular também, né? Não, para. A Melzinha vai assumir agora, e daqui a pouco a gente retorna aqui, já direto ao segundo horário, com o deputado estadual Paulo César Martins, lá de Aragarças, né, do estado de Goiás, e no segundo horário ele vem a Aragarças fazer uma prestação de conta e também reunir com apoiadores no município de Aragarças. Meu Faria segue com você, logo em seguida nós estaremos presentes também.
1: Muito bem, são 7:51 na nossa Vale do Araguaia FM. Bom dia para você que está participando aqui conosco. Obrigada, Devaí. Vamos ouvir o Devaí. Fala, Devaí.
2: Bom dia, Mel Faria, o Devaí do Plantão de Araguaia. Um abraço, minha querida, para você. O teu filho, estou ouvindo. Obrigada. Vocês. Manda um alô para nós aqui, minha querida.
1: Obrigada, meu querido. Um abraço para você.

0: São 7:52 na nossa sintonia. Bom dia, Hernandes Bonfim. Um abraço, meu querido.
1: Bom dia, Mel. Bom dia, Euridice. Bom dia, Raval Draguaia. A melhor. Euridice, estamos ouvindo você aqui, hein? Estou aqui em casa, mas tenho certeza que a minha Deus estiver no carro, está ouvindo. Manda um alô para nós. Um abraço, fica com Deus.
0: Amém. Sandro, na cidade de Aragaças. Bom dia, menino. Um abraço também para o Lindomar de Pontal do Araguaia. Lindomar Cavalcante. Levanta e não se preocupe, porque as portas Deus abre, os sonhos Ele realiza, os milagres Ele opera. Nada e ninguém impede o agir de Deus. Amém. Bom dia, Lindomar. Dorinha, um abraço, minha querida. A melhor religião é o amor e a maior filosofia é fazer o bem. Bom dia, Deus te abençoe. Cláudio, na cidade de Aragaças, bom dia, menino, um abraço. Você falou para o Euridice Filho? Rose, do Nova Barra do Garças, nem tudo se entende, mas tudo ensina. Às vezes a paz chega quando a gente para de procurar o motivo e começa a respirar o momento. Bom dia, um abraço. Obrigada. Tenente Gomes também está por aqui. Opa! Sobre recomeço, o recomeço dói porque você está deixando a versão velha para trás. E isso é vitória. Bom dia! 7:54. Nosso bom dia barra. Mandando alô para você, Márcio Lima. Obrigada pelo carinho de sempre. Pai, abençoe o nosso dia, fortalece a nossa fé e nos cubra com a tua proteção. Amém? Bom dia. Bom dia, meu querido amigo. Que Deus te abençoe sempre para sempre. 7:54. Vamos aqui trazendo informações para você. Bom dia, André, Edinaldo. Um abraço. Estão sempre aí conosco, sempre participando com a gente. O Domingos também tá lá agora, né? Tô sabendo que agora ele nos ouve, né, Domingos? A Rosângela no bairro Santo Antônio. Eu não posso atender aqui agora, porque o Euridice Filho precisou sair para fazer uma reportagem. Bom dia! Alô, bom dia! Oh, meu Deus, o telefone desligou. Bem na hora que eu atendi, desligou aqui. Não sei quem tava ali. Deixa eu religar aqui. Acho que foi a bateria dele, né? Vamos ver, tá procurando. É, agora tá funcionando. Você que ligou, quero te mandar um abraço, viu? Liga daqui a pouquinho no nosso intervalo, que aí você fala conosco. Ser Família Criança fortalece atendimento às crianças em Barra do Garças. O programa atende crianças de 4 a 12 anos. A Prefeitura de Barra do Garças está com inscrições abertas para a lista de espera do programa Ser Família Criança, que iniciou suas atividades no mês de julho e já vem promovendo desenvolvimento de crianças por meio de ações educativas, esportivas, culturais e convivência. A iniciativa atende crianças de 4 a 12 anos e funciona sempre no contraturno escolar. O programa tem capacidade para atender até 500 crianças em cada turno. Dessa forma, quem estuda no período da manhã participa das atividades à tarde, enquanto os alunos do período vespertino frequentam a unidade pela manhã, garantindo que a participação não interfira na rotina escolar. Entre as atividades oferecidas estão oficinas de esportes, música, dança, teatro, artesanato, recreação e outras ações voltadas ao desenvolvimento físico, social e emocional das crianças. O espaço também fortalece os vínculos familiares e comunitários, oferecendo um ambiente seguro e acolhedor no período em que os alunos não estão na escola. Para realizar a inscrição na lista de espera, é necessário apresentar o cadastro único, CAD único, documentos da criança e dos responsáveis, além de comprovante de matrícula na rede pública de ensino. A formação da lista permitirá que novas crianças sejam chamadas, conforme houver ampliação da capacidade de atendimento do programa. Desenvolvido em parceria com o governo de Mato Grosso, o Ser Família Criança amplia a rede de proteção à infância em Barra do Garças, oferecendo mais oportunidade de aprendizado, inclusão social e ocupação saudável. Também, Prefeitura de Barra do Garças realiza dia de adoção de pets e conscientização ambiental no estacionamento do shopping. A ação acontece sexta-feira, dia 31, com feira de adoção. A Prefeitura de Barra do Garças, por meio da Secretaria Municipal de Meio Ambiente e Sustentabilidade, realiza nesta sexta-feira, dia 31, dia do vira-lata e conscientização ambiental no estacionamento do Barra Center Shop, das 14 às 20 horas. A iniciativa busca conscientizar a população sobre a importância do bem, aliás, sobre a importância da proteção e do bem-estar animal, além de incentivar a preservação do meio ambiente por meio de ações educativas e de mobilização social. Durante o evento, a população poderá participar da feira de adoção responsável de cães e gatos, contribuir com a arrecadação de cobertores para o abrigo municipal de animais, receber mudas de espécies nativas e ornamentais e acompanhar ações de conscientização sobre a prevenção às queimadas, entre outras atividades voltadas à sustentabilidade e à proteção ambiental. O Eurides Filho falou do Luau, né, que vai acontecer na Praia do Bosque. Prefeitura de Barra do Garças realiza o primeiro Luau dia 31, ampliando a programação da temporada de praia 2026 e oferecendo novas opções de lazer para moradores e visitantes de Barra do Garças, por meio da Secretaria Municipal de Turismo. Realiza dia 31, na sexta-feira, o primeiro Luau do Bosque, na Praia do Bosque, com início às 19 horas e entrada gratuita. Além de proporcionar momentos de lazer, integração e contemplação do luar, o evento contará com uma fogueira para aquecer o público presente. O Luau do Bosque reforça o compromisso da gestão municipal. A Praia do Bosque, que permaneceu um ano sem receber investimentos e foi reativada pela atual gestão, tem registrado grande participação do público desde a retomada da temporada de praia em 2023. Em 2026, o sucesso se repete. Milhares de pessoas já passaram pelo local desde a abertura oficial da programação, consolidando o espaço como um dos principais pontos turísticos de lazer e entretenimento da região. Parabéns, né? Tá bonita mesmo a Praia do Bosque. Lindo mesmo lá. Parabéns aí por essa iniciativa. É, e o Luau, né? Dia 31. São pontualmente 8 horas na nossa Vale do Araguaia FM. Nós vamos a um breve intervalo. Giovanni da Vila Maria, era você ligando, né, meu querido? Não deu para eu te atender, tô no ar aqui agora. Mas se você quiser ligar agora no intervalo, 8 horas. Bom dia. Agorinha a gente volta.
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Muito bem, são 8 horas, 9 minutos, estamos de volta aqui com você, de volta com o nosso Jornal da Manhã, Bom Dia Barra, trazendo mais informações para você. Obrigada pelo seu carinho, pela sua audiência. Gil Gomes, lá em Cachoeira de Goiás, bom dia, Gil Gomes, está aqui participando conosco. Muito obrigada pelo seu carinho. Tá aqui, né? Valeu, Gil Gomes, obrigada pelo seu carinho. Somos nós aqui do Bom Dia Barra, nosso Jornal da Manhã, te mandando um alô. Eu, Mel Farias, Eurides Filho. Também quem tá aqui conosco é o Adelson. Ô, Adelson, bom dia, um abraço. Obrigada aí pelo carinho de sempre. Sônia Maria, um abraço, Sônia. Um abraço pra Solange, pro Nando do Mogiano. Quem mais aqui? Maria Dantas, bom dia, que o seu dia seja carregado daquilo que te faz bem. Giovanni, Sérgio, a mãe dele aí na Vila Maria, bom dia, muito obrigada por estarem conosco sempre, né? O nosso Jornal da Manhã, comigo Mel, com Eurides Filho, toda sexta-feira a gente tem a presença da doutora Rosália, esclarecendo as suas dúvidas no âmbito jurídico. E nessa sexta-feira ela estará aqui conosco novamente. As férias estão acabando, hein? Valteir Gomes, de Ipiranga, de Goiás. Bom dia, Valteir. Um abraço. Obrigada aí pelo carinho de sempre. O Nelson, no bairro São José. Passei para te desejar um bom dia. Que Deus te abençoe, te ilumine, que seja um dia alegre, de recomeços, esperança, paz, cura e muita fé. É, todo dia, né, a vida se renova, se reinventa e você tem um novo dia para recomeçar e para fazer a diferença na sua vida. É, a gente não pode deixar a peteca cair, né? E se ela quiser cair, você vai lá e segura e fala: daqui da minha mão você não sai. Não cai não, trem. Não é não, gente? Vamos lá, vamos trazendo informações. Daqui a pouquinho nós teremos aí a entrevista com o deputado. Daqui a pouquinho, Eurides Filho. Termina prazo para partidos detalharem repasse de emendas. Maioria nega interferência. Sim, agora. Opa, ia trazer a matéria aqui, mas não abriu. Aí, como assim não abriu a matéria? Vamos. 8 e 12. O prazo para partidos prestarem esclarecimentos ao ministro do Supremo Tribunal Federal, Flávio Dino, sobre o uso de emendas parlamentares acaba nesta quarta-feira, dia 29. Até a última atualização desta reportagem, das 21 siglas que têm representação no Congresso Nacional, apenas 10 prestaram contras ao ministro. Foram PSD, PSOL, PRD, MDB, PSDB, PL, PCdoB, Novo e PDT e Missão. A maioria dos partidos negou qualquer recebimento de reservas de emendas parlamentares por parte dos presidentes e alegou não ser função do dirigente partidário gerenciar, distribuir ou operacionalizar o destino de fundos parlamentares. Mais informações. O presidente nacional do PSD, Gilberto Kassab, foi o primeiro dirigente partidário a responder à intimação. No documento, o dirigente afirma de forma enfática que, em todo o período de existência do PSD, nunca houve sequer menção sobre a possibilidade de a presidência da sigla exercer influência na destinação das verbas orçamentárias de seus parlamentares. O ministro do Supremo Tribunal Federal acrescentou que essas informações serão relevantes para subsidiar a definição de providências eventualmente necessárias ao aperfeiçoamento dos mecanismos de transparência e rastreabilidade das emendas parlamentares, com base no disposto na Constituição Federal. Dino também relembrou que assinou uma decisão que reforça a proposição e a deliberação sobre emendas como prerrogativas inerentes ao exercício do mandato parlamentar. Por isso, segundo o magistrado, elas competem exclusivamente aos integrantes do legislativo no curso dos respectivos mandatos. O ministro também fez menção ao caso recente que envolve o suposto direcionamento desses recursos por Valdemar Costa Neto, presidente do PL.
Ainda segundo o despacho, o político confirmou em entrevistas recentes que dirigentes das legendas interferem nas decisões sobre a destinação das quantias. 8 horas, 14 minutos. Moraes dá 48 horas para a defesa de Jair Bolsonaro esclarecer vídeo feito por IA. Agora, né? Na Vale do Araguai FM. A defesa de Jair Bolsonaro tem 48 horas para esclarecer à justiça se houve atualização

defesa de Jair Bolsonaro tem 48 horas para esclarecer à justiça se houve autorização do ex-presidente para utilização de sua imagem e voz na produção de um vídeo feito por inteligência artificial, a IA, para divulgação do lançamento de campanha de Flávio Bolsonaro. Durante a convenção do PL, no último sábado, o prazo foi determinado nesta terça-feira, dia 28, pelo ministro do Supremo Tribunal Federal. Superior Tribunal Federal, Alexandre de Moraes, que julga se houve descumprimento da decisão judicial nos termos da prisão domiciliar humanitária concedida a Bolsonaro, que cumpre pena de 27 anos e 3 meses de prisão. Na determinação, Moraes destaca que, embora a utilização da imagem de terceiros para fins eleitorais seja admitida quando há consentimento do indivíduo retratado, no caso do ex-presidente, houve condenação e, portanto, suspensão dos direitos políticos. Segundo o ministro, a eventual concordância de Bolsonaro com a divulgação de um vídeo produzido por IA pode constituir violação da prisão domiciliar humanitária. Para Moraes, caso o vídeo tenha sido sem autorização do ex-presidente, o cenário muda. Por outro lado, se houver autorização do custodiado para a utilização de sua imagem e voz, tal conduta poderá tipificar a denominada deepfake, prática expressamente vedada pela legislação eleitoral, uma vez que haverá a caracterização de criação ou divulgação de conteúdo sintético destinado a associar artificialmente a imagem, a voz ou a manifestação de determinada pessoa, candidato, partido ou causa política sem expressão autorizada. Uma das principais regras impostas para a manutenção da prisão domiciliar humanitária de Jair Bolsonaro é a proibição total dos usos de redes sociais, seja de forma direta ou por intermédio de terceiros. Que inibição, né? O homem, após a carta, Flávio Bolsonaro foi proibido de visitar o pai por 90 dias, por decisão de Moraes. Para o magistrado, a conduta configurou um ostensivo desvio de finalidade e um desrespeito frontal à ordem judicial. Gente, isso aqui tá na cara que é uma perseguição, né? Sem comentários, mas tá na cara, né? Para bom entendedor, meia palavrinha serve, né? Nada contra, mas, pelo amor de Deus, né? Proibir um filho de visitar o pai? Proibir a expressão da pessoa? Sei não, né? Mas cada caso é um caso e cada um entenda como quiser, né? 8 horas, 18 minutos na nossa sintonia. Deixa eu ver quem tá aqui participando com a gente. Eurides Filho tá aqui conosco. Diga, Eurides Filho. Oi. Bom dia. Quer ao vivo? Não tá dando certo aqui, não. Pera aí, deixa eu ver. Deixa eu pegar aqui. Deixa eu puxar o cabo aqui, pera aí. Tá lá do outro lado. Só um instantinho.

0: muito bem, são 8 horas, eu só quero falar 7, né? São 8 horas, 19 minutos. Eurídice Filho, fala aí, deixa eu ver se você já está no ar. Bom dia.
1: Bom dia. Tranquilo, Melzinha?
0: No ar.
1: Bacana. Quero agradecer a você, meu Farias, é a titular do programa aí, é nossa apresentadora, e eu sou apenas um contador de história. Nós estamos na cidade de Aragás, daqui a pouco estará presente aí o deputado estadual Paulo César Martins, que vem à cidade de Aragás fazer sua prestação de conta e também visitar amigos correligionários, bem como o vereador Zé Carlos Leão, também Léo Leão e outras lideranças também que se fazem presente, como o ex-vereador Esquerdinha e também outras lideranças bem presentes. Estou aqui ao lado do Kleber. O Kleber da Marcenaria, o Kleber Rabelo, o Kleber do Edificando com as Mãos. Esse projeto maravilhoso que já rompeu fronteiras, já saiu de Pontal, foi para Mato Grosso e Goiás.

0: E a gente sabe da importância. Kleber, também se faz presente hoje, você trouxe cadeira de roda para mostrar do projeto. Projeto esse que também é consolidado aqui em Goiás, né? E aonde o deputado Paulo César Martins também emprestou uma emenda para esse projeto aí, né? Fala um pouquinho desse projeto e dessa ação que está sendo realizada aí pelo projeto Educando com as Mãos, né? Bom dia, Kleber Rabelo.
1: Bom dia, Nel, tudo bem? Bom dia,
2: Bom dia,
1: sociedade,
2: tudo.
1: Pontal Araguaia, né? Barra do Garças, Saragarças, louvando a Deus e agradecendo a vida que nos concedeu, né? Estamos aqui para agradecer pessoalmente aqui o deputado estadual, né? Que fez um projeto junto conosco aqui, junto com o vereador Zé Carlos Leão, trazendo aí para o projeto uma emenda que qual hoje buscamos aqui, né? A emenda do Paulo César Martins, né? E veio trazer para nós e viemos agradecer pessoalmente a emenda concedida, que qual nós compramos aí aproximadamente 50 cadeiras de roda, que qual a gente está fazendo esse trabalho aqui em Aragarça, Barra do Garça, Pontal, né? Então a gente veio aqui pessoalmente agradecer, né? Porque Deus está no controle de todas as coisas e hoje a gente está aqui para louvar e agradecer, né?
2: Eurides, tivemos um probleminha aqui na nossa transmissão. Muito bem, Eurides. Alô, alô. Tivemos um probleminha aqui. Eu vou retornar aqui para o nosso amigo Eurides Filho. Opa,
0: Nelzinha.
2: tá aí?
0: Tô sim, tô te ouvindo.
2: Ah, tá. Tivemos um probleminha aí. Ah,
0: Ah.
2: pode dar continuidade aí.
0: Tá certo, Nelzinha. Bem, a gente sabe da importância desse projeto, Kleber, é que ele rompeu fronteiras, já não está mais só em Pontal do Araguaia, vem ajudando outras famílias também. Eu sou conhecedor do projeto desde o início, quando tinha algodão doce, picolé, quando era feito o ginásio de esportes. E esse projeto é um projeto abençoado por Deus, porque ele desenvolveu. Eu lembro quando você adquiriu através de parceiros várias cadeiras de roda, né? Naquela época nós tivemos aquele início e a partir daí esse projeto não parou mais, né?
1: Isso, né? Nós teve muitas assim, ações de doação de bezerras, né? Que ali começou ali com o Adelcino, mais o Luciano Costa doando bezerra, e nós fazendo leilão para comprar, né? Rifa para comprar cadeira de roda, né? E aí veio para Barra do Garças. Hoje nós estamos dentro do estado do Mato Grosso aí fazendo a parceria dentro da Empaer, dentro da educação, né? Dentro aí do sistema da SEPLAC, né? Que cadastrou o projeto hoje, qual a gente entrou no sistema da reciclagem. Então, a reciclagem hoje está trazendo junção, está trazendo benefício e está trazendo financeiro, e é onde que estamos fazendo essa parceria grande aí, né? Agradecer aí que a Empaer, Camilo, levou nós para Cuiabá também, para fazer mais outras junções dentro do estado do Mato Grosso, como estamos aqui, né? Junto aí com José Carlos Leão, vereador de Aragarça, fez esse compromisso com o projeto Edificando com as Mãos, honrando, né? E hoje estamos aqui para agradecer a emenda feita pelo deputado, né? Concedida ao projeto Edificando com as Mãos.
0: Tá certo. A gente fica feliz aí, Kleber, porque a gente conhece esse projeto. Um projeto esse bastante ousado, um projeto esse que começou pequeno e hoje tem essa expansão grande. Inclusive atendendo aí é clube de serviço, como aí o Rotary Clube de Barra do Garças, como a marcenaria, hospitais locais, creches também. Enfim, é um projeto asilo. Onde esse projeto ele abrange toda essa área, né?
2: Oi, Eurides Filho. Nós estamos pelo WhatsApp, aí dá essas quedinhas mesmo, né? Eu vou retornar a ligação aqui para ele. Eurides, está me ouvindo? Deixa eu ver se volta aqui, Eurides. Oi, oi, oi. Eurides Filho. Eu vou desligar e vou retornar aqui para ele. Oi. Eurides, aqui não tá, não deu certo aqui não, peraí. São 8 horas 26 minutos. Eurides. Alô, Eurides. Oi. Alô, Eurides. Oi, Márcio Lima. Bom dia. Peraí, deixa eu retornar a ligação aqui para Eurides Filho. São 8 horas 25 minutos. Estou retornando a ligação aqui para o nosso amigo Eurides Filho, porque caiu a chamada aqui ao vivo, né? Enquanto isso, deixa eu mandar aqui. Eurides Filho, se você estiver me ouvindo, liga aí de novo para nós, porque caiu aqui. Márcio Lima, obrigado, tá ouvindo a entrevista aí do Kleber, né? Ah, tá. Demi. Ah, eu não tô sabendo, não. Deixa eu atender aqui, meu amigo Eurides Filho. Fala,
0: Oi, meu.
2: Eurides. Agora sim.
0: O
2: Bom
0: que
2: dia.
0: tá acontecendo aí, meu?
2: Oi,
0: É.
2: oi, oi. Tudo bem?
0: Oi, Melzinho.
2: É porque pelo
0: Agora sim.
2: WhatsApp dá essas quedinhas mesmo, né? Pela internet. Fala, meu amigo.
0: Tá certo, Bel Farias. Nós estamos de volta aqui. É a importância desse grande projeto, né? Que está se edificando aqui, que é o projeto Edificando com as Mãos, o Kleber Rabelo. E esse projeto, ele abriu fronteiras, abriu espaço aí para que atendesse aí, não só Goiás, como Mato Grosso também, né? A gente fica muito feliz. Deixa eu aproveitar a oportunidade aqui, nós já vamos bater um papo aqui já com o vereador Zé Carleão, Léo Leão também. Léo, deixa eu bater um papo com você aqui, Léo. Nós estamos ao vivo aqui na Vado Araguaia FM, um momento importante, onde Paulo César Martins vem à cidade de Aragarça para prestar serviço do que ele tem feito por Aragarça aqui, e aproveitando visitar amigos correligionários aí, porque é um ano político e ele é pré-candidato à reeleição a deputado estadual, né?
3: Bom dia, Euridice. Bom dia, ouvintes da
0: Fala do Araguaia.
3: Voz do Araguaia. Hoje é um dia muito importante aqui para nós, na cidade de Aragarça, porque o Paulo é um homem simples, honesto, dedicado ao trabalho. É a pessoa que gosta do povo, gosta da comunidade. Então, cuida bem da saúde das pessoas. E nós estamos hoje aqui recepcionando o deputado Paulo César, juntamente com o vereador José Carlos Leão, na oportunidade de ele vir mostrar o serviço prestado à nossa cidade. Toda vida que precisamos do Paulo, acionamos o Paulo, ele sempre nos atende. Então, isso é bom saber que tem uma pessoa dedicada e comprometida com a cidade de Aragarça.
0: Léo, a gente fica feliz que você já foi presidente da Câmara, vereador por 3 mandatos. Uma história. E o Paulo César Martins não está em Aragarça ontem. Ele já tem vários mandatos que ele vem exercendo como deputado estadual e sempre apoiando Aragarça, principalmente o forte dele é a saúde, né?
3: Eu tenho dito, deputado, as pessoas têm que observar, aquele deputado que vem na cidade, só vem buscar voto e vai embora, nunca mais volta por aqui, nós temos que ter um cuidado especial com isso. Agora, o Paulo César, nós sabemos que ele sempre está na cidade de Aragarça, toda a cidade que ele representa, ele sempre está presente. Então, é importante saber que a saúde, as pessoas quando...
2: Eurides Filho, novamente, aí tivemos uma queda aqui pela internet. Eurides Filho.
0: Tá certo. Agora sim, Melzinha?
2: Sim,
0: Melzinho?
2: tá ao vivo.
0: Um tal chamado delay, ele cai e volta, cai e volta.
2: É a
0: Léo, mas é
2: internet, né?
0: importante, né? Oi. Oi,
2: Oi,
0: Melzinho.
2: estamos aqui, tô te ouvindo.
0: Tá certo. Léo, essa é a importância, né? Além do vereador Zé Carlos Leão, também a presença também do Esquerdinha e outros correligionários também. Nesse momento, chega também aqui na residência do Léo Leão, também o ex-vereador e também foi candidato a vice-prefeito Zezinho Dudé, e ontem teve uma reunião lá, e também Paulo César Martins chega também, o deputado. O deputado municipalista que vem a Aragarça, né, Léo?
3: Você observa, o Zezinho Dudé lá no Bom Jardim, ontem nós fizemos uma reunião na residência dele, o povo é agradecido e recepciona bem. É igual nós aqui também. Nós sabemos que é uma reunião simples, mas o povo vem com carinho, com amor, para ver a presença do nosso deputado Paulo César, pré-candidato a deputado estadual, Paulo César Martins.
0: Aí, já chega aqui nesse momento, já vamos chamar ele aqui. Chama lá, Léo, para a gente, lá o deputado, lá, já para a gente aproveitar aqui.
2: Eurides, está me ouvindo? Eurides, eu vou desligar e vou ligar para você de modo normal, pode ser? Porque pelo WhatsApp fica caindo, pode ser?
0: Por favor, rapidinho.
2: Pode ser. Vamos aqui ligar para o Eurides Filho, né? Normalmente aqui, vamos lá.
0: Coisas boas para o seu sonho, tem algo a conquistar importante para nós. Prontinho, meu?
2: Bom dia.
0: É, tá certo. Nós estamos ao lado do deputado estadual Paulo César Martins, deputado municipalista, né? Amigo de Aragarça, do estado de Goiás. Ele vem nesse momento aqui na residência do ex-vereador e ex-vice-prefeito Léo Leão para fazer sua prestação de conta, o que ele tem ajudado a Aragarça e também visitar a mesma legionária. Paulo César Martins, primeiro, uma satisfação ter você aqui em Aragarça mais uma vez e mostrando o compromisso e o carinho que você tem pelo povo de Aragarça, né, Léo Leão? É, bom dia, Vale do Araguaia FM.
4: Bom dia, Eurides, bom dia aos ouvintes dessa grande rádio aí, de toda a região. Para mim é um prazer. Estamos aqui hoje numa reunião para tratar da nossa pré-candidatura a deputado estadual, a liderança aí do Zé Carlos e do Léo, que é os nossos amigos, os amigos que a gente tem conduzido aí juntamente com a esquerdinha, enfim, buscando aquilo que é importante para a construção do bem-estar, da qualidade de vida do nosso povo de Aragarça.
0: A gente conhece o seu trabalho, é um trabalho muito firme, é um trabalho de posicionamento, é um trabalho de amigo mesmo, quando você atende a saúde. Saúde hoje é o maior gargalo do Brasil hoje. E você não mede esforço, está ajudando essas pessoas aí, todo o estado de Goiás, na questão da saúde.
4: Olha, há 23 anos, vai fazer agora esse ano, que nós temos uma associação que vem ao longo dos anos, que nós montamos lá hoje com 180 leitos, onde nós consagramos num café da manhã, no almoço, na janta, no café da tarde, onde tem os veículos que leva e busca, fazendo aquilo que gostamos de fazer, cuidar, salvar a vida. Deus está procurando homens e mulheres que tenham certeza de cuidar do seu povo. E eu, como servo, me coloquei à disposição de poder estabelecer. E sobre a liderança do vereador Zé Carlos, que tem feito aí um trabalho, leva lá todas as solicitações e a gente tendo condição de resolver, nós temos feito isso com muito amor e carinho aí, para poder estabelecer o papel que sempre fizemos aqui e o povo de Aragarça sempre contribuiu, né? Eu devo muito a Aragarça, minha eleição é 800 votos que eu tive aqui, uma família que me deram a condição de ir para a Assembleia Legislativa e eu cuidar do povo de Aragarça. Assim que nós fizemos, assim que nós fazemos, assim que nós continuamos trabalhando para a qualidade de vida do nosso povo de Aragarça.
0: Eu tenho observado a nível de Estado, o Daniel Vilela se destacando aí, pode ganhar a eleição até no primeiro turno. E eu me recordo que o senhor sempre foi MDB, nunca saiu do período do MDB, mas o senhor sentiu por bem estar buscando outros caminhos, e assim foi feito. Com pedido de amigo pessoal, amigo de coração que o senhor tem com o Daniel Vilela e toda a família, o senhor retorna ao MDB.
4: Na verdade, eu não saí do MDB, me tiraram, né? Então eu não tive outra oportunidade e devo isso ao próprio senador Vanderlan, que me levou para outro partido. Mas passou aí, o Daniel entendeu que eu devia voltar para o MDB, me convidou e eu tive a satisfação, porque eu me lembro, já na barriga da minha mãe, eu já era modéba, né? Meu pai de toda a vida é MDBista, enfim, voltei para o MDB. E eu acredito estou apostando uma ficha grande no Daniel, que é um jovem, um cara inteligente. E, além disso, ele é filho do Maguito. O Maguito deixou um legado muito grande, não só para o Daniel, como também para o estado de Goiás. O Maguito, que já foi vereador, o Maguito, que foi deputado estadual, deputado federal, governador, foi prefeito de Aparecida de Goiânia, industrializou a Aparecida. E o Daniel tem tudo para poder ser melhor que o próprio Maguito. E outra coisa, o Maguito morreu pobre, né? E política, a gente entende, eu falo isso de boca cheia, o político não pode roubar e não pode deixar roubar. Esse é o primordial, essa posição que o político tem que ter. Então, eu, com toda certeza, tenho buscado esse entendimento de poder apoiar não só o próprio Maguito Vilela, que eu apoiei, ajudei, que fez e deixou esse legado. E o Daniel, com toda certeza, vai ser melhor que o Maguito Mas eu estou apostando as minhas fichas todinho no Daniel. Hoje está aqui nessa reunião de prestação de conta ao povo de Aragarças o nosso amigo Kleber Rabelo. Ele tem um projeto dedicando com as mãos. E através do pedido do Zé Carlos Leão, vereador, e também através do senhor, essa emenda parlamentar chegou, esse projeto. E 50 cadeiras de rodas foi comprada, destinada a esse projeto, onde está sendo distribuída, não só em Aragarças, como em boas cidades do estado de Goiás. Nós agradecemos o senhor, ficamos muito felizes pela essa ação. O senhor mostra mais uma vez que é um deputado humano e trazendo esse conforto ao cidadão aragacense e região.
5: Sim, quando o Zé Carlos me levou essa solicitação, eu de pronto, na verdade, nós estávamos na iminência de viabilizar 300 mil para poder viabilizar e ajudar a associação. Mas a lei, ela permite só 50 mil. Então, nós estamos até tentando mudar para que o ano que vem nós podemos ajudar mais. Eu ainda não conheço a associação, só de Zé Carlos falar e me levou, né? Não tive a oportunidade de conhecer, mas vou conhecer. É um grupo de pessoas, uma família, né, que colocou à disposição de poder servir. E isso é muito importante. E eu, com toda a tranquilidade, no aval do Zé Carlos, eu viabilizei a emenda, porque eu acredito muito, porque quando você... E principalmente hoje, eu sou presidente da Comissão das Pessoas com Deficiência na Assembleia Legislativa, a gente tem como querer bem poder ajudar. São pessoas que tiveram seus problemas, né? Tanto no nascimento como um acidente, enfim. Dentro disso, na certeza, nós temos a condição de dar a mão. E essas pessoas, elas têm muito mais vontade do que uma própria pessoa que ela tem a vida inteira, ela tem aí nenhuma deficiência e fica mal-humorada aí na sua casa ou na esquina. E essas pessoas que são portadores de deficiência física ou de qualquer outra situação, ela com toda certeza tem a vontade de viver, tem uma alegria. E isso nos mostra vontade maior de poder ajudar. Então, quando o Zé Carlos, o vereador, veio e trouxe essa reivindicação, com toda certeza, nós fizemos com muito amor e carinho. E tenho certeza que esse dinheiro, que é pouco, né, que a intenção era 300 mil, mas a lei permitia só 50. Mas tem ajudado aí muito aí para comprar uma pecinha, para ajudar a fazer a manutenção da sua cadeira de roda.
4: Obrigado pela participação. Nós, da Vale do Araguaia FM, agradecemos a participação do senhor. Seja bem-vindo à cidade de Aragarças e pode ter certeza que o compromisso do povo de Aragarças com o senhor será restabelecido mais uma vez. Nós sabemos do compromisso e o carinho que o senhor tem por esse povo. Muito obrigado e bom dia.
5: Eu que agradeço essa oportunidade aqui, né, e na certeza, Deus me dando vida, e eu com toda certeza vamos fazer aquilo que sempre fizemos e fazemos com muito amor e tranquilidade. E agora, 6 mandatos de deputado estadual, oposição ao governo, agora vou ser situação, então vai ser bem melhor. Eu acho que a Aragarças vai ganhar com isso. E ainda vou voltar o Zé Carlos para o NDD, se Deus quiser.
4: Tá aí, obrigado, deputado estadual Paulo César Martins, falou com a gente aqui. Obrigado, Zé Carlos Leão também, né? A gente fica feliz aí. Meu Farias, agradeço a você pelo carinho, pelo compromisso aí, que tem nos dado esse apoio, esse respaldo também. A gente fica muito feliz, né? É um momento importante para a cidade de Aragarças. E Aragarças só tem a ganhar aí com a presença de Paulo César Martins para candidato à reeleição a deputado estadual. É o Zé Carlos Leão. Deixa eu pegar só seu bom dia aqui também. Vereador Zé Carlos Leão. Importante essa visita, prestação de contas por parte do deputado estadual Paulo César Martins. Bom dia.
6: Bom dia, Euris. Bom dia aos ouvintes dessa conceituada rádio. Aqui mais uma vez com o nosso deputado Paulo César Martins fazendo uma visita em Aragarças, onde podemos reunir os amigos aqui na casa do ex-vice-prefeito de Aragarças, Léo Leão. É um prazer muito grande receber o deputado Paulo César Martins. É um deputado municipalista, né, que ajuda o povo. O pessoal é satisfeito com o Paulo, porque ele gosta das pessoas. E quem gosta das pessoas, Deus ajuda. Estamos aí, eu demais, nessa batalha, nosso pré-candidato a deputado estadual, Paulo César. E com fé em Deus, vamos conseguir mais uma vez.
4: Tá aí, obrigado, Zé Carlos Leão. Nesse momento haverá uma prestação de conta por parte do deputado estadual Paulo César Martins e também visitando amigos correligionários também. Obrigado, Léo Leão, também, pela sua participação. Obrigado a você, meu Farias, por ter abrido esse espaço pra gente aí também. Que Deus continue abençoando todos nós aqui de Aragarças e região também. Segue com você nos estúdios, meu Farias, e obrigado pela oportunidade, meu Farias.
2: Muito bem, muito obrigada aí a você, Eurides Filho. Um abraço para o Léo, para o Zé Carlos, para o deputado, para o Kleber. Um abraço aí a esse pessoal. Que Deus continue nos abençoando.

0: fica assim, nossa, mas uma fronteira, que legal, né? Bah, é fronteira de estados, né? A gente não se dá conta disso, mas nós vivemos num local fronteiriço, né? De fronteiras aí de estados, Goiás e Mato Grosso. Trazendo informações agora para vocês, mas antes, mandando aquele alô para os nossos ouvintes. Sem ouvinte não tem rádio, né? Obrigada aí a você participando. Um abraço aqui ao Adelmo. Ah, obrigada, Deus, por me dar mais um dia. Coloco esta terça em suas mãos e que seja feita a sua vontade. Manda alô para nós no Residencial Carvalho. Ô, Adelmo, um alô para você e todo o pessoal aí do Residencial Carvalho. Um abraço, meu amigo. Brigadão aí pelo carinho da audiência conosco, né? Adelmo, que é eletricista. Eu tinha quase que contratado os serviços do Adelmo, né, quando eu morava ali no Bela Vista. Mas eu mudei, né, Adelmo? Cláudio, um abraço, Cláudio. Paulo César Martins em Aragaças. Menino, não posso falar isso. Rosângela, deixa eu ver o que a Rosângela fala aqui conosco. Opa. Oi,
1: Como é que você
0: queridinha.
1: tá? Tudo bem?
0: Tá tudo
1: Graças a
0: bem.
1: Deus, Mel. Eu quero minha mãozinha Ranã e Raí. Liga lá em casa.
0: Ó, só.
1: Ofereço para todos os ouvintes, para todos os locutores.
0: Certo, Rosângela, um abraço, querida. Eu vou anotar aqui e vou passar para o Vicente Quessu, tá bom, meu bem? Eu só entro no ar agora, só às 13 horas com o programa musical. Mas o Vicente daqui a pouquinho estará aqui com vocês, né? Marli, Marlizinha em Aragaças, bom dia. Tudo que é seu chegará até você, não por obra do acaso, mas pelas mãos de Deus. É verdade, né? Quando Deus manda, Deus é perfeito. E que venha o que é de Deus para nós. André Carvalho, bom dia. Bom dia, Luzia do Sena Marques. Obrigada, minha querida. Oh, meu amor, vai sim, se Deus quiser. Cláudio Silva Construções, um abraço, menina. Ana Marques está aqui participando conosco. Parabéns ao Aldo, seu esposo. Eu vou mandar aquele Happy Birthday to you, a lá Eurídice Filho para você, ó. Happy birthday to you, happy birthday to you, happy birthday to you. Parabéns para você, Aldo. São os votos aqui da sua esposa linda e maravilhosa, Ana Marques, e nós aqui da Rádio Vale do Araguaia FM, parabenizando você. Eu, Mel Farias, Eurídice Filho, Vicente Quessu, Fernando Del Montes e todo mundo aqui da nossa rádio. Felicidades a mil por hora. Um abraço também para o Lucas Marques, né? Beijo para vocês. Felicidades. São 8 horas e 44 minutos. Quem também tá por aqui é a Ana Maria Quindinho. Bom dia. Ei, Cláudio, não posso falar essas coisas, não, menino, me complica. O Adelmo tá aqui. Ai, o que que o Adelmo mandou aqui? Luiz Moreira, em Boston. Você conseguiu falar com a doutora Rosália, Luiz Moreira? Um abraço, Luiz Moreira, em Boston. Olha só, hein? Menino tá internacional, nossa rádio também. Que carinho. Obrigada aí, viu? Pelo carinho da sua audiência via Radiosnet aí online. Que lindo. Eu fico tão feliz de ver esse feedback de vocês aqui conosco. Yara, bom dia, Yara. Será que eu vou conseguir aqui? Bom dia, que o seu dia seja especial. É quarta-feira, 29 de julho. Que Deus nos abençoe, né, minha querida? Ela mandou videozinhos aqui em agradecimento ao Senhor pelo dia de hoje. Que o Senhor nos abençoe. Tô tentando ver aqui a figurinha cadê? Bravo, bravo, é bravo mesmo. Uma maravilha na minha vida. 8 horas e 45 minutos. Pressão de líderes estrangeiros pode influenciar eleições no Brasil? Vamos saber agora. A escalada de tensões entre o Brasil e governos estrangeiros com as tarifas econômicas.

0: dos Estados Unidos, a movimentação de diplomatas norte-americanos e as declarações do presidente argentino Javier Milei pode influenciar o ambiente político e a percepção dos eleitores na corrida presidencial de 2026. Na avaliação de especialistas ouvidos pelo R7, embora os fatos não representem por si só uma interferência direta nas eleições, o maior risco está na disseminação de narrativas, campanhas de desinformação e pressões indiretas capazes de impactar o debate público. O advogado, especialista em direito internacional, Arthur Hatke, afirma que medidas adotadas por governos estrangeiros repercutem além do campo diplomático. Tarifas comerciais e declarações de chefes de Estado influenciam o ambiente político, com repercussão mundial. Na esfera internacional, essas medidas representam pressões econômicas e políticas, que sinalizam ao mercado maior ou menor previsibilidade institucional, explica. Segundo Hatke, precedentes internacionais também costumam servir de referência para governos e campanhas eleitorais. Ele cita a atuação do governo Trump, que tem utilizado medidas econômicas para fortalecer alianças políticas. No caso brasileiro, é evidente a preferência do presidente Trump por um governo de direita. Entretanto, o comportamento do eleitorado continua sendo muito mais influenciado pelas políticas domésticas, pela economia e pelo cotidiano da população do que por manifestações externas, afirma. Apesar disso, Juarez da Silva, especialista em direito eleitoral, ressalta que é preciso diferenciar manifestações políticas de uma interferência efetiva no processo eleitoral. Segundo ele, apesar de as declarações de autoridades estrangeiras terem poder de influência no debate público, isso não significa que exista capacidade operacional para alterar a votação ou apuração dos votos. A situação só muda quando há financiamento, coordenação com agentes internos, campanhas organizadas de desinformação ou outras ações capazes de comprometer a legitimidade das eleições, afirma Juarez. Ou seja, eventuais punições eleitorais somente seriam possíveis caso houvesse comprovação de que determinada candidatura foi beneficiada por uma atuação estrangeira ilícita. Mesmo com o aumento da pressão internacional, Juarez afirma que o sistema eleitoral brasileiro possui diversas camadas de proteção, que tornam extremamente difícil qualquer interferência operacional estrangeira. Entre elas estão o fato de as urnas eletrônicas não serem conectadas à internet durante a votação, mecanismos de criptografia, assinatura digital dos sistemas, auditorias públicas, testes de integridade e fiscalização realizados por partidos, Ministério Público, OAB, universidades e outras instituições. Além disso, a observação internacional das eleições somente pode ocorrer mediante o credenciamento e autorização da Justiça Eleitoral. 8 horas 49 minutos. Estados Unidos, mais uma vez aqui, né? Prorrogam emergência nacional sobre o Brasil por um ano. É a emergência nacional em relação ao Brasil, mantendo em vigor a declaração originalmente estabelecida em 30 de julho de 2025. O aviso foi publicado terça-feira, dia 28. A medida, no entanto, não tem relação com tarifaço e não cria novas sanções. Trata-se de uma exigência da lei norte-americana, que determina a renovação anual das declarações de emergência para evitar expiração automática. Segundo o documento assinado pelo presidente Donald Trump, permanecem válidas as razões que embasaram a declaração de emergência. O texto fala em ameaça incomum e extraordinária segurança nacional, a política externa e a economia dos Estados Unidos, e cita o governo do Brasil como responsável. De acordo com as justificativas dadas pela Casa Branca, as práticas brasileiras infringem os direitos de livre expressão de cidadãos norte-americanos, violam direitos humanos e prejudicam o interesse dos Estados Unidos em proteger seus cidadãos e empresas. O documento ainda fala em censura, intimidação por motivação política e abusos de direitos humanos. E classifica como perseguição política as sanções contra o ex-presidente Jair Bolsonaro, sua família e seus seguidores. Os Estados Unidos anunciaram na última quinta-feira, dia 23, a aplicação de uma nova sobretaxa de 12,5% sobre produtos brasileiros, sobre a alegação de que o Brasil não adota mecanismos eficazes para impedir a importação de mercadorias produzidas com trabalho forçado. A tarifa se soma à sobretaxa de 25% sobre produtos brasileiros, em vigor desde o último dia 22. Com isso, parte das exportações do Brasil para o mercado estadunidense poderá enfrentar tributação de até 37,5%. 8 horas e 51 minutos na nossa sintonia 98,7. Eu vou ali só pegar uma aguinha e volto aqui com vocês. Já, já. Fica aí. Sai daí, não.
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0: Estamos de volta com você, eu, Mel Farias, na nossa Rádio Vale do Araguaia FM, o nosso Bom Dia Barra, nosso Jornal da Manhã, para falar para vocês de um terremoto no Japão, como é o castelo de Kumamoto, que teve parte de muralha destruída, isso mesmo. O terremoto de magnitude 7.1, que atingiu a cidade de Kumamoto, no sul do Japão, nesta terça-feira, provocou um desabamento de parte da muralha histórica do castelo de Kumamoto, um dos principais patrimônios culturais do país. Vídeos publicados nas redes sociais registraram o momento em que a estrutura cede e uma grande nuvem de poeira toma conta da área. As imagens mostram blocos das antigas paredes de pedra desmoronando nas proximidades do fosso do castelo. Segundo a imprensa local, equipes de engenharia iniciaram uma avaliação para identificar a extensão dos danos no momento considerado um dos três no monumento, né? Perdão, no monumento considerado um dos três grandes castelos do Japão. A estrutura erguida em 1607 já havia sofrido destruição significativa durante a sequência de terremotos que atingiu Kumamoto em abril de 2016. Desde então, o local passa por um longo processo de restauração e ainda não havia sido totalmente concluído. Conhecido em japonês como Kumamoto-jo, o castelo de Kumamoto é considerado uma das fortalezas mais emblemáticas do país, ao lado dos castelos de Matsumoto e Jimi. Construído no início do século XVII, tornou-se famoso por seu complexo sistema defensivo, incluindo muralhas de pedras curvas projetadas para dificultar a escalada de invasores. 8 horas e 54 minutos na nossa Vale do Araguaia FM. Bom dia, Rosângela. Eu vou ouvir seu áudio daqui a pouquinho, tá, minha querida? Obrigada aí por participar. Também o Cláudio Silva que mandou um áudiozinho, vou ouvir daqui a pouquinho. A Ana Maria, o Adelson, obrigado aí por vocês, tá? Daqui a pouquinho a gente ouve os áudios de vocês na Vale do Araguaia FM. Temos aqui um caso sobre tráfico humano. Brasileiros vítimas de tráfico humano vivem em condições análogas à escravidão. Na nossa Vale do Araguaia FM. Que triste, né? A gente fica tão triste com essas coisas. Brasileiros vítimas de tráfico humano não têm dinheiro para retornar ao Brasil, após serem obrigados a aplicar golpes e viver em condições semelhantes à escravidão. Investigações apontam que organizações criminosas mantêm centrais telefônicas em países da África e da Ásia para cometer fraudes contra brasileiros. Uma operação da Interpol prendeu 82 pessoas e encontrou símbolos da Polícia Federal Brasileira. Cenário semelhante já havia sido identificado no Camboja, onde criminosos se passavam por policiais e usavam inteligência artificial para aplicar golpes. Segundo o Ministério da Justiça, 84 brasileiros foram identificados em situação de trabalho forçado no exterior em 2025. As autoridades também investigam o caso de 28 brasileiros presos no Laos, no Sudeste Asiático, que afirmam ser vítimas de tráfico humano e atuavam nessas centrais de golpes. Muitas famílias ainda não sabem o paradeiro dos parentes. Uma mãe afirmou não ter dinheiro para trazer o filho de volta ao Brasil, após ele ser transferido do Sudeste Asiático para Madagascar. Em nota, Itamaraty informou que acompanha o caso. 8 horas 56 minutos na nossa Vale do Araguai FM. Vamos aqui trazendo informações para você no nosso Jornal da Manhã. Nosso Bom Dia Barra. Promovido delegado de polícia. Vamos aqui trazer essa informação, né? Deixa eu ver se eu consigo aqui. Opa, não queria copiar, não. Delegado Ricardo Galvão, promovido a delegado de Polícia Civil Primeira Classe. Com grande alegria e gratidão a Deus, que acordo com a grande notícia da promoção ao cargo de delegado de Polícia Primeira Classe. Agradeço a Deus por todas as inexplicáveis dádivas a ele concedidas e à amada família pelo incondicional apoio. Parabéns, né? E o delegado Ricardo Galvão, primeira classe aí, parabéns, felicidades a você, a sua família. O delegado, ele realizou sim, né? Grandes obras aí em Aragaças, parabéns para ele. Eu sou moradora de lá, a gente vê, né, o belo trabalho que ele faz aí na cidade. Parabéns a você, a sua equipe que trabalham aí com você.

realizou sim, né? Grandes obras aí em Aragaças, parabéns para ele. Eu sou moradora de lá, a gente vê, né, o belo trabalho que ele faz aí na cidade. Parabéns a você, a sua equipe, que trabalham aí com você.

0: o belo trabalho que ele faz aí na cidade. Parabéns a você, a sua equipe, que trabalham aí com você. Acho que é porque não quer abrir, não quer. Vamos aqui para a gente encerrar. Vou falar aqui do Flamengo para você, flamenguista aí de plantão, né? Nossos amigos flamenguistas. Ah, saiu aqui, ainda bem. Eu, como vascaína, falar de Flamengo não dá, né? Falando para vocês aqui de Renato Teixeira. Renato Teixeira detona o sertanejo atual e dispara. Banalizou completamente. Que isso, Renato Teixeira, de 81 anos. Criticou o sertanejo atual e afirmou que muitas músicas só falam de encher a cara e traição. Renato Teixeira, quem não conhece Renato Teixeira, ele é cantor, tá? O cantor disse que parte das canções lançadas hoje banaliza a cultura sertaneja. Segundo ele, é preciso descornolizar o gênero. Na prática, isso significaria deixar de fazer música sobre traição e ser corno. Que isso, menino? Renato fez as declarações durante uma entrevista ao repórter Marcos Bux. Menino, ele foi bem enfático aqui, né? Que isso, menino? Renato Teixeira. Ah, eu sem comentários, né? 9 horas e 1 minuto. Mas essas músicas, o sertanejo antigo, ele era bem clássico, né? Eram umas músicas assim, clássicas. Hoje em dia a gente pode observar aí na letra das músicas, né? Eu vou saindo de cena depois dessa. Volto amanhã com vocês, junto com o Eurídice Filho, o nosso Bom Dia Barra, na nossa quinta-feira. Fica agora com Vicente Quessu trazendo o Bom Dia Comunidade. Depois do Vicente, depois do Sidmar Bernardo e o nosso segundo jornal aqui na Vale do Araguaia FM, o SB News Notícias e Esportes, eu volto com vocês às 13 horas trazendo flashback sertanejo romântico, essas músicas maravilhosas que marcou época, né? Tchau, tchau, até às 13 horas de hoje, nesta quarta-feira. Vicente Quessu na área. Eu fui, um abraço.
1: 9 horas e 2 minutos. 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

É maravilha, maravilha, maravilha, maravilha, né? Já chegou quarta-feira, dia 29 de julho, 2026. Depois da boa comunicação da Mel Farias, Eurides Filho, eu tô chegando pra ficar contigo até as 11h30 da manhã. Eu sou Vicente Kersu, aquele cara que gosta muito de você. Até as 11h30 a gente vai bater um papo legal, tá bom? Liga pra mim, 66992447878, é o telefone WhatsApp aqui da Vale. Também tem o 34016788, são os telefones pra você ligar, pedir sua música, mandar seu áudio, bater aquele papo legal. E a gente vai juntinho, né? Daqui a pouquinho tem a dica astral, o que reserva seu signo na sua manhã de quarta-feira. Tem a dica de economia também, onde comprar barato, meu amigo, minha amiga. A dica de saúde, tem a dica de lazer também, tem bailão lá no palácio. Tem tudo isso e muito mais a partir de agora aqui comigo, tá bom? Bom dia pra galera também da internet. A galera da Luz Rádios Net, Rádios Garden, todos os aplicativos, qualquer parte do mundo conectado comigo na manhã. E a galera também no carro, no caminhão, na Uber, no táxi. Bom dia!

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1: É, haja amor dentro do peito, né? Pra começar muito bem essa manhã gostosa de quarta-feira. É, muita, muita alegria. Eu queria ser uma abelha pra pousar na sua flor, pra ver como é que tá, né? Ah, deixa, eu vou deixar a vida me levar, minha amiga. A vida vai me levando, eu vou levando ela, a gente vai empurrando um ao outro e vai levar, né? Não adianta nada correr atrás, fazer o quê?

deixa a vida me levar, né? Vai levando, vai empurrando. vamos dançar, tira os móveis da sala aí, né? Tira a geladeira, faça o sofá, faça tudo. Doutora Rosária, pega o Cabo Farias, vai lá pra fora do escritório. Ô Carlão, Diogo, larga lá dentro de tinta, lá na lanterna de pintura. Ô Tanara, Zuninho, pega a vassoura aí. Ô Solange, vai lá pra fora também, todo mundo, vai lá. Ah, dá uma de John Travolta, né?

0: que legal, né? Eu peguei você dançando aí, né? Tá parecendo o John Travolta. Muito bom, alegria solta no ar com a missão de te encantar. Até às 11h30 da manhã, né? Olá, nossa viagem zodiacal. Falar pra você de Áries, Touro, Gêmeos e Câncer. Ariane e Ariana, bom dia. Olha, hoje tá indicado pra você cuidar da saúde. Se tiver que ir ao médico, vá ao médico, faça uma consulta, né? Se estiver fazendo um tratamento, continue fazendo. Se não tiver, vamos iniciar. Mas vamos cuidar da saúde, viu, Ariane e Ariana? Hoje, fique atento com os filhos também, tá? Bom, a cor é roxa, viu? Pra você, viu, Áries? Touro, Taurina e Taurina, os caminhos estão abertos. Aberto para você exercer a liderança, para seguir as ideias mais claras, a coragem, né, que você vai ter que enfrentar, né? Hoje, muita sorte em sorteios, loteria, competição também, tá bom? Hoje a cor para você, a cor é violeta, viu, Touro? Gêmeos, geminiano, geminiana, a saúde pode estar um pouco abalada ou precisando de uma revisão, se você tiver algum problema crônico. Procure se orientar de acordo para poder conservar, né, a boa disposição e a vitalidade no sentido de se lançar à luta diária e procurar vencer na vida, viu, ô geminiano? Hoje a cor para você, a cor é vermelha. E você de câncer, receba visita, retribua também, né? Hoje você vai receber uma visita boa e está na hora de retribuir também as visitas, é só receber não, tá? E agradecer as gentilezas que você recebe. Converse com colegas, amigos, sócios e todos nós estamos beneficiando, né? Beneficiando você nesse dia maravilhoso, tá? No amor também precisa conversar mais com a pessoa amada. Uma mão lava a outra, né, o canceriano? Hoje a cor pra você, a cor é azul, tá bom? Essa aí é a nossa viagem zodiacal. Você quer saber mais alguma coisa? Liga pra mim que a gente bate um papo legal. Daqui a pouquinho eu falo pra vocês de Leão, Libra, Touro e também o Escorpião. Bom dia.
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0: É, que legal, né? Agora já 9 horas mais 31 minutinhos. Olha, a temperatura tá legal, né? 27 graus, a umidade relativa do ar tá um pouquinho baixa, né? 58%. E hoje a máxima deve chegar a 36 graus. Então hoje deve ter um calorzão agora à tarde, hein? 36 graus deve chegar a temperatura máxima. E no momento aqui no estúdio da Vale do Araguaia FM, na Rua Amazonas, setor Serrinha, tá 27 graus, tá? Olha, hoje tá bom pra você fazer uma caminhadinha, andar de bicicleta, pedalar um pouquinho, não é bom? Pode ficar tranquilo na parte da manhã. Agora, período da tarde, o calor vai estar excessivo, então não é bom não. Agora de manhã, tudo bem. Vamos lá fazer o nosso exercício? Ela tá com a vassoura de lado aí, tá com o cabo de vassoura aí de lado? Tanaka, já pegou a sobe, pegou aí? Pega o cabo de vassoura aí. Ô, Carlão, Diogo, pega um cabo de vassoura aí, pega um pedaço de pau. Mas já deixou de lado aí, né? Vamos lá fazer o nosso alongamento. 10 vezes pra esquerda, né? Depois 10 vezes pra direita. Mas tem que espichar, alongar. Alongar bem. Viu, Lindinha? Tá no posto fiscal? Faz aí também, né? 10 vezes pra esquerda, 10 vezes pra direita, 10 vezes pra cima, 10 vezes pra baixo. Fez aí? Pode estar sentado, sentado na cadeira, dá pra fazer sentado mesmo. Se não quiser ficar em pé também, em pé, mas fica na posição correta. Não vai ficar meio torto não, viu? Aí complica com a sua coluna, tá bom? Esse é o nosso exercício diário, o nosso alongamento, pra você começar bem o dia, né? Ah, que maravilha, né? 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Vamos lá, nossa viagem zodiacal, meu amigo e minha amiga. Leão, Leonina e Leonina, bom dia. Olha, continue apostando no seu trabalho, assíduo, dedicado, né? Mas se fizer corpo mole, vai ter que pagar por isso, né? De uma forma ou de outra. Não faça nenhuma dívida antes de pagar o que você está devendo, tá? Procure se equilibrar, viu, Leonina e Leonina, tá? Hoje no amor tá muito bom, tá? A cor é vermelha, viu, Leão? Ô, Virgem, Virginiana e Virginiana, a sua responsabilidade é muito grande, meu amigo e minha amiga. Muitos vão seguir as suas ideias e os seus passos. Por isso mesmo, é preciso você agir com honestidade, bom senso, prudência, seriedade, pensar no que vai falar, né? Antes de soltar a voz, né? Pensa no que vai falar, tá bom? E no amor, a alegria tá boa, viu, Virgem? A cor é laranja. Ô, Libra, Libriana e Libriana, preocupações e trabalho que está tendo no momento vão sentir efeitos positivos amanhã ou depois. Então as preocupações de hoje podem trazer momentos, efeitos positivos a partir de amanhã. Por isso,

0: ouvintes, hein, podem trazer momentos, efeitos positivos a partir da manhã. Por isso não desanima não, vai em frente, tudo tem seu tempo e sua hora certa, tá? Hoje a cor é azul pra você, viu, Libra? Ô, Escorpião, bom dia! Olha, continua as surpresas, né? Surpresa na sua vida, a cada dia tem uma surpresa diferente. Então, mas tudo aquilo que você merecer, vai receber, tá? Pode ter certeza que a justiça divina tarda, mas não falta. Continue trabalhando, se esforçando, que uma hora certinha você vai receber a recompensa, viu, Escorpião? Hoje a cor é azul turquesa. Você de Sagitário, Capricórnio, Aquário e Peixes, daqui a pouquinho a gente bate um papo legal, combinado? Então tá bom. Ô, meu amigo André, como é que você tá? Tá tudo bem? Tranquilo? Bom dia.
1: Bom dia, Vicente, que é de Sul, o homem mais antigo da comunicação. Vicente, quero pedir uma música pra oferecer pra Lindinha, pra Dorinha, Gerlande Vidal, certo. Edinaldo, Domingo, Charles, Sidmar, Mutuca, a esposa e o esposo. Quero fazer pra Rosângela do bairro Santo Antônio. Amor dos outros. Rosângela do bairro Santo Antônio, amor dos outros.
0: Oh, o amor é lindo, hein?

0: É, legal, né? O Henrique Juliano, Amor dos Outros. Ô, Lindinha, tá tudo bem contigo? Bom dia! Cadê a Lindinha? Cadê a Lindinha? Bom dia!
1: Bom dia, meu amiguinho Vicente.
0: Tudo bem? Como é que você tá?
1: Eu tô bem, tô aqui ralando.
0: Tudo bom.
1: Vou pedir a música aí de Leandro Polis, Se Não For Por Amor, e ofereço pra você, ofereço pra sua família, pra todos os seus ouvintes, todos aí da rádio. Pra todos nós aqui do Posto Fiscal, pra minha família também. E pra Janetinha Segato, pro Francesco, pra Dorinha, Alzira, gente.

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5: 9:48.
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0: Que legal, né? Agora já 9:49, 11 faltando para as 10, você já tá preparando o almoço aí, minha amiga? 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Já eu falo pra você aqui. Vamos terminar a nossa viagem zodiacal, falar pra você do Sagitário, Capricórnio, Aquário e Peixes. Sagitariano e Sagitariano, caso você tenha recursos de sobra, é melhor aplicar do que sair procurando, né? Procurando o que gastar, né? Se você tem um recurso próprio, é melhor aplicar do que sair por aí procurando o que gastar. Como você sempre faz, né? Aplique melhor hoje e você vai receber mais amanhã. Assim é a vida privada, né? Na situação financeira. Poupar um pouquinho é bom, viu, Sagitário? Hoje a cor é azul pra você, tá bom? Capricórnio, Capricorniano e Capricorniana, o dia tá muito bom pra viajar, pra promover mudanças na sua vida, inclusive mudanças na sua casa e na sua cidade. Não tenha medo, não, de inovação e de novos rumos que possam surgir, tá? Mas faça uma análise antes, analise tudo, né, pra não cometer besteira. No amor, atração e confusão pode acontecer, né? Então vai com calma com a pessoa amada, viu, Capricorniano e Capricorniana? Hoje a cor é lilás pra você. Aquário, Aquariano e Aquariana, continue estudando, investigando, fazendo novas experiências, procurando novas alternativas para viver, para ganhar dinheiro, vencer na vida, né? Não para não, vai pesquisando o que é bom, tá? E caminhar com a confiança em você é o mais importante. E acima de tudo, confia em Deus, tá bom, Aquariano? Hoje a cor é preta, viu? O peixe, pisciano e pisciana, muita gente pode divergir e não concordar com seus pontos de vista. Mas é da discussão e da troca de ideias que surgem as grandes soluções da vida, né? Alguém discutindo, sendo contrário às suas ideias, podem trazer muito benefício, viu, pisciano e pisciana? Hoje a cor pra você, a cor é amarela. Essa aí é a nossa viagem zodiacal. Você quer saber mais alguma coisa? Liga pra mim, a gente bate um papo legal, tá bom? Até as 11h30 eu tô por aqui. Minha amiga Gislene, como é que você tá? Bom dia.
1: Bom dia, Vicente. Que é a Gislene de Jacaré Grills?
0: Tudo bem?
1: Queria desejar um bom dia pra dona Neuci, pro Evaí. Uhum. E gostaria de pedir, quem não tem amor em casa?
0: Tem.
1: Por isso, pra todos gostarem dessa música, muito obrigada.
0: Eu falo, minha linda, tudo bem. Tenho e não tenho, né?

0: É, tudo bem, né? Eu tenho e não tenho, Renan e Caí. Ô, minha amiga, que amiga que tá falando comigo aqui? É a Dorinha, né? Dorinha, tudo bem, Dorinha?
1: Bom dia, Vicente.
0: Como é que você tá? Tudo bem, tranquila?
1: Deus te abençoe, que você tenha um dia abençoado.
0: Você também, minha linda.
1: Vicente, toca comigo, tu nasci no coração de estudante.
0: Aham.
1: Mereço pra você, pro Caetano, Milton, Antônio José, Serginho Esteca, Anjo do Bem, Francisco, Giovanni da Vila Maria, Valdivino, da Vila Rica, e para o André, Helena Fistan, Janete Segato, Lindinha, Miralva Lacerda, Maria Rita.
0: Não esquece Helena de ninguém, Vila, não.
1: Vila Nova Barra, Joana Mel, e quem estiver ouvindo e gostar da música.
0: Então tá bom, falou, um abraço.

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1: É, que legal, né? Agora já 10 horas mais 9 minutinhos, 10 horas mais 9. 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Bom dia! Olha, você ligando, participando comigo pela hotline, ou 66992447878, é o telefone do WhatsApp aqui da Vale. Ah, também tem o 34016788,
19: são os telefones para você ligar e participar comigo, né? Quem está comigo, participando comigo na manhã, é a minha amiga Nelci. A Nelci está lá em Aragaças, né, Nelci? Bom dia.
20: Bom dia, Vicente.
19: Como
20: aqui
19: é que você
20: está? Tudo bem aí com
19: bom
20: vocês?
19: Bom demais.
20: Desejo uma ótima quarta-feira para você. Eu gostaria de ouvir uma música com Renan e Raí, Amor Proibido. Eu ofereço para Gislene, ofereço para Devaí e para todos que gostarem da música. Tchau, muito
19: falou,
20: obrigado,
19: um abraço, felicidade,
20: dia.
19: tchau.

Aí o amor proibido, Renan, hein? Rainha na sua manhã. Ô, Rosângela, na Vila Maria também, um bom dia pra você, felicidade. Ô, Paulo Henrique também tá comigo na manhã, bom dia.

isso aí, o amado Batista, o amado das amadas, né? Ó, o Laíto também chega por aqui, né? O Laíto atendendo o pedido da Rosinha. A Rosinha tá lá no São Benedito, bom dia.

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0: Fuja da ingratidão. Quanto àquele que paga o bem com o mal, não se apartará o mal da sua casa. A ingratidão é um defeito de caráter. Segundo a teologia hebraica, se o homem pagasse o bem com o mal, deveria receber a retribuição divina do sofrimento. Tudo o que acontecesse no mundo, fosse bem ou mal, pela teologia hebraica, seria atribuído a Deus, porque Ele é o Criador e o controlador do universo. A realidade é que o homem colhe o que planta. É a lei da vida. Você não pode plantar bananas e colher maçãs. O tempo da colheita pode demorar, mas chegará o dia em que finalmente o ingrato, o perverso, o homem mau, receberão as consequências de seus próprios atos. Não é castigo divino, é resultado natural da maldade. O verbo de hoje vai mais longe, ao dizer: não se apartará o mal da sua casa. Inclui a família. Pode dar a impressão de injustiça, mas as consequências alcançam os filhos. Cada um é responsável de administrar a vida, consciente das consequências de seus atos. Jesus não estabelece apenas o código de ética que a humanidade deve seguir para ser feliz. Isso seria moralismo. Você não precisa de Deus para ser honesto e respeitar a vida das pessoas. Existem bons cidadãos, possuidores de uma conduta impecável, sem a ajuda nem a participação de Deus. O cristianismo não é só mudança de fachada. Não se trata de pintar as paredes exteriores de branco enquanto as colunas interiores estão a ponto de desabar. Nem se trata de colocar um band-aid sobre ferida gangrenada. Jesus cura por dentro, limpa a fonte das intenções, transforma a natureza interior, coloca paz no coração. Então a criatura passa a ser uma bênção na sociedade e no mundo. A sua vida se torna uma fonte de inspiração para os que a rodeiam. Você é grato porque é politicamente correto agradecer? Ou retribui com o bem, inclusive aos que lhe fazem mal, porque brota de seu coração o desejo de fazê-lo? Busque a Jesus hoje. Entregue-lhe o coração e as intenções ocultas. Permita que Ele o guie e o conduza em meio às adversidades e traições das quais muitas vezes você é vítima. E lembre-se, quanto àquele que paga o bem com o mal, não se apartará o mal da sua casa.
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3: É, que maravilha, né? Bela reflexão na sua manhã, bela reflexão para começar muito bem, né? Quarta-feira 29 de julho, tá indo embora, né? Tá indo embora o mês de julho, então o mês de julho tá indo embora já, né? Tá indo embora, amanhã dia 30, depois 31, né? Então tá indo embora já o mês de julho, esse mês de julho, mês de 31. Você sabia a curiosidade, porque é o mês de julho 31, mês de agosto 31, você sabe por quê? Ah, porque é julho 31 dias, né? Aí o imperador Augustus, com inveja do Július, aí transformou também o mês de agosto em 31 dias, pra ficar igualzinho julho. Aí tiraram um dia lá do mês de fevereiro, né? Aí fevereiro ficou com 28, 29, dependendo o calendário, né? E colocaram lá no mês de agosto para ficar 31 dias também. Curiosidades, Július e Augustus, os imperadores que tinham uma inveja um do outro, né? Olha, hoje tem Campeonato Brasileiro Série A. Hoje tem Atlético Mineiro e Bragantino, tem Botafogo e Grêmio, Chapecoense e Vasco da Gama, São Paulo e Santos, Internacional e Flamengo, Mirassol e Remo, Fluminense e Bahia, Vitória e Palmeiras. São os jogos de hoje da Série A, né? Da Série B, na Série B hoje não tem jogo não, tem da Série A. Você vai saber mais detalhes com o Sidmar Bernardo, Charles Silva, no SB News Esportes e Notícias, agora às 11h30 da manhã. É o Jornal do Meio-Dia que começa às 11h30 aqui na Vale, tá? Sidmar Bernardo, daqui a pouquinho você tá aí, né? Olha, deixa eu dar uma dica legal para você, meu amigo. 26 milhões estão te esperando, tá? 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Que tal você botar um dinheirinho desse no bolso? Adevaí, meu amigo, bom dia!
4: Bom dia, Vicente, que é sul, é o Adevaí.
3: Como é que você tá?
4: Jalaguela em Aragaça. É. Querido, eu queria que você rodasse a próxima música pra mim. Gino e Gênio, Troféu de Dor.
3: Troféu de Dor?
4: Pra Giza, pra Dora Neuci, pra Lindinha, pra Janete Segatti, pra Rosângela, pra Dorinha e pra Mel Farias, pra todo que gostar da música, meu querido. Tchau.
3: Falou, meu amigo. Um abraço, felicidade. Troféu de Dor. Deixa eu ver se eu acho aqui, porque eu não achei, não. É, deixa eu ver aqui, Troféu de Dor. Deixa eu ver aqui se eu acho aqui. Se eu acho aqui, eu coloco pra você. Se não colocar, eu vou baixar, tá bom? Olha, isso eu não achei não, mas eu vou tocar esse aqui do Gini Gini pra você, coração cigano, tá bom? Daqui a pouquinho eu baixo a

Coração cigano, zinezino, Rick e Rene na sua manhã. Também chega por aqui o Zé Vaqueiro, coladinho. Ô Ana Paula, tá tudo bem contigo, minha linda? Ligou pra cá, a gente toca, viu?

tem muita gente legal fazendo aniversário hoje, né? Muita gente aniversariando. Parabéns, hein? Muitos anos de vida para você que tá fazendo aniversário. Olha, você tá na relação aqui da Vale do Araguaia FM. O Pedro Paulo de Araújo, o rei do coco, tá aniversariando hoje, hein? Pedro Paulo, parabéns para você. Muita festa, muita energia positiva, tá? A Célia Luiz também tá aniversariando hoje. O Silvio Márcio Alves de Souza, o Antônio Alves, o Heraldo Amorim e o Vitor Bala também são os aniversariantes. Ah, você não está na nossa relação, mas está aniversariando. Parabéns, muitos anos de vida, muita paz, muita energia. É o que desejo a todos nós aqui da Vale, tá bom?

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8: 10 horas e 52 minutos.
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10: É, que maravilha, né? Agora já 10 horas mais 52 minutinhos. Você tá afim de trabalhar? Tá afim de trabalhar? Olha, tem vaga de desemprego hoje, olha. Tem caixa administrativo, também tem auxiliar administrativo lá na JBS. JBS tá precisando de auxiliar administrativo. Também tá a Rodobens, tá precisando de caixa administrativo. E então, olha, teve inauguração da loja Renner, Barra do Garças, né? Também está contratando vendedores também, tá? Lavador de autos, né? Também lá na Mônaco Diesel está precisando. Analista de RH, auxiliar de serviços gerais, aprendiz, recepcionista, atendente de loja, gerente de marketing, vendedor externo, gerente de negócios, operador de cadastro, técnico de segurança, supervisor de produção, são vagas que estão disponíveis lá no Cine, ali no Ganha Tempo. Você chega lá no Ganha Tempo, você faz sua inscrição, deixa lá o seu currículo e tem muita vaga de emprego para você. Só não trabalha quem não quer, né? É, tem vaga de emprego, dá pro ladinho, ela fica aberta até as 5 horas da tarde. O Ganha Tempo, lá no Ganha Tempo, lá no Cine. Ah, então essa aí é a vaga de emprego para você que deu Bom Dia Comunidade. É? 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Então as ofertas do dia pra você começar muito bem essa quarta-feira, né? Olha, quem tá comigo, Vanessinha, no Santo Antônio. Como é que você tá, minha linda? Tá tudo bem? Bom dia!

alvejante, alvejante, limpa tudo, menos o amor, né? É a Priscila Senna e o Zé Vaqueiro aqui na sua manhã. Ô, quem tá comigo também é a Daina Márcia, tá lá no São José. Ô, Daina Márcia, bom dia.

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0: É, que legal, né? É legal, olha, a temperatura tá boa, né? Tá 27 graus, mas é muito bom tomar água, viu, meu amigo? Quanto mais água você tomar, melhor, hein? A água faz muito bem. Pelo menos 2 litros de água por dia tá bom, né? Mas vamos tomar, quanto mais água você tomar, melhor, né? É, é assim, ó.
1: Bebeu água, porra!
0: Ah.

Água, né? Muita água, muita água, muito líquido, porque o calor vai ser muito grande agora à tarde, hein? Agora à tarde vai ter a previsão aí, 36 graus. Então já prepara aí, tá? Tá bom? Essa é uma dica legal aqui do Bom Dia Comunidade. Quanto mais água tomar, melhor. Hoje tem daqui a pouquinho o Cidmar Bernardo, o Charles Silva, trazendo as informações do meio esportivo. Mas deixa eu dar uma dica legal pra você. Finalzão de semana, você gosta de flashback? Gosta de flashback? Aquela música que marcou época na sua vida, né? Lá no Palácio Forró, o Fernando Del Montes vai fazer meia hora de flashback, tá? Vai aquele bailão a noite toda, você vai dançar aquele forrozão e vai ter meia hora de flashback pra você matar a saudade daquele tempo, né? Você parava pra dançar de rosto colado. Ah, já imaginou que sensação gostosa, né? A gente fica dançando só pra dar pra cá, pra lá, pra cá, aqueles dois passos, pra lá. E com o corridão no pagodão, né? Aí agora você vai dançar uma música flashback. O Fernando vai fazer meia hora de flashback no sabadão, lá no Palácio Forró, tá? Aproveita já como seu ingresso antecipado lá no plantão Del Montes, lá no Magazine Miranda. Tá? Para não deixar para a portaria pagar mais caro, tá bom? É uma dica legal para o seu final de semana lá no Palácio do Forró. Olha quem chega por aqui, a Marília Mendonça, saudade da Marília, né? O de Paulo e Paulino. Ô Fabiano, tá tudo bem contigo? Ligou para cá, pediu, tocou.

que legal, né? Essa música linda, linda, linda, linda, linda, linda, né? O de Paulo e Paulinho da Estrelinha. Olha a saideira de hoje aqui, né? Tem o Léo Magalhães. Ana Maria, bom dia. Como é que você tá, minha linda? Tá tudo bem? Você liga, pede, a gente toca.

Eu estarei pronto para te amar, né? Olha, esse aqui é um recado para você, meu amigo. Você tá achando que é o bambambam? Não é não, hein? A vida é um buraco, sabia?

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15: É, que peninha, né? Tá acabando por aqui, mas um bom dia, comunidade, que minha companhia, Vicente Kersu. Aquele cara que gosta muito de você. À noite eu volto, hein, no Love Hits para o Vini Amanhã de 8 às 11, tocando só flashback nacional e internacional, matando saudade daquela música que marcou a época na sua vida. Cidimar Bernardo, tudo bem, meu amigão? O Cidimar Bernardo já está chegando, ele e o Charles Silva, com o SB News Esportes e Notícias. A Mel Farias vem na sequência com flashback sertanejo. Olha, brigadão, hein, brigadão por tudo. Acredito em Deus. Valeu, tchau, tchau.

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3: 11 horas e 35 minutos, 11 horas e 35 minutos, estamos chegando! Meu muito obrigado a todos vocês que se ligam junto com a gente todos os dias, em especial de segunda a sexta-feira, né? Aqui na melhor, na 98.7, Vale do Araguaia FM, a mais ouvida da região. Você que esteve na boa companhia do meu amigo Vicente Kersu e toda a galera da 98, né? Vamos com a gente até às 13, vamos bater um papo a respeito de esporte. Vamos falar de Campeonato Brasileiro, B, A, C, não vai falar de D mais não, porque agora acabou a participação dos mato-grossenses, né? Mas vamos falar aí de Campeonato Brasileiro, vamos falar de Centro-Oeste, é a pauta do dia, da semana. Já estamos falando aí, nesses últimos 20 e poucos dias aí, chegando a hora já de fritar os ovos, já chega a hora de separar os meninos dos graúdos. É, meu compadre, o circo já está armado. E você, está preparado para esse mega evento que vai acontecer este final de semana em Pontal do Araguaia? Pontal do Araguaia é a capital do futebol 7 Society e é no Mato Grosso. É, rapaz, Vale do Araguaia, Vale do Araguaia FM também tem, mas aqui no Vale do Araguaia, quem manda a bola da vez é no Pontal do Araguaia. Você de perto ou de longe, onde quer que você esteja, no sítio, na chácara, na fazenda, no assentamento, no seu carro, no seu caminhão, na sua bicicleta, passando por Barra do Garças, Aragarças e Pontal do Araguaia, vão com a gente até às 13, tá bom? Vamos aí. Você que está aí também no sítio, vamos com a gente, né, na hora do seu almoço, na hora já da sua merenda, e no sítio uma almoça bem mais cedo, né? Vamos junto com a gente, tá bom? Porque aqui você é sempre bem informado, e você sabe, né? Se você não estiver pela Vale do Araguaia FM, você pode estar com a gente também pelas plataformas, pelo Facebook, pelo YouTube, pelo Instagram, pelo site. No site tem duas opções, tem a Rádio SB News e também tem a TV. Enfim, você fica sabendo de tudo que acontece no mundo do esporte. Vamos aqui pegar a participação dele, que também já está junto comigo aqui nos estúdios. É, o presidente, é o homem, já está aqui em Barra do Garças. Já chegou para deixar tudo alinhado junto com o prefeitão, doutor Luciano Costa. Hoje pela manhã uma reunião com o prefeito, com o secretário Nilmar, com o coordenador, o Aristeu, ou seja, já está tudo alinhadinho, está tudo arrumado, já estão correndo aqui do lado, correndo para o outro, acertando um canto, acertando o outro, e já está tudo pronto. Daqui a pouquinho você vai ver também os troféus, já chegaram, é, meu compadre, e veio lá do Rio Grande do Sul. Acho que vocês nunca viram um troféu igual a esse, e não poderia ser diferente. um evento grandioso como esse aí, com certeza é o tamanho também do evento. Boa tarde, é bom dia, né? Não almoçamos ainda. Bom dia, chefe, como é que você está?
4: Bom dia, Sidmar, bom estar com você, bom estar em Barra do Garças, falando de um grande evento aí do final de semana que é o Centro-Oeste, convidando você que está nos assistindo, nos ouvindo pela rádio, para poder venha participar desse grande evento, que vai ser o marco diferencial na região Centro-Oeste de Futebol 7 Society.
3: É, rapaz, e para você ter certeza que eu tô falando, tá aí, ó.
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3: É, rapaz, é realidade, tá bom, companheiro? Não é mais promessa e muito menos de campanha, tá certo? É realidade. O governo do estado, a CECEL, a prefeitura de Pontal do Araguaia, a secretaria de Pontal do Araguaia, secretaria de esporte, como também a prefeitura de Barra do Garças, como também a coordenação de esporte do município de Barra do Garças, enfim, todos em um só objetivo: trazer um grande evento. Eu já estou, né, com a camiseta oficial do evento, né, aqui já está a confederação. Aqui está a Federação, aqui está a CECEL. Davi Moura, um abraço para você, viu, meu camarada. Pela primeira vez desde 1999, a existência da Federação Mato Grossense de Futebol 7 Society, pela primeira vez acontecendo um mega evento como esse, que é o Centro-Oeste, aqui no Vale do Araguaia, não é isso, presidente?
4: Eu acredito que o evento oficial de federação toda, da categoria amador, vamos dizer assim, amador, que é futebol, sim, esporte,
3: sim,
4: amador,
3: sim, sim.
4: Eu acredito que é o maior, tá? Em termos de premiação, de organização,
3: e
4: de
3: é a estrutura. Primeira vez, desde a existência, né?
4: É, tivemos ano passado lá em Primavera.
3: Não, lá em Primavera, estou falando no Vale do Araguaia,
4: não, sim,
3: é a primeira
4: sim,
3: vez.
4: Não tem a menor dúvida. Eu acredito que seja, oficialmente, seja o maior. Eu diria até que futebol também. Eu acho que nunca o futebol em si nunca teve um evento na cidade, na região toda, com premiação, com a estrutura que nós temos tendo, vamos ter no Centro-Oeste, Futebol 7 Society.

0: arquibancada para colocar, nós vamos ter estenda, vamos ter banheiro químico, nós vamos ter transporte. Então, é uma mega estrutura que vai culminar com a grande festa aqui no Ponta do Araguaia, dia 31, 1º e 2 de agosto, com a grande final do Centro-Oeste.
1: A Prefeitura de Ponta do Araguaia entendeu a grandiosidade do evento. O senhor lembrou bem que o ano passado, aqui na nossa região, foi em primavera, mas no Vale do Araguaia pela primeira vez, e Pontal do Araguaia entendeu a proposta quando nós falamos o ano passado com o Adelcino Lopo. Até então era prefeito na época, e falou: olha, o prefeito vai ser o doutor Luciano Costa, mas aí a gente passa para ele o boné. E na hora que fez a proposta para o doutor Luciano Costa, ele abraçou de braços abertos, não foi, chefe?
0: Nós tivemos uma conversa primeiro com o Adelcino, através de você que nos levou até o Adelcino, e ele falou: olha, até dia 4 de abril, né? Fosse até dia 4 de abril eu sou o prefeito, mas como o evento vai ser depois dessa data, o Luciano é que vai tomar conta. Em seguida, nós já entramos, quando você entrou em contato com o Luciano já encampou a ideia, e agora nós estamos aqui para poder realizar esse grande evento. Lembrando que tem equipe do Tocantins, da Bahia, do Distrito Federal, do Goiás e do Mato Grosso do Sul. 12 equipes com esse grande evento, com uma premiação de R$150 mil, dividido em 6. É campeão, vice, terceiro, quarto, artilheiro e goleiro. Então todo mundo vai levar, não vai perder a viagem, vai sair de mão vazia daqui do Pontal.
1: Com certeza, além dessas 5, 7 equipes que ele citou, dentro das 12 temos 4 que classificaram dentro da competição da própria federação do estadual masculino, que ficou do primeiro ao quarto, e também Pontal do Araguaia entrou como convidado por ser a cidade sede anfitriã, e aí no caso a prefeitura de Pontal do Araguaia estará também cedendo alojamento e também alimentação para esses jogadores que estão vindo de fora para poder ter todo esse conforto.
0: Exatamente, as 4 equipes do vamos dizer assim, do Mato Grosso, elas se classificaram no estadual. Então não seria justo fazermos um evento no Pontal do Araguaia e não tivesse um representante do Pontal do Araguaia. Aí nós colocamos um representante do Pontal, lembrando também que a outra Bom Jardim, que é o Drogaria Bom Jardim, foi campeão ano passado lá em Primavera do Oeste, e também veio participar do evento já como a campeã. Aí tem o Mato Grosso do Sul, Goiás, Distrito Federal, Bahia e Tocantins, que foi a confederação que fez essa representação, indicou essas equipes, voltando a dizer, final de semana, no Pontal, a grande festa.
1: Tá certo, então tá aí. Mas lembrando que, além desta edição, que é a Copa Centro-Oeste, ela é a única no ano todo, tá certo? Nós temos as fases classificatórias ainda do estadual das crianças, sub-8, sub-10, sub-12, sub-14, que Pontal do Araguaia também vai ser fase classificatória dia 15 e 6 no mês de agosto, ou seja, ainda não acabou o trabalho da federação, não é isso, presidente?
0: É isso. Além disso que você está falando, nós já estamos com mais 3 projetos na CECEL para poder começarmos o campeonato esse ano e terminar no ano que vem. Então nós já estamos preparando o calendário do ano que vem até no meio do ano, porque até meio do ano você não faz evento com dinheiro do ano, você tem que fazer com o anterior. Então já prevendo isso, já estou com um projeto protocolado e andamento lá na CECEL para ver se a gente consegue pagamento ainda esse ano para começar o ano que vem, começar esse ano e continuar o ano que vem. Então, não vamos parar. Enquanto o pessoal está se divertindo, nós estamos trabalhando no final de semana.
1: Com certeza. Posso adiantar alguma coisa sobre o brasileiro? Primeiro ao quarto, já tem a classificação automática nesse que é o Centro-Oeste? Como é que está a combinação? Não,
0: o campeão e vice campeão tem uma vaga automática para o brasileiro, que vai ser em Salvador.
1: Ou seja, então, o campeão e o vice.
0: E o campeão e o vice, tem essa vaga.
1: Certo.
0: Aí tem a questão
1: do logística. Aí é pela confederação, né?
0: Pela confederação. Então, eles estão classificados. Aí vai ver essa questão do logística para viajar, como é que vai ser essa questão de recurso. Mas a vaga sai do Centro-Oeste.
1: Ou seja, se você já está pleiteando, obviamente, sendo campeão ou sendo vice, a vaga é da confederação brasileira. Aí já é com a CBF de Futebol Set Society que vai estar tramitando isso com você. Ou seja, a Federação Mato Grossense de Futebol Set Society, no comando do presidente Jailson Aleixo, traz para você a participação da Copa Araguaia, do estadual, que já dá a classificação para o Centro-Oeste. Agora, do Centro-Oeste para frente, da classificação do campeão e do vice, é com a Confederação Brasileira, na pessoa do senhor Diógenes, que estará junto com a gente também neste final de semana. Além das autoridades, além dele estar aqui junto com o senhor também, vai estar outros presidentes de federações também, não é isso?

0: presidente.
1: Vai vir o Josivan da Federação de Tocantins. E também nós vamos estar aqui com o secretário de esportes da cidade de Dois Irmãos, no Tocantins. Ele é de Mineiros, Goiás, vai estar aqui presente com a equipe do Tocantins representando aquele estado e vai estar conosco nessa festa.
0: Maravilha! Posso mostrar o troféu?
1: Pode, em primeira mão, tá em primeira mão.
0: Nem é primeira mão?
1: Ainda. Nem postei ainda.
0: Você não postou ainda não?
1: Ainda não.
0: Olha, então eu vou mostrar.
1: Artilheiro, goleiro.
0: É em primeira mão. Deixa eu só puxar um zoom aqui pra gente colocar pra vocês. Ó, dá uma olhadinha nesse material aí, meu compadre.
1: Ô Sidmar, esse material é feito por uma empresa no Rio Grande do Sul.
0: Certo.
1: Que ela faz para todas as federações do Brasil de campo, ela faz sob encomenda. Então esse troféu está no portfólio deles, mas é um troféu relativamente caro e eu fiz questão de trazer um produto de qualidade para a Copa Centro-Oeste, para ser diferente de todos os outros que já tiveram, e com certeza vai ser o antes e o depois desses troféus.
0: É, aí é troféu de qualidade, meu compadre, ó, cheio de 9 horas, cheio de uns negócios ali, os trenzinhos que sobem, os trenzinhos bonitos. Ali nós temos o goleiro. Lembrando que o goleiro vai levar 10 pila, 10 mil reais e mais aquela luva. O artilheiro, eu não sei como é que vai ficar, porque o Mucura ganhou no estadual. O Pelezinho ganhou na Copa Paraguaia. 3 mil cada um lá nessas duas competições. Agora o artilheiro é 10 pau. E mais a chuteira. O goleiro, o PC, já papou as duas vezes. Papou tanto na Copa Paraguaia como no estadual. O PC e o nosso querido, né, o goleiro de Pontal do Araguaia, o Rangel. Será, velho? 10 mil cada um? Não possível. Aí ali atrás também nós temos os troféus do terceiro e do quarto. E, obviamente, no centro ali, o grande com a bola de ouro é pro campeão. E pro vice é o de bola de prata, rapaz. Sem contar que temos ainda medalha. Sem contar que ainda tem as medalhas também para essas equipes que chegaram até nessa fase. Bom, se você estiver entre os quatro, você vai ter uma grana para repartir, com certeza, e muito bem. E se não couber tudo na tua chave Pix, manda pra mim que na minha cabe, viu? A minha gabina é grande que só vendo.
1: Essa premiação de artilharia é premiação de campeão, né? De campeão de eventos, né? Da maioria dos eventos que faz por aí, né?
0: De artilheiro?
1: É.
0: Desconto? Se você juntar o de artilheiro
1: e goleiro,
0: dá pra você fazer duas. Um amador e dá pra fazer um regional ainda.
1: Pois é.
0: Intermunicipal.
1: É uma forma de agradecer esse povo que viaja, para Brasília é 1.000 quilômetros, para Salvador quase 3.000 quilômetros, Tocantins lá vai dar quase 2.000 quilômetros também. Então, de alguma forma, você tem que ter um valor financeiro para ajudar nessas despesas, se chegar pelo menos em quarto lugar.
0: Tá certo. Ah, lembrando que a nossa equipe do SB News vai estar desde manhã ali no campo do Eduardão, porque o nosso jornal vai ser apresentado direto no campo, viu? Então você que está acostumado a ver aqui no estúdio, você vai nos assistir ao vivo direto do campo, na sexta-feira. Porque depois, logo após a tarde, às 18 horas, 18 horas, cabeção, não é 18:01. E a reza é das 17:55, porque às 18 horas, sem reza, o apito vai trilhar, e aí são os árbitros da confederação, são os árbitros a nível nacional que vai estar apitando, que não tem conversa, não é aquele árbitro que vai bater nas tuas costas primeiro, vai te abraçar porque é teu amigo, teu colega, não é teu inimigo, mas também não é o teu amigo, e ele vai apitar, e nós vamos estar ao vivo desde as 17:45, já fazendo a nossa pré-jornada, tá certo? Com narração e também com comentários e também com as imagens dos dois campos simultâneo. Nós vamos transmitir na sexta-feira e no sábado pela Federação Mato Grossense de Futebol 7 e também pelo SB News. No domingo, em especial, pela Federação, pelo SB News, pela Vale do Araguaia FM, você vai estar acompanhando, enquanto o Vicente vai estar fazendo a pró-jornada para a gente lá no estúdio da 98. Nós vamos estar em campo, porque as semifinais estará sendo ao vivo também pelo canal do SBT na TV aberta, em parceria com o Otávio, porque com certeza um evento como esse nós não podemos deixar de mostrar para todos aqueles que amam o esporte. Pela primeira vez em Pontal do Araguaia, pela primeira vez no Vale do Araguaia e pela primeira vez também transmitido pela TV aberta. Eu só quero agradecer ao Jailson Aleixo pela confiança, pela credibilidade depositada à equipe do SB News, porque talvez ninguém sabe, mas nós estamos trabalhando desde o ano passado, porque a briga para trazer para Pontal do Araguaia foi grande, enorme, com cidades de 200 mil, 300 mil habitantes dentro do nosso estado, tá certo? Cidmar, e é claro que a gente é pequenininho, mas a gente entrou na briga também, presidente.
1: Ô, Cidmar, só adiantando um detalhe para você...
0: Você vai revelar alguma coisa não, né?
1: Sim, sim, sim.
0: Mas claro, já?
1: Já, já. O que que acontece? 10 horas da manhã, que vai ser 11h30 de Mato Grosso, vai ter um jogo de showball na cidade de Sorriso, uma parceria das prefeituras de Sorriso com a Federação de Futebol 7. É. Então nós vamos transmitir pelo SB News e pelo o YouTube da Federação também esse jogo Brasil-Argentina, domingo às 11 da manhã. Você que vai estar vai já emendar. Terminou o Centro-Oeste, já vai emendar o showball ao vivo Brasil-Argentina no domingo.
0: Vai estar transmitindo de lá de...
1: De lá de Sorriso.
0: De Sorriso. Esse jogo é Brasil e Argentina.
1: Brasil e Argentina pelo
0: showball. A federação vai estar presente também lá, também com parceria e também com transmissão.
1: Exatamente.
0: E aí já vai entrar em cadeia com o SB News aqui.
1: O SB News aqui e da federação.
0: Maravilha. Então terminou o nosso aqui do Centro-Oeste.
1: Já emenda.
0: Já começa lá o showball. Jogo. Já showball. Começa o showball.
1: Exatamente.
0: Maravilha.
1: O Felipe vai estar lá, eu não vou poder estar, mas o Felipe vai estar lá como vice-presidente, representando e organizando isso para poder fazer a transmissão aqui também no Vale do Araguaia.
0: Então você já sabe, né? Terminou o Centro-Oeste, tem um showball Brasil e Argentina em parceria com a Federação e, obviamente, com a transmissão do site da Federação e do SB News.
1: Direto do Sorriso.
0: Direto de Sorriso. Muito obrigado pela sua presença.
1: Obrigado.
0: Quando você vem aqui, sempre você deixa alguma coisa boa. Já deixou um pix ali pra mim já ou você não vai deixar
1: pix? Já fazia tempo na sua conta, né? Fazia tempo. Por isso você tá sorrindo, aí faz tempo.
0: Ai, ai, ai.
1: Abraço, até a próxima.
0: 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Obrigado, presidente.
1: Um abraço.
0: Vamos fazer o seguinte, eu tenho que ir lá pra falar com o meu amigo Giliardi. Giliardi, ele é o cara ali da Secretaria de Educação, Esporte e Lazer. Ele é o coordenador de eventos. E ele está prontinho para falar com a gente a respeito do evento que vai acontecer. Rapaz, aí fala, não tem evento, não tem evento. Não tem evento, né? Não tem evento? Talvez está faltando já agora pessoas para participar dos eventos. Porque evento é o que mais tem. Isso, acabou de chegar o Giliardi. Se estiver me ouvindo, só me dá um sinalzinho de joia. Tá me ouvindo? Tá ok?
2: Oi.
0: Aí, ele já falou oi e oi. Não, tava certo. É isso, beleza. É isso aí mesmo. O meu amigo Giliardi. Pronto, tá bom. É isso aí mesmo. Fica quietinho pra me gostar de ser. Deixa eu só ajeitar você aqui agora, ver se você não se mexe, por favor, tá? O Giliardi, pessoal, ele é o coordenador de eventos da Secretaria de Educação, Esporte e Lazer, e ele vai trazer pra gente aqui. Valeu, presidente. O presidente já tá correndo, daqui a pouquinho nós vamos estar lá no Pontal do Araguaia também acompanhando as coisas em loco lá, e o Giliardi vai trazer pra gente mais um evento. Giliardi, você participou com a gente falando das Copas Barras em todas as modalidades dentro de quadra e finalizando, né, o primeiro semestre. Também já com vôlei de areia ou vôlei de praia, se preferir. Né? Agora começa os Jogos Olímpicos, não é isso? Boa tarde, como é que você está?
2: Boa tarde, Sidmar. Justamente, estamos agora com o início do projeto dos Jogos Olímpicos, né, a quarta edição dos Jogos Olímpicos. Esse final de semana com a modalidade de voleibol. Os Jogos Olímpicos contemplam também o futsal, o handball e o basquete, que são as modalidades que vão acontecer posteriormente, né? Mas agora contemplando o voleibol de quadra. É um evento que nos anos anteriores foi um sucesso, né? A gente vem desenvolvendo eles. Ele tem o mesmo formato praticamente da Copa Barra, Mas como é desenvolvido no segundo semestre, né, a gente trabalha como Jogos Olímpicos. E graças a Deus tivemos uma boa procura, vamos ter 6 equipes confirmadas aí no masculino e 6 no feminino. E o evento já se inicia amanhã à noite no Arnaldo Martins. Tá? Hoje à tarde nós teremos o congresso técnico, onde será feito o sorteio das chaves e definição dos grupos.
0: Já começa então, Giliard? Então já amanhã, cara?
2: Sim, amanhã, quinta-noite, já temos rodada já. Quinta, sexta-noite, aí no sábado de manhã a gente não vai ter rodada, só no sábado à tarde, né, tarde toda, até de noite. E aí no domingo finaliza com as semifinais e as finais, tanto no masculino como no feminino.
0: Tá, só reforçando, então os jogos começam amanhã no Arnaldo Martins.
2: Justo, é.
0: Quantas equipes estão confirmadas já, Giliard?
2: Nós temos 6 no masculino e 6 no feminino. As inscrições se encerraram ontem, né? Nós tivemos essa procura do pessoal. É bom ressaltar assim, que o evento, a gente teve um período um pouco menor de inscrição, mas a procura foi grande. Digamos que é o terceiro evento de vôlei, praticamente, já em sequência, né? Porque a gente finalizou a Copa Barra com o voleibol, aí tivemos o de quadra, né? E aí tivemos o vôlei de praia. E agora vamos ter novamente já os Jogos Olímpicos na modalidade de voleibol. Então as equipes vieram meio que na sequência, né? Aham. Se organizando para participar e fizeram a inscrição para os Jogos Olímpicos. A gente vai receber uma equipe de fora também, né? Vem a equipe de Primavera no voleibol feminino, do meu amigo Ricardo, professor Ricardo, faz um excelente trabalho lá em Primavera. Pediu informação do evento, gostou da proposta e vai vir com a equipe dele, inclusive uma equipe que depois vai disputar uns torneios nacionais, aí eu acho que é a Liga Nacional, eu não sei qual que é a classe da Liga lá, mas que ele vai participar, então para ele vai ser também um preparatório.
0: Lembrando, o professor Giliard, que além desta competição também teve o Festival do Piqui em Pontal do Araguaia, que praticamente é o mesmo público, né? Então, ou seja, somando com esses eventos da Secretaria de Barra do Garças, né, e também de Pontal do Araguaia, são 4 eventos aí dentro de praticamente 6 meses, né, cara?
2: É, justamente. Então a gente está tendo eventos, assim, a gente está conseguindo proporcionar aí para a comunidade, de uma forma geral, os eventos esportivos, né? Lógico, dentro das nossas possibilidades, dentro das nossas condições, né, Sidmar? A gente sabe toda a dificuldade. Um evento desse parece ser simples, mas não é simples. É um evento que envolve uma organização, toda uma organização, que vai desde a confecção de um regulamento até a disponibilização de água lá no ginásio. Você sabe bem como é que funciona tudo isso. É uma equipe de arbitragem competente para conduzir também. E a gente fazendo toda a parte técnica, né? Porque são eventos que, além de tudo, dão premiação, né, Sidmar? Então nós temos premiação aí, além da medalha e troféu, ainda tem a premiação em dinheiro para as equipes que ficarem em primeiro e segundo lugar, tanto no masculino quanto no feminino.
0: E aí, se falando em dinheiro, aumenta ainda mais a demanda, né? E é claro que isso engrandece também bem as competições. Vai ser, então, realizado somente no ginásio Arnaldo Martins, é isso, professor?
2: Justamente, só no Arnaldo Martins, com a rodada já amanhã à noite. Hoje à tarde, 4 horas, vamos ter o congresso, que vai ser transmitido online, né? Vai ser disponibilizado online para as equipes, para a gente passar algumas informações do evento e também fazer o sorteio das chaves. E aí, no mais tardar, aí amanhã de manhã, já vai estar com a tabela pronta para o evento todo. De repente, até hoje à noite, já a gente consegue disponibilizar a tabela para as equipes se organizarem e para estarem participando.
0: Tá certo,
2: só que. Programando, né? Com o horário.
0: Só que
2: aqui. E ressaltando também que o horário de jogo é depois das 18h30, né, Sidmar? Então é depois do horário de trabalho comercial, né?
0: E é claro que vai dar tempo todo mundo se prepararem. Aí as equipes também já estão acostumadas a participar desse tipo, sim, de competição dentro das nossas programações aqui há mais de anos. Lembrando, né, o professor, que a inscrição, ela é simbólica, é uma cesta básica. Essa cesta, sim, básica, ela é retornada para as áreas sociais do município. Como sempre, a Secretaria de Educação, Esporte e Lazer tem essa sensibilidade e também esse cuidado para poder estar fazendo essa prestação de conta nas suas redes sociais e também dentro dos canais oficiais, né? E é claro que troféu e medalha e a grana ali também já está dentro do, inserido dentro do pacote. Esses Jogos Olímpicos, isso, como o senhor antecipou, ele vai também atender as demais demandas também das outras categorias e também dos outros edições, não é isso?
2: Isso, justamente. A gente até tinha feito um pré-lançamento do futsal, né? Mas aí a gente chocaria com o evento também, né? Está tendo um evento no Pontal, inclusive você está nesse evento também, né? Então a gente optou por trazer o vôlei, na sequência, depois fazer o futsal, o handball e o basquete por último, por conta do calendário nosso que está bem apertado. O pessoal até questionou, mas o calendário... Mas o problema é que, assim, nós estamos sem datas praticamente para fazer o evento. Setembro é um mês atípico, nós vamos ter dois feriados prolongados e nós vamos ter dois grandes eventos aqui, sediados pelo município, que vão ocupar todas as nossas quadras esportivas. Então, praticamente setembro nós estamos sem data. Aí, em outubro, a gente entra com a eleição e também já tem a fase regional dos Jogos Abertos, que vão acontecer, se não me engano, em Querência. Então a gente está com o calendário bastante apertado, vamos dizer assim, tem poucos finais de semana e mesmo assim a gente está tentando encaixar as modalidades para ofertar para todos a possibilidade de participar do evento.
0: Esse ano foi mesmo atípico, claro. Além dessas datas que você acabou de falar, ainda teve a Copa do Mundo para poder dar também, com certeza também, uma atrasada dentro dessas competições. Então a gente sabe de tudo isso aí, mas vai dar tudo certo e a gente vai fazer, já logo na sequência a gente vai falar então dos Jogos Olímpicos, também do futsal masculino e feminino. Muito obrigado pela sua participação, estamos sempre à disposição, professor.
2: Eu que agradeço, Edmar, agradeço demais a oportunidade de estar divulgando e sempre que precisar a gente está aí à disposição para estar contribuindo e divulgando o nosso esporte aqui na cidade.
0: Manda um abraço para o pessoal que está acompanhando nós aí, né?
2: Um abraço para todo mundo aí, para todo mundo que está assistindo e vamos ter um evento de sucesso aí de novo.
0: Com certeza, e eu estou sabendo que ainda está na semifinal, rapaz, lá do estadual. Daqui a pouco a gente vai trazer.
2: Estadual, isso, justamente. Semifinal do basquete.
0: Está na final, né? Então daqui a pouquinho a gente, quem sabe, a gente vai ser tricampeão no basquete. Vai ter jogadoras aí que vai trazer o tri para a Barra do Garças. Vamos torcer, porque de hoje para amanhã a coisa acontece. Valeu, professor, muito obrigado, viu?
2: Obrigado, Sidmar. Abraço.
0: Um abraço. Está aí o professor Giliardi falando com a gente. Muito obrigado. E a todos aí que estão nos acompanhando, né, que sempre ligadinho junto com a gente por aqui. E a gente vai ter que ir ali tomar uma água, ali para o intervalo. Daqui a pouquinho eu vou voltar aqui e dar um salve para a galera que está nos acompanhando, porque senão não vai dar tempo. 12 horas e 4 minutos. Não sai de não. É como diz o meu amigo Neidson Camargo, como coice de coelho. Sim. Não vai, você não quer ir? Se você não for, eu vou de outro. Vamos lá, ver se você vai agora, meu garotinho. Vamos lá, agora vai.
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0: Doze horas e 11 minutinhos. Vamos dar um giro aqui com a galera, antes que a galera fique brava comigo. Eu já vou aqui trazer para vocês também. O pessoal mandou aqui para mim no Instagram do Showball. O presidente já lançou essa aqui e a gente vai trazer para vocês aqui. Até mesmo a equipe já está, como eu posso dizer para você, a equipe confirmada, escalada e confirmada para este evento que vai acontecer neste final de semana. Antes eu quero aqui trazer a participação da Miri Silva. Bom dia, uma abençoada quarta-feira a todos, assistindo os melhores sempre, que eu amo. A dona Eudora, bom dia, meninos do Jornal do Meio Dia, Deus abençoe vocês e a vossa família. O Rodolfo Jorge, o Tchê, a Copa Centro-Oeste vai ser liberada? Não entendi a pergunta, Tchê. Qual que é a pergunta, Tchê? Sobre liberada. Vai ser liberada? Por quê? A Copa Centro-Oeste estava impedida? Eu não entendi, o Rodolfo. Fala comigo. Fala comigo. Ele tem aqui um perfil restringido e uma arara no pé do coqueiro. Não sei quem poderia ser, mas deixa para mim um pouco mais clara. Ô Tchê, a Copa Centro-Oeste vai ser liberada? Liberada em quê e para quê? Não entendi a tua pergunta. Mas ajuda eu aí que eu te falo para você já já. No YouTube, Charles Silva, parabéns ao presidente da federação, Gerson Aleixo, por fomentar o esporte na nossa região. Parabéns, Jailson. No Instagram, quem é que está aqui? O Lítio, o Márcio Maia também está com a gente, o Thiago, o Alexandre, olha o meu amigo Maxon Aquino, vai estar lá também, né? Som e telão, meu compadre. O Guilherme também está com a gente, o Charles MT está com a gente e o Alexandre, show, professor, show, show, tá bom. Então, se é show, então estamos no show, né? Pessoal que está interagindo com a gente aqui, muito obrigado, viu? E a hora que o Tchê tiver ali uma clareza na pergunta dele ali, a gente resolve aqui, tá bom, pessoal? Comigo não tem desse negócio, não. Negócio de resposta, na pergunta tem que ter resposta, ligação tem que ter retorno.

Não, negócio de resposta, na pergunta tem que ter resposta, e ligação tem que ter retorno. Nós não deixa nem ninguém sem estar participando, com certeza que nós estamos falando lá, beleza? Vamos lá então. Deixa eu tentar aqui a informação que eu tive. Ah, tá aqui, ó. Mandaram para mim agora, direto lá do Showball. Tá aí, ó. É, Liga Showball, é. Pessoal aí que mandou pra gente. Sextou com convocação liberada. Super clássico. Brasil e Argentina. Em Sorriso, dia 2 de agosto, a partir das 11 horas da manhã, né? 10 horas lá e 11 horas por cá, tá? Então estamos aí já com esse banner. Aí, olha a lenda, Djalminha. Djalminha que fez história por onde passou, né? A amarelinha chega assim para um super clássico. Desafio do Showball, Djalminha, Léo Moura, o Balada, em time de peso, pronto para manter o retrospecto positivo contra os hermanos. Quem mais está aí? O André Balada, né, que está aí citado aí nesse banner. Está aí também o André, que não é o André o Olho de Águia. Aí temos o Maicon também, que está aí, né? Esse desafio aí também com o próprio Maicon e também outros que estão escalados. Felipe Bastos também é outro que já também está confirmado. Rapaz, só tem fera, hein? Gabriel Gubela. É. Tá aí também o Gabriel. É só lenda, hein, rapaz? Você tá doido? Anderson Pog, olha aí, rapaz. O outro também que já fez história. Vamos aqui. Olha o Diguinho, rapaz. Diguinho também tá aí. É, como eu disse. É só lenda mesmo. Fábio. Quem mais que tá aqui, rapaz? Tem mais gente aqui. Léo Moura. Ó, rapaz. Léo Moura também já está confirmado. Robertinho é o técnico, né? E aí, o banner, né, do Showball, colocando aí as feras em primeira mão para vocês, tá bom? Então, vocês já sabem, né? Domingo, tá bom? Domingo é lá em Sorriso, tá bom? Não perca. Depois que terminar aí a nossa transmissão e a entrega da premiação, a gente já vai entrar em cadeia, tá bom? Com o pessoal que já vai estar transmitindo por lá. E a gente vai retransmitir aqui também para vocês, tá bom, pessoal? Então, você já sabe, né? Encontro marcadinho aí, tá? Encontro marcado para a gente trazer então para vocês aí também o Showball, que vai ser com certeza um grande evento. Quem sabe, né? Quem sabe a gente consegue trazer também, né, presidente? Já que a federação está junto com este evento aí, as parcerias, né, com a prefeitura, quem sabe a gente consiga também trazer um evento desse para a Barra do Garças. Por que não? É, o Centro-Oeste também era impossível. É, o Centro-Oeste também era impossível. Porém, é a realidade aqui em Pontal do Araguaia e estará sendo neste final de semana. Estão pedindo aqui para me mostrar de novo os troféus. É, vamos ali mostrar, ó. Troféu é aí, ó. Tá aí. Os troféus estão aí, tá vendo? Tá vendo aí? Já tá tudo preparadinho, né? Já tá tudo certo. Artilheiro, 10 mil reais para o artilheiro. Goleiro, 10 mil reais para o goleiro. 50 conto para o primeiro. E aí vem distribuindo aí para o segundo, terceiro e quarto. Os troféus aí no centro que você está vendo aí é para o primeiro e para o segundo, né? Esses maiores aqui. É um troféu, diga-se de passagem, muito bonito, né? O

0: Lá um pouquinho mais ao fundo, né, nós temos aí do terceiro e quarto lugar, que é esses aí, né, ali atrás da luva, né, e obviamente esse de prata aqui é o troféu para o vice-campeão. É esse aí, ó. Dá uma olhada no naipe, hein, Ulisses? E aí, o que, que você achou? Hein, Carecone? O que, que você achou? Ou você tá mais ambicioso pelos 10 pila? Hã? Ou você vai mais pelos 10 pila, Carecone? Fala comigo. Tá aí, galera, ó. Ali atrás um pouquinho você tá vendo também os coletes para a imprensa que vai estar trabalhando ali no complexo ali do Eduardão, no Pontal da Araguaia. Tá tudo pronto, pessoal. Tudo pronto. A partir de agora à tarde também já está chegando uma mega estrutura também de arquibancadas que vão estar sendo instalada ali, com tendas para cobrir ali também, para você ficar na sombra, viu? Pode ficar tranquilo que a estrutura, telão, som, né? Vai ter muita coisa boa ali, tá certo? E é claro, você vai ver aí também, passando por aquele gramado ali no Eduardão ali, grandes jogadores, não só de Barra do Garças, né, e de toda a nossa região do estado de Mato Grosso e também dos demais estados que vão estar participando ali, tá bom? Eu já estou com a camiseta, já estamos garrados hoje de manhã, estávamos ali trabalhando, eu trabalhando mesmo, não era ali conversando não, estávamos trabalhando para poder fazer uma estrutura grandiosa. A Infobarra já está tudo certo também, com todos os seus aparelhos, seus apretextos também, para poder deixar ali uma estrutura para toda a equipe estar trabalhando. Lembrando que vai ser transmitido pelo SB News, pela Federação, na sexta e no sábado, e no domingo, tanto pela Federação como pelo SB News, também pela Vale do Araguaia FM. Nosso amigo Vicente Kersul vai fazer para a gente aí o plantão esportivo dentro do estúdio da 98.7, e também vamos estar ao vivo também pelo canal do SBT, a TV aberta aqui de Barra do Garças, onde o Otávio vai estar com toda a sua equipe também, auxiliando ali a gente, levando as imagens e também o áudio também presencial ali direto do campo do Eduardão. Vamos ter aí, como você já está de costume, acompanhar a nossa transmissão, tanto na narração comigo, com Charles Silva, comentário. Nesta oportunidade nós vamos ter um reforço enorme, né? Enorme, vai ter um reforço enorme ali. Você vai ver que uma das lendas do rádio vai estar junto com a gente lá também, como comentarista, para brilhantar ainda mais o nosso evento ali, tá certo? Pode ter certeza, velho, pode ter certeza que se você estiver em casa pelo rádio no domingo ou pelas nossas plataformas na sexta e no sábado, você vai estar com certeza sendo aí bem assistido com imagens e com áudio e com comentários e com narração, tanto comigo como com o Charles Silva, tá bom? Ah, o Alexandre, e também ex-jogador, por que não, né, camisa 10? Por que não, né? E o Alexandre com certeza vai estar ali, também já inserido, né, dentro do contexto também, já uma vez que faz parte também da Prefeitura de Pontal do Araguaia, agora também da Secretaria de Esporte também, vai estar inserido ali junto com a turma para poder também abrilhantar e também rever, né, Alexandre? Rever, porque não é possível que dentro desses jogadores que já jogaram aí, por exemplo, jogadores lá do Mato Grosso do Sul, que a gente sabe que está vindo jogadores que já jogaram no profissional lá do Mato Grosso do Sul, como também jogadores de Barra do Gás que vão estar também em campo, e o Alexandre, camisa 10 nosso, o eterno camisa 10, que vai estar aí também junto ali, revendo aí os seus colegas e também amigos também que já fizeram história nesses campos de futebol. E aí, ontem e hoje pela manhã, me pediram, né, pessoal lá do Distrito Federal, pessoal lá da Seleção de Goiás, ali do Estado de Goiás, e um outro também, diretor lá da Bahia, pediu para mim, falou assim, professor, eu falei, não, rapaz, chama de professor, não. Sou professor, não. Tem jeito do senhor falar pra gente como é que é o gramado aí? Como é que vai ser, né? Porque a gente sabe que nessa época tá escasso a grama e tal. Falei, meu compadre, pensa num gramado. pensa num gramado. Nós estamos aí numa época já entrando aí, né, um pouquinho meio de sequidão aí, as chuvas já acabaram, mas o gramado aqui tem irrigação temporizada, não tem problema, você pode ter certeza que a hora que você chegar aqui, a gente já vai estar passando também um aparador ali, na medida do Tele Santana. Não, professor, não deixa alto não, pelo amor de Deus. Falei, meu, isso aqui não tem gente que não sabe trabalhar não, pode ficar em paz, pode ficar tranquilo. Fiz até um vídeo do naipe da grama assim, sabe, que está até preta, de tão verde que está. Tão viçosa que tá, viu, Alexandre? Os caras ficou doido, falou, professor do céu, que maravilha. Falei, meu compadre, aqui é Pontal da Araguaia, viu, doutor Luciano Costa, que está aí na liderança hoje como prefeito, e o próprio Adelcino Lopo, que ali por aí passou também, e o Nilmar, nosso secretário de esporte também, rapaz, cuidando junto com o Aristeu ali. Hoje teve também os vereadores presentes também ali, falar aqui o nome de um deles também que teve presente ali, o Ralf Smelo, enfim. Ali no Eduardão, meu compadre, tem serviço para todo mundo. Quem não quer ir lá para trabalhar, não vai não, porque se for, vai sobrar uma lesguinha para você também, tá bom? Nós estamos agarrados ali já, graças a Deus, adiantando as coisas. A gente vai para o intervalo, a gente volta daqui a pouquinho, não sai daí, é rapidinho, é pau e bola, a gente volta falando dos campeonatos também.
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0: Doze horas e trinta e dois minutos. Estamos de volta na nossa terceira e meia hora. Voltar a mostrar de novo nunca é demais, não é não? Vai lá. Ah, ali, começando pela... da direita para a esquerda, quarto lugar, lá do outro lado da esquerda, terceiro lugar, ao centro, o primeiro e o segundo, e o artilheiro e o goleiro. Eu acho que vocês que estão vendo, estão pensando, que troféu bonito, e os jogadores estão pensando, que grana boa. Ai, ai, ai, que grana boa, não é não? Eu acho, né? Não sei se eu estou enganado. Mas os caras estão pensando em grana, na grana. Né? Mas é claro que o troféu e a medalha é importante para as equipes. Com certeza absoluta. Bom, deixa eu trazer aqui uma informação a respeito das competições aqui nossa regional, antes de falar de Campeonato Brasileiro, né, que nós temos a semifinal. A semifinal do campeonato fase da classificação, né, do campeonato interno da ABB, é o campeonato que leva os nomes dos times do Mato Grossense, como Barra do Garças, Dom Bosco, Misto, Operário, União e Cuiabá. As quatro equipes que classificaram para a semifinal iriam jogar na sexta-feira. Porém, sexta-feira é dia de abertura da primeira partida às 18 horas lá do Centro-Oeste. Então, Ulisses, juntamente com o Neto Pancada Seca, pensaram, junto com o Marquinhos, vamos antecipar. Por quê? Porque tem jogador que joga na ABB e vai jogar no Centro-Oeste. E o público praticamente é o mesmo. Ok? Se não vai todo mundo, pelo menos alguns vão. Então, para não atrapalhar ninguém, a diretoria do torneio interno da ABB achou por bem trazer para quinta-feira. Portanto, amanhã, a partir das 18 horas e 30 minutos, ali na ABB, a semifinal. As quatro equipes que conseguiram a classificação das seis que estavam na disputa. Ficaram para fora União e Cuiabá. Cuiabá está numa fase tão boa no Campeonato Brasileiro que nem no interno da ABB consegue classificação. Então, a semifinal ficou assim: Barra do Garças versus Operário, no confronto olímpico, né? Primeiro pega quarto e o segundo pega o terceiro. Então, Barra do Garças pegou o Operário para a primeira partida, começando aí cerca até de 18h45, 19 horas, né? Amanhã o Ulisses vai vir aqui poder falar mais algumas informações. E a segunda partida é entre Dom Bosco, que é o segundo, pegando o terceiro também. Dom Bosco versus Misto. Tá certo? Então, na quinta-feira, amanhã o Ulisses vai estar aqui. Vamos ver se a gente consegue trazer o Neto, né? Mais difícil que a notinha de R$2. Então, vamos, né? Vamos aguardar para ver se nós conseguimos trazer o Neto Pancada Seca para amanhã. Então tá aí, beleza? Já dado aí um recadinho, amanhã a gente reforça, porque amanhã é as semifinais ali do interno, né, da ABB. Beleza? Também, já reforçando, vamos aqui para 22, vamos reforçar também que o campeonato do Hélio, atenção, que é a 45ª edição, 45ª edição, Copa União de Futebol Society, né? 45ª, vou repetir, 45ª Copa União. Por que que eu estou repetindo? Há 45 anos, era para ser 47, não aconteceu os dois anos por conta da Covid. Então tá aí. Vai acontecer também ali no Aerobar, mais uma vez. Porém, era para ser neste final de semana também, mas por conta do Centro-Oeste, ao pedido nosso e atendido aí pelo nosso amigo Hélio Fortaleza, ele jogou para fazer a abertura no outro final de semana, no próximo final de semana. Temos aí confirmado a equipe da Cristal, o VM Society, a Super Popular, que é a farmácia do nosso amigo Ovídio e do Marcinho e do Pedro, a Associação do Maninho, Os Inacreditáveis, o Aldax, Hospital das Máquinas e LF Engenharia. Então, essas equipes já estão já confirmadas. Porém, no dia 3, na segunda-feira que vem, o Congresso Técnico com todas essas equipes e líderes dessas equipes na casa do Hélio Fortaleza, para estar fazendo o Congresso Técnico e também já discutindo todas as demandas. Galera, presta atenção. Tem tempo, segunda-feira, um dia ótimo para vocês ir à noite lá na casa do Hélio, viu? Para poder discutir sobre o andamento e até mesmo sobre algumas coisas que poderiam ficar aí sem alinhar. Vai lá, alinha, deixa tudo prontinho, para depois, no andar da carruagem, reclamar de nada. Só jogar bola e dar sequência na competição, beleza? Tá dado o recado. Né? Lembrando que também neste final de semana tem o Beach Tênis. Tivemos aqui, né, na nossa bancada o Nilo Sargin, filho do nosso amigo Santo Sargim, falando sobre a segunda etapa. Então a segunda etapa está aí no final de semana, lá na Arena Barra, tá? Lá na Arena Barra, você vai para lá para assistir. Você vai acompanhar também esse circuito Unicatedral de Beach Tennis, tá certo? As inscrições acho que encerra hoje ou amanhã, tá bom? Mas o telefone tá aí, 3402-3200. Pode estar entrando em contato também pelas redes sociais para você entrar em contato, beleza? A gente vai falando aí sobre esses eventos aí para vocês, tá certo? E a gente, obviamente, vai sempre deixando aqui vocês sempre bem informadinho, tá bom? Vamos então aqui para os estaduais, nada, nacional. Vamos para a Série B primeiro, depois a gente fala da Série A. Na Série B, pessoal, na Série B, nós tivemos na segunda-feira Cuiabá empatando lá com o Sport, lá em Recife, e também teve o CRB vencendo o Vila por 2-0. Que fase que está o Vila? O Vila, que se permaneceu aí no primeiro turno, aí na primeira colocação, já não está mais nem entre os quatro. Infelizmente, né? Infelizmente. Então, 2-0 para o CRB. Isso foi na segunda-feira. Na segunda-feira também, o Atlético Goianiense venceu o Operário por 3-1. O Atlético, que vem de resultado positivo, com resultado positivo contra o Cuiabá e agora também contra o Operário, né? Ah, ontem, Juventude enfrentou o Avaí, né, jogo aí meio que regional, venceu por 1-0. Já Ponte Preta empatou com o Atletique em 1-1. E finalizando, Fortaleza venceu o Botafogo de Ribeirão Preto por 1-0. Tá? A classificação geral, do primeiro ao quarto, Criciúma em primeiro. Todos agora com 20 jogos, ninguém mais devendo para ninguém, já abrindo o retorno, né? Todos com 20 jogos. O Criciúma com 40 pontos. Na sequência vem o Juventude com 35 pontos. Também com 35 pontos

Então aí tá. Do primeiro ao quarto, Criciúma, Juventude, Operário e Fortaleza. Fora dessa fase de classificação, vem Vila Nova, Novo Horizontino, Atlético Goianiense, CRB, Goiás e Sport Recife. Que dali, do Vila Nova com 34 até o Sport em décimo com 29 pontos. Daí para baixo, meu compadre, é desespero. 11ª colocação, o Atlético com 28. Na sequência, 12º, vem o São Bernardo, meu time. Depois o Náutico com 25 pontos, já na 13ª, o Cuiabá, né? Ali embaixo, Botafogo com a derrota colocou o Cuiabá um ponto acima, está com 25 pontos na 14ª colocação. Depois o Botafogo de Ribeirão Preto com 15 na 15ª colocação, com 24 pontos. E o Ceará na porta da zona de rebaixamento, segurando a chave, com 22 pontos na 16ª. Aí, meu compadre, se fosse rebaixado hoje, seria Londrina, Avaí, América Mineiro, que conseguiu colocar a Ponte Preta na última colocação. Que fase, velho, que fase. Mas tá aí. Hoje seria rebaixado Londrina, Avaí, América Mineiro e Ponte Preta. Estaria voltando para a Série A do Brasileiro, Criciúma, Juventude, Operário e Fortaleza. Já na Série A, né? Na Série A, hoje temos jogos às 18h30. Tá de brincadeira, né? O Internacional recebe o Flamengo. No mesmo horário, o Mirassol recebe o Remo. É, lá em Mirassol, às 18h30. Depois, no horário razoável, né? 20h30, o Vitória enfrenta o Palmeiras. E o Palmeiras, que teve um tropeço, vai enfrentar então o Vitória fora de casa, às 20h30. No mesmo horário, Fluminense do Cachoeirinha vai enfrentar o Bahia do Rogério Ceni às 20h30. Jogos adiados, tá? Ainda a definir. Chape e Vasco da Gama e Atlético Mineiro e Bragantino, tá? E Bragantino. A classificação do brasileiro. Na primeira colocação ainda permanece o Palmeiras com 44 pontos e 20 jogos. Porém, tanto o Flamengo quanto o Mirassol ainda tem um confronto direto. Eles têm 19 jogos. Se o Flamengo vencer o Internacional, está com 38. Vai para 20 jogos, fica com 41. Fica com 3 pontos atrás do líder. Agora, se o Palmeiras perder, meu compadre, aí a coisa vai entortar. E eu vi uns torcedores fazer uns vídeos lá do Flamengo, quando jogou com o São Paulo, bravo, furioso. Não porque empatou com o São Paulo. Não porque o Flamengo não poderia ter ganhado. Mas bravo porque o São Paulo, em crise, passando por dificuldade, gente investigada, sem presidência, sem diretor de esporte, uma baderna. São Paulo está indo, lembra no início do campeonato? Estava lá entre os quatro e depois já começou a descer a ladeira. Lembra ou não? Tá lembrado? Eu falei. Ainda tem um torcedor nosso aí, que é ouvinte nosso, que sumiu, mas participava todos os dias. Segue o líder. Eu falei, rapaz, segura essa onda. Segura essa onda. São Paulo está com toda a característica de um time que quer ser rebaixado. Que quer ser rebaixado. Depois, não chora as pitangas, né? Não chora as pitangas, não. Então vamos lá. Se o Flamengo vencer, vai chegar mais próximo. Se não, aí o Palmeiras dá uma refrescada. Todos eles que eu falei, menos o Flamengo e o Mirassol. O Flamengo, que está com 38 pontos e com 19 jogos. E o Mirassol, que está na 19ª e com 20 pontos só. Vamos aí para quem está com 20 jogos. Em terceiro, Atlético Paranaense com 36. Em quarto, o Flu com 33. Em quinto, o Braga com 31. Em sexto, o Bahia com 31.

0: 29 pontos está o Botafogo em sétimo. Oitavo colocado o Atlético Mineiro com 28. Com 28 o Corinthians na nona colocação. Na décima colocação o Coritiba na vigésima, com 27 pontos. Com 27 pontos também o Cruzeiro na 11ª. E aí, fora de nenhuma chance de classificação, vem o São Paulo na 12ª com 26. Também com 26 o Vitória na 13ª. Com 22, tanto o Santos como o Grêmio. O Santos na 14ª e o Grêmio na 15ª. O Internacional, que joga hoje, está com 21 pontos. Está com a chave da porta do rebaixamento na 16ª. Na zona de rebaixamento, se fosse hoje, o Vasquinho, o Remo, o Mirassol e a Chape estaria jogando na Série B com o Cuiabá o ano que vem. Não é? Então tá aí. Um retrospecto aí para você ter uma noção mais ou menos como é que está o brasileiro. Tá fácil não. Artilheiro do Campeonato Brasileiro, para você que não sabe, é o Kelvin Viveiros com 12 gols, com 12 também o Pedro do Flamengo. Na sequência vem aí o Carlos Vinícius com 10 gols. São os três primeiros aí mais bem colocados dentro dessa competição que está aí na briga pela artilharia. É, rapaz. É, vamos ver, né? Vamos ver como é que vai estar o andamento aí, porque agora começando o retorno a gente vai saber. Vamos aqui dar um salve pra galera. O Felipe tá com a gente. O Edivaldo, boa tarde. O Charles, partiu BG. Partiu barriga grande ou partiu o que será, hein? Será que partiu Barra do Garças? Ah, Barra do Garças e Operário tem história no Mato Grossense. Ah, tá falando aí do torneio interno da ABB. Milhome que o diga, esta com a coluna, está com a coluna torta até hoje, procurando o vídeo, é isso? Bons tempos, parabéns ao vídeo, né? Parabéns à ABB por reviver isso. Ah, Odil, né? Odil, hoje treinador, ex-jogador do Chicote da Fronteira. O Odil, aquele grandão moreno, né? Que já teve aqui também como técnico, jogando contra a equipe do Araguai, se não me engano. O Jones, tá sumido, hein, Jones? Cadê você? E o Tissani também tá com a gente aqui. Muito obrigado pela sua audiência. Quem mais? Quem mais? Quem mais? Quem mais? É, rapaz, o Rodolfo não voltou a perguntar aqui o que era, não. Fiquei curioso, viu, Tchê? Se o Centro-Oeste vai ser liberado. Fiquei curioso. Mas deve ser liberado para jogar outros, né, jogadores, sei lá. Mas não está liberado não, viu, Tchê? Jogos, já está tudo programado, as equipes tudo contratadas, já está todos jogadores inscritos, inclusive ficha de inscrição, está tudo prontinha, está tudo certinho. Federação Mato Grossense já está com o seu presidente aqui em Barra do Garças e Pontal do Araguaia, obviamente, né? Quero que agradecer mais uma vez ao Dr. Luciano Costa pela credibilidade e por acreditar no projeto do SB News, trazendo esse mega evento para Pontal do Araguaia, como também o próprio Adelcino. E o doutor Adilson, né, que também nos teve também aí auxiliando para acontecer também não só as finais da Copa Araguaia, como também do Estadual Masculino e Feminino, dando acesso para esse Centro-Oeste em parceria aí com o Pontal do Araguaia. Tá bom? Tanto o professor Severino, com o professor Ivan, né, e todo mundo que faz parte dessa história. Amanhã a gente vai voltar trazendo mais informações, inclusive também falando um pouco mais, né, da competição do interno ali da ABB, tá certo? E também trazendo mais informações. Lembrando que na sexta-feira estaremos direto do campo do Eduardão com o nosso jornal direto por lá, tá bom? O Márcio falou, boa tarde meu amigo Sidmar Bernard, sempre informando todos os dias. Muito obrigado, Márcio, pelo seu carinho, pela sua audiência. Márcio Evangelista, segue o líder, Palmeiras hoje tem. É isso aí, teve um tropeço, mas, né? Mas se você for fazer a cobertura, tá? Pelo seu canal, lá no evento nosso, que não vai atrapalhar, porque não vai ter no Hélio, você me avisa para mim já deixar um colete para você ter permissão para entrar na competição lá, tá? competição pela Federação e pela Confederação Brasileira de Futebol Society, tá bom, querido? Sempre junto com a gente aí, o Márcio também, sempre nos auxiliando e também colaborando com a gente. A gente vai embora. A gente vai embora, amanhã a gente volta. Vamos voltar lá pro Eduardão para dar continuidade nos trabalhos. É, vamos também já dar um auxílio também ali na Barra, na Arena Barra também, que vai acontecer o Beach Tennis. Vamos também dar um auxílio para os dois ginásios. É, aliás, o ginásio Arnaldo Martins, que vai acontecer também o primeiro, os Jogos Olímpicos, né, de vôlei, que é o nosso trabalho também de estar também auxiliando também ali para ver se está tudo ok para ter os jogos neste final de semana. Enfim, tudo isso a gente está aí, né, correndo atrás para deixar a coisa tudo bem organizado. Fica todos com Deus, que nós vamos com Ele, tá bom? Não se preocupe, galera, não se preocupe, só se programa, porque o Centro-Oeste é aqui. Pontal do Araguaia é a capital do Vale do Araguaia e também do Centro-Oeste de futebol. 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
1: Termina aqui o seu Jornal do Meio-Dia com a galera do SB News.

0: 13:03.
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bem, aqui estamos mais um dia, mais uma tarde com vocês, eu, Mel Farias, e o nosso flashback sertanejo romântico pra você, música romântica, música boa, pra você relembrar que bons tempos, né? As melhores coisas do dia ainda estão por chegar. Tenha uma boa tarde, uma excelente noite aqui na Vale do Araguai FM. Você é especial, é na nossa sintonia. E pra gente começar, pra gente relembrar aqui no nosso Boa Tarde na Vale do Araguai FM, no nosso flashback, que tal a gente curtir um hit agora? A vida tem dessas coisas. Vamos lá. Boa tarde, Sidmar Bernardo. Boa tarde, Vicente Quessu, Charles Silva, André Edinaldo. Você que tá na nossa sintonia, boa tarde pra você. Doutora Rosália, seu Farias. Boa tarde, pessoal. Janete, Francesco, todos vocês. Pessoal da Dona Larinha que tá aqui. A Sol, Nando, um abraço. Vamos, Hit, canta aí pra nós. A vida tem dessas coisas. Pra relembrar.

que tal relembrar de Rádio Táxi coisas de casal no nosso flashback? É na Vale do Araguaia FM, neste dia de hoje, nesta tarde de hoje, 29 de julho.

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Na nossa sintonia 98,7, para relembrar no nosso flashback sertanejo romântico, Sandra de Sá, não adiantou saber. Quero mandar um abraço para minha amiga Regina Guedes. Ô Regina Guedes, saudade de você, minha amiga. Um abraço para toda a sua família Guedes, pro Júnior, pro pessoal do bar do Daniel, pra Clésia, a esposa do Daniel. Um abraço, viu, minha querida? Beijão para você, tá? Saudades, Regina Guedes. E na nossa sintonia, vamos lá, vamos curtir, vamos relembrar dessa música maravilhosa que na nossa sintonia não adiantou saber. É Sandra de Sá.

0: nós vamos curtir Ronaldo Viola com a participação de Mato Grosso e Matias, mil vezes melhor, na sintonia da 98,7.
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0: Mato Grosso e Matias. É uma honra poder cantar com vocês.
1: Meu amigo Ronaldo Viola Filho, a honra é toda nossa. Deixa com nós.
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7: 13h46.
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2: Vale do Araguaia FM agora atendendo a pedidos na nossa sintonia 98,7, o nosso Boa Tarde na Vale do Araguaia FM. Maide Marcelo vai cantar agora pra você a pedido da Gerlandes Vidal, as mocinhas da cidade, oferecendo pra você Fernando, pro Júnior, pra Elizabeth, pra Leila Delmontes, pra você.

Sérgio pro Giovanni, Serginho, Steca e família, Luísa, Valentina, um abraço, a Flavinha, também pra você, pra você que tá aqui curtindo a Vale. Tenente Gomes, Nice, boa tarde, um abraço também. Vai pra você, Cabo Biratã, pro Milton, pro André Luiz, pro Reginaldo, pro Domingos, pra Lindinha, pra Miralva Lacerda. Bora ouvir agora? Maide e Marcelo, as mocinhas da cidade.

0: Sul do Vale do Araguaia. Melzinha, você é a menina mais ouvida, mais falada, Melzinha.
1: Jesus!
0: Eu quero pedir uma musiquinha pra você. Toca pra esse pessoal que merece, igual Lidinha, a Dorinha, Gerlande Vidal, pro Sidmar, pro Charlie, pro Mutuco, pro irmão do Mutuco, a esposa, pro Edinaldo, pro Domingo. Eu quero ir... E essa música eu vou desejar a Rosângela de Baixo Santo Antônio, que ela é muito especial, a Malefal, Felipe Araújo e Henrique Juliano. Um abraço, amigas, tamo junto.
1: Outro abraço pra você, André Luiz, meu grande amigo, pediu e vai ouvir agora, Felipe Araújo, com a participação de Henrique Juliano, a Mala é Falsa, pra todo seu pessoal aí. Um abraço pra Rosângela, tá sempre na nossa sintonia. Vamos curtir então, canta, valeu André!

0: 13 horas e 59 minutos na nossa sintonia. Quem tá participando aqui conosco é o seu João Nilson.
1: Boa tarde, meu pai. Eu falei, você toca Queima Jesus, Larissa e Ravel hoje no seu programa aí hoje. Toca sim pra mim ouvir. Larissa e Ravel, Queima Jesus. Você descobre o hino aí, você passa aqui pra mim no zap.
0: Ok, meu amigo, são 13 horas e 59 minutos. Ele pediu e vai ouvir. Seu João Nilson, boa tarde pra você. É Raíssa e Ravel nascer de novo aqui na nossa sintonia. A gente vai curtir agora. Obrigada, seu João Nilson. Se ele quer ouvir, nós vamos ouvir com ele.

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4: Ela não toca mesmo, é a nossa sintonia, 98,7. Quem tá participando conosco agora é o Júnior Daltinha. Fala, Júnior.
5: Boa tarde, Melzinha. Melzinha aqui, é o Júnior Daltinha. Toca aí pra nós. 24 horas de amor.
4: Só se for.
5: Menino, tamo por cá, na toca do macaco cianês. A chácara do nosso amigo Dr. Queca.
4: Um abraço, Júnior Daltinha. Aí na chácara do Dr. Queca, né? A Toca da Onça, Mato Grosso e Matias, 24 horas de amor agora na nossa sintonia.

FM, atendendo a pedidos no nosso Boa Tarde na Vale do Araguaia FM, Edinaldo do bairro Santo Antônio. Ele pediu João Mineiro e Marciano ainda ontem, chorei de saudade. A gente vai curtir agora, boa tarde pra você. Vamos, do comecinho que é bem melhor. Valeu, Edinaldo, boa tarde.

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15: 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Sabe o que é que ela tá entendendo?
16: É, o que que ela quer? O que? Aqui na Vale do Araguaia FM tem o que você quer, música boa, né, Ana Maria? Qual o seu pedido pra agora, minha querida?
17: Boa tarde, Mel, tudo bem com você? Estou pedindo uma música com Elton John e Nikita. Eu ofereço pra todos vocês, pra todos que gostaram da música. Falou, obrigado, Nick.
16: Ana Maria, obrigada a você, Nikita, Nikita, pra você agora na nossa sintonia. Valeu, Ana Maria.

0: Boa tarde, amores. Tudo bem? Melzinha, hoje eu gostaria de ouvir a música Taça de Dor. Só esqueci quem é que canta, você sabe.
1: Eu sei.
0: E ofereço para o Dolci, Aline, Leite, Dorinha, Janete, Sagata, Alzira, Lindinha, Nini, Hilda, Gerlando, Vidal, Francesco, Cícera e todos vocês da rádio. Beijo, fica com Deus.
1: Obrigado, beijo, obrigado. Fica com Deus. Você também, Miralva Lacerda. Tá aqui então, ela pediu, vai ouvir Taça de Dor, Renan e Raí.

0: tá tudo subindo na Rádio Araguaia FM 98.7. Elzinha, quero pedir a música Sonhei com Você, com o Expresso, com a, o Expresso Boiadeiro, o Trio Expresso Boiadeiro, toquei Sonhei com Você, uma moda apaixonada, mandar para toda a nossa galera do rádio, todos os nossos radialistas, para todos os nossos ouvintes, as pessoas que mandam moda pro Francesco. Eu tomei sem jeito falar o nome de todo mundo, tô aqui grudado, mas vai para toda a nossa galera, Gerrando Vidal, Lindinha, Janete Segato, para você e para toda a nossa galera aí que manda moda para nós. Abraço do Francesco para todo mundo e tchau, Inga!
1: Obrigada, Francesco! Então tá aqui a música que você pediu, Francesco, um abração! Quero mandar um abraço pro Antônio Paraguai na nossa sintonia. Abraço, Antônio Paraguai! Obrigada pelo carinho de sempre estar todos os dias aí conosco, né? Um abraço também pro Gil Gomes em Cachoeira de Goiás, o Luiz em Boston, Luiz Alberto e a Dona Abigail, um abraço pra eles, obrigada pelo carinho, a Neuraci, Cordeiro e o Peba, um abraço o Peba e a Neuraci, estão sempre na nossa sintonia, né? Beijão pra vocês, o Mutuquinha, Expresso Boiadeiro, canta aí, trio Expresso Boiadeiro, Sonhei com Você.

0: FM tem João Mineiro e Marciano cantando pra nós agora, Crise de Amor, né, Giovanni, aí na Vila Maria, curtindo 98,7, vai pra você, Dorinha, pra você, Gerlandes Vidal, vai também pra doutora Rosália, pro seu Faris, pra todos nós aqui da Rádio Vale do Araguai FM, Janete, Francesco, pra vocês, Fernando, Leila, Júnior, Elizabeth Delmondes, João Mineiro e Marciano, Crise de Amor. Obrigada, Giovanni.
1: É isso aí, paixão. 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
6: 14 horas e 51 minutos.
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9: Sim, 14 horas e 52 minutos. Não perca a sua esperança. Olhe para Jesus. Nos momentos mais difíceis, a esperança em Jesus nos ajuda a seguir em frente. Quando perdemos a esperança, perdemos a força para continuar a lutar e ser fiel a Deus. Por isso, quando você sente a sua esperança desvanecendo, olhe para Jesus. Lembre-se da maravilha da salvação e da promessa de vida eterna. Busque mais da presença de Jesus em sua vida e a sua esperança se renovará. São 14h52 na nossa Vale do Araguaia FM. Quem está participando aqui é a Rosângela da Silva, do bairro Santo Antônio. Fala, menina!
10: Boa tarde, meu.
9: Boa tarde.
10: Gostaria de pedir uma música, Ana Castela. Hoje eu lembrei de você e ofereço. Opa. Para todos os ouvintes da sua rádio e para você também. Ofereço para o André e para quem estiver ouvindo.
9: Ô, Rosângela, muito obrigada pelo seu carinho, tá? A música que você pediu tá aqui, ó. Hoje eu lembrei de você, Ana Castela. Boa tarde, menina. Boa tarde para o André também.

0: essa musiquinha boa, hein? Obrigada aí a nossa amiga Rosângela e quem tá participando também conosco no nosso Boa Tarde na Vale do Araguai FM, já quase chegando ao fim. Lindinha aí no posto fiscal. Ô, minha querida, bom dia pra você. Aliás, bom dia não, né? Boa tarde, Mel Farias. Fala, lindinha.
1: Boa tarde, Melzinha. Assim, eu vou pedir uma música aí da Zete Camargo e Luciano, Felicidade, Saudade de Você, né? E vou oferecer para você, para toda a sua família, para todos os seus ouvintes, para todos aí da rádio, para toda a minha família aqui, e todos aqui no posto fiscal, tá bom? Quem me manda música, para quem eu mando, para quem estiver na sintonia, tá? Tá bom? Tchau, tchau. Beijo.
0: Beijo, lindinha! Zezé de Camargo e Luciano, Felicidade, que saudade de você!

0: demais aqui na Vale do Araguaia FM. Quem tá participando aqui conosco é o Dinho do Mariano. Fala aí, Dinho, fala com a gente.
1: Boa tarde.
0: Boa tarde.
1: Gostaria de participar da programação. Mandou uma música aí pra Roselma, minha irmã, pra minha mãe Terezinha, pra Rosângela que tá aqui em casa, a Selma, a minha sobrinha Karina que tá lá em São Paulo, o Paulão no Palmares, e pra todo que estiver ouvindo a programação. É um Fábio Júnior, pai.
0: Opa!
1: E pra todo que estiver ouvindo a Vale, o Vicente hoje esqueceu de mim, hein?
0: E quem tá aqui hoje, agora, nesse exato momento, ele, Cláudio Totó, essa figura, gente, boa demais. Fala aí, Cláudio Totó, fala conosco.
2: Oi, Melzinha, tudo bem?
0: Oi, menino.
2: Que programa maravilhoso, hein? Que alegria essa sua. Que bom, maravilha. Nós estamos aqui todo mundo curtindo.
0: Você
2: aqui, o seu
0: também
2: programa
0: é muito alegre.
2: A distância do Totó, Cláudio Totó, a Aline, a Miura, a Mirella, a Mileno, o Luiz. Meu pai, Jairo Martins, a minha
0: que
2: mãe,
0: gracinha.
2: Nessi Totó, e nós todos aqui em Pontal do Araguaia, né, curtindo aqui o seu programa, que maravilhoso aqui, né, que músicas bonitas aqui e tudo mais, trabalhando aqui, né, o agro não para, né?
0: Agro não
2: e
0: para,
2: falando
0: verdade.
2: Falando também para você, referente a ações do Sindicato Rural de Pontal do Araguaia, que fez um exame de visão para todo o pessoal.
0: Pois é, que delícia,
2: e eu quero,
0: né,
2: você junto comigo, tá bom? Vamos trabalhar, vai ter agora esse, opa, mês agora de agosto, vai ter a segunda etapa novamente da campanha da Mais
0: Manda pra
2: Visão
0: nós,
2: do
0: que
2: Totó,
0: a gente divulga,
2: tá bom?
0: Aqui.
2: Tamo junto, hein, Melzinha? Valeu, obrigado.
0: Falou, Cláudio Totó, tamo junto. Você é uma maravilha de pessoa. Eu sou fã desse menino, viu? Parabéns aí pra você, viu, Cláudio Totó? Toda a sua família, sua esposa, todo mundo aí. Um abraço pra todos vocês, viu? Beijão no coração. E também quem tá aqui, o Gil Gomes, em Cachoeira de Goiás. Valeu, Gil. Ah, Gil, né? Não é Gil, não. É Gil. Valeu, Gil. Um abraço. Gente, estamos chegando ao fim do nosso Boa Tarde na Vale do Araguaia FM. Vou deixar meu último pedido aqui, Fábio Júnior Pai, que é o do Jim, do Mariano. A vocês, até amanhã. Fiquem na boa companhia agora do Antônio José. Daqui a pouquinho, depois da música, depois dos apoios culturais com vocês. Tchau, tchau. Até amanhã. Vamos embora, Mel Farias. Até amanhã, gente linda da Vale. Obrigada, Cláudio Totó e todos os nossos ouvintes. Jim, um abraço.
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Pai, pode ser que daí você sinta qualquer coisa entre esses 20 ou 30.

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2: Oi, oi, oi, gente. Já estamos chegando aqui para mais um Tarde Sertaneja. Hoje, quartou, hein? Hoje, quarta-feira, é dia 29 de julho. E mais uma vez, pedindo a liberdade do Pai, o Criador dos céus e da terra, em nome do Yalcha, para continuar essa programação até às 17 horas. Muito obrigado, gente, pela audiência. Muito obrigado, pessoal que antecederam aí. O Antônio José com a Melzinha Faria, o pessoal que está ligado. Ligadinho na Vale do Araguaia, o pessoal lá em Aragarça, lá em Pontal do Araguaia, Grande Barra do Garças, boa tarde. Estamos juntos com muita moda bonita, muita alegria para você que no programa Tarde Sertaneja. Hoje, dia 29 de julho, comemora-se o dia da Santa Marta, o dia da identificação e o dia da Internacional do Tigre. Então, você viu aí, né? Dia da Santa Marta, Dia Internacional do Tigre, data linguística, ou melhor, a data é logística da Igreja Católica, dedicada a Santa Marta, Betânia, considerada também padroeira das cozinheiras, donas de casas e hoteleiros, né? Você viu aí, Santa Marta, padroeira das cozinheiras, das donas de casa. Então tá, gente, vamos continuando por cá. Quero mandar um abraço especial lá pra o Antônio Paraguai, lá na Multicarota Elétrica. Um abraço ali pra galera no Tomé, um abraço lá também pro pessoal Paulo, lá na oficina, né? Também pra o Lauri, lá em Aragarças. Um abração também lá pra o Formigão. Alô, Formigão, você tá na escuta? Um abraço, Formigão, aí na Serralheria do Zé Irene. Um abraço aí, pessoal, no Avenida Ministro João Alberto. Formigão pediu uma moda pra nós aqui, nós vamos tocar essa moda já já pra você. Muito boa tarde, ótima quarta-feira. 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Quero mandar um abraço lá pro Marley Couto, lá pra o Valdir Couto também, né? O Valdir, também pra essa galera aí da dupla Marley Couto e Valdir. Daqui a pouco vamos tocar uma modona do Marley pra você, viu? Então tá bom, um abraço aí pra você que tá lá na Vila Maria, pra você que tá lá no Nova Barra, pra você que tá no Anchieta, lá perto da Água Quente. Pessoal nas chacras, nos sítios, muito boa tarde, Luiz da Pescol e toda essa galera. Abraço pessoal lá do Celso Souza, né? Vai ter aí o encontro de violeiro, organização da Janete e do Francisco no próximo domingão. E você é o nosso convidado especial. Vai lá, prestigie, festa grande, festa boa, festa bonita, né? Na organização da nossa amiga Janete Segatti e também do Francisco. Festa grande, o pessoal da viola não vai brincar de tocar, não, vai cantar mesmo, né? Então tá, gente, vamos ouvir uma primeira moda dessa tarde gostosa, hoje dia 29 de julho. 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E você não pode ficar de fora dessa. Um abraço lá pro Formigão, pra toda a galera, pro Zé Irene, pra toda essa galera aí na Avenida Ministro João Alberto, aí no Bela Vista. Chegando aí o Zezé de Camargo, pedido é do Formigão, oferecer pra toda a galera que tá ligada, pra todas as pessoas que tá curtindo a Vale do Araguaia, pessoal na Santa Luzia, lá no Prajá, Jardim das Primavera, Palmeiras, União, também Nova Esperança, né? Setor José Divino Bispo, Araguaia, toda a galera lá de Aragarças, um abração especial, vamos ouvir aqui o Zezé de Camargo, com a moda Flores em Vida, né?

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3: Beleza, bom demais, gente. Já estamos por cá, vamos continuando aí com muita informação do nosso comércio e também muita moda bonita, hein? 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Abraço pro Orlando, abraço pro Elisângelo, abraço pro Nelson e pra toda essa galera. E vamos de moda, hein, gente? Vamos de moda. Mais uma modona aqui pra você, viu? É, mais um modão aqui pra você. Já já vou atender. Um abraço pra minha irmã Célia, lá na Vila Maria, tá ligando aí pra nós, né? Vamos atender. Então tá, olha, vamos atender aqui o André lá da Band, né? Alô André, tudo bem com você, meu garoto? Você tá bom? Um abração pra o André, ligadinho na programação, pra todos os seus amigos, pediu um modão pra nós aqui, nós vamos atender já já. Meu André, tudo bem? Ótima quarta-feira pra você, meu garoto. Tem um áudio do André, vamos ouvir o áudio. Fala André, tudo bem com você, meu garoto?
4: Boa tarde, Antônio José, o homem da propaganda. Antônio, quero ouvir a música, hoje Simone Mendes, Eu Menti. Quero oferecer pra Lu, Lindinha, pra Dorinha, Gerlande Vidal, pro Charles Sidmar Mutuco, irmão dele, a esposa. Quero oferecer pra você, que é meu chegado, você é meu irmão. Quero oferecer pro Edinaldo, pro Domingos e pra Rosângela, lá do bairro Santo Antônio.
3: Aô, um abraço. Um abraço pra você também, ótima quarta-feira, boa demais da conta. Muito obrigado pela audiência, meu amigo. Show de bola, estamos por cá. Fazer que nem o Juninho da Altinha, estamos por cá. Tá chegando aí, Simone mesmo. A história, hein? Vamos ouvir.
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0: bacana, bacana, bacana, esse show, viu? Simone Mendes com Eu Menti, lá pro meu amigo André da Band. Quero mandar um abraço, João Nilson, tá ligadinho, sintonizado na Val do Araguaia, na melhor tarde da cidade, hein? Programa Tarde Sertaneja continua aí a todo vapor. Antônio José comanda até as 17 horas pra você. Quero mandar um abraço especial lá pra Célia, minha irmã, lá na Vila Maria, pediu uma moda, já vamos atender já já. Quero mandar um abração especial também lá pra Gilane Vidal. Quero mandar um abraço especial lá pro Wilson. Alô, Wilson Brown, bom demais da conta, hein? Hoje, quarta-feira legal, quarta-feira boa, quarta-feira quente, né? 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Vamos atender mais um ouvinte, daqui a pouquinho eu vou atender o João Nilson, vamos atender a Lindinha lá do Poço Fiscal. Alô, Lindinha, tudo bem com você, minha querida? Um abração para você, uma ótima tarde também, viu? É, ligadinha aí na melhor, um abraço, hein, Tarde Sertaneja, levar aí para você esse modão. Fala,
1: olá,
0: Lindinha.
1: Antônio José, tudo bem, menino? Antônio José, eu vou pedir a música de Paula Fernandes, Paixão de Mulher, e ofereço para você aí, para todos aí da rádio, para todos os seus ouvintes, para sua família, e para todos nós aqui do Posto Fiscal, para minha família também, e para quem me manda música, para quem eu mando, quem estiver na sintonia. Tá bom? Tchau,
0: beleza,
1: tchau.
0: Beleza, bom demais, Lindinha. É, bom demais. Boa tarde, Lindinha. Ótima tarde pra você. Muito obrigado aí pela audiência. Muito obrigado pela audiência. Show de bola ter você ligadinho aí, o pessoal aí do Poço Fiscal. Ótima quarta-feira. Muito boa tarde pra você. Muito obrigado. Vamos ouvir então. Modão aqui com. Oi, Paulo Fernandes. Segura!

Bacana, bacana! E você ouviu a Paula Fernandes? Ei, modão bom demais da conta, senhor! Bacana demais, hein? 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Falamos agora há pouco. 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Vamos com mais moda. Chegando mais uma moda aqui, vamos atender agora a Gerlane Vidal. Alô, Gerlane Vidal. Gerlane Vidal, tudo bem? Um abraço pra Gerlane Vidal lá no setor Vila Maria. Ela pediu aqui, tô com saudade de mim, com o André Andrade. Oferece aí pra o André, André da Band. Oferece pro André da Band, oferece pra Mel, oferece pro Francisco, oferece pra Janete, oferece pra Miralva, oferece pra Lindinho, oferece pra Dorinha, oferece também pra Mazinho Nunes, oferece aí pra o Hamilton Araújo, oferece pra mim aqui também no estúdio, oferece também pra o Fernando Elmandes, oferece aí pra toda a galera que tá ligada, pra Célia, oferece pra Célia, minha irmã, lá na Vila Maria, oferece pro Giovanni, pro Sérgio e pra toda a galera que tá ligada na melhor, que a tarde sertaneja não para, só modão, chegando aí então pra Gerlane Vidal, curti agora legal, que modão chegando aí. Vamos curtir, abraço aí, boa tarde.

0: Bora lá nos comerciais, já voltamos.
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5: 15 horas e 52 minutos.

Olha só, maravilha, maravilha, maravilha, bom demais da conta, hein, gente? Vamos atender mais ouvintes, mas antes nós vamos falar aqui sempre dos nossos colaboradores. 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Vamos atender mais um ouvinte nessa tarde, já são 16 horas, ou melhor. 15 horas e 54 minutinhos aqui na Vale do Araguaia, na Grande Barra. Alô, Celinha, minha irmã, lá na Vila Maria, ligadinha na programação Tarde Sertaneja. Muito obrigado pela audiência, primeira vez que você liga. Muito obrigado, hein? Uma ótima tarde pra você. Pediu uma moda aqui, oferece pra Juliano Vidal, oferece pra mim, oferece pra galera que tá ligada aí na Vale do Araguaia. E pra toda a turma aí do setor Vila Maria, né? Toda a galera aí do Vila Maria e também pra você que tá curtindo aí a programação, tá bom? Muito obrigado, Celinha. Vamos ouvir então aí o de Paulo e o Paulino. Tô por aí, eu também, por aí, largado na vida. Vambora! Aê, modão, hein?

Bom demais, você ouviu de Paulo e Paulinho, tô por aí, moda bonita demais aqui na Vale do Araguaia. E agora nós vamos atender um pedido, eu quero atender aí o meu amigo Marcos. Alô Marcão, você tá bom? Então, pediu a música e Voar Pensando, lá do Marley Couto e Valdir. Marley Couto, Valdir, Marley, tá lá no Cuiabá, o Valdir acho que tá também, né? Um abraço aí pra galera no Cuiabázão, ligadinho na Vale do Araguaia. Pessoal lá no Governador Valadares também tá ligado, né? Curtindo a programação aqui na Vale do Araguaia. Pessoal lá em Goiânia, um abraço especial. Chegando aí o modão de Marley Couto e Valdir, Voar Pensando pra galera curtir agora aqui na zona da Rádio Vale do Araguaia, viu? Olha, ligadinho na programação, pessoal, lá em Goiânia, pessoal também lá no Cuiabá, né? Pessoal que tá sintonizado e valendo aí sem conta, aí a modona do Marley Couto e Valdir. Cadê? Vamos curtir, chegando aí. Aê, modão bonito, hein? Do Marley Couto e Valdir. Pra começar aí a tarde gostosa, né? Quarta-feira boa. Chegou aí. Marley Couto e Valdir, pra você, Voar Pensando.

0: Bacana demais! Aí você ouviu Marley Couto e Valdir com Voa Pensamento, hein? Ei, modão bonito, hein, gente? Vamos continuando por cá, vamos continuando por aqui, vamos continuar com o programa Tarde Sertaneja. 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Vamos para os colaboradores, já já voltamos.
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15: Moço! Ai, cê é bom demais! Show! Então, gente, já são 16 horas, 12 minutinhos aqui na Vale do Araguaia, 98.7 FM. Aqui na Rua 22, esquina com Amazonas, 1392, no bairro Santo Antônio, hein? É, aqui na Vale do Araguaia você tem as melhores modas toda tarde com Antônio José. Um abração pra toda a galera lá do, lá do setor José Divino Bispo, lá em Aragás, pessoal também lá do Alto Horizonte, né? Setor Ceará, um abraço pra Dona Joana. Alô, Dona Joana, um abraço pra Dona Joana, um abraço também pro doutor delegado Ricardo Galvão. Foi promovido agora, de primeira classe, delegado de primeira classe. Fez por merecer, um abração lá pro doutor delegado Ricardo Galvão. E também pra toda a equipe da administração, prefeitura. O futuro a gente faz agora. Então tá, gente, um abraço também lá pro o pastor Otávio Ilco, pastor Daniel, também lá pra o Vladimir Marcelo. E também lá pro secretário de obra, pro Marquinhos. Alô, Marquinhos, bom demais da conta. Abraço pra vocês aí, todos vocês, viu? Olha, vou mandar um abraço também lá pro Chocolate, lá na rodoviária de Aragás. Alô, Chocolate, você tá bom, meu garoto? Final de semana bruto aí, hein? Então tá, amanhã já quinta, hoje quarto, né? E o povo da Aragás não para, o povo não para, o povo não para. Você vê gelada demais, esse cara é atraído pela bichona e vai mesmo, né? Então tá certo. Abraço pra Celina Barros aí no, na rodoviária também, pra Pri, pra Fabiana, pra Marli, pra toda essa galera. Marlizinha também do hospital. Hospital Getúlio Vargas. Um abração especial pro seu esposo também, viu, minha querida? 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Um abração para toda a galera Nova Barra, São José, Jardim dos Ipês, Nova Barra Norte, Nova Barra Sul, lá o Alto Horizonte, na Barra, toda essa galera aí, muito obrigado pela audiência. 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Gente, vamos atender mais um ouvinte.

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Gente, vamos atender mais um ouvinte nessa tarde, viu? Tarde gostosa hoje, quarta-feira, 29. Boa tarde, Antônio José. Gostaria de ouvir uma música aí. Canarinho, prisioneiro do Chico Rei, Paraná. Meu amigo, Edinaldo, né? Do Santo Antônio. Alô, Edinaldo. Um abraço pra você, meu garoto. Ótima quarta-feira, uma boa tarde. Chico Rei, Paraná, chegando nas ondas 98.7 pra você curtir agora, viu? Tamo aí, ligado, bora!

Boa tarde, gente. Olha que maravilha. Vamos atender mais um ouvinte nessa tarde gostosa. Mas nós vamos antes falar aqui do nome, o nome aqui dos nossos colaboradores. 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

0: Vamos lá, atender mais um ouvinte agora, o João Nilson. Alô, João Nilson, tudo bem com você, meu garoto? Abração pra você. Alô, Paulo, do Nova Esperança, agora eu vou atender o Paulão também. Alô, Paulão, um abraço pra você do Nova Esperança, galera do Nova Esperança, aí em Aragasta, muito boa tarde, muito obrigado pela audiência.
1: Ô, Tom José, boa tarde, Tom José. Toca pra mim DNA de Adorado pra mim, Tom José.
0: Beleza, bom demais. Então, João Nilson, oferecer para toda a galera que tá ligada na Vale do Araguaia, pra Gilane Vidal, pra Lindinha do Poço Fiscal, pra Mel Faria, pra toda essa galera que tá ligadinha aí, viu, João Nilson? Um abração especial para você, ótima tarde. Cadê? DNA de Adorador, tá aí para você curtir.

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7: Ô, bacana, bacana, já são 16 horas, 31 minutos aqui na Vale do Araguaia. 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Quero mandar um abraço também pra Helena Fistan. Alô, Helena Fistan, boa tarde, minha querida, um abração pra você, tá ligadinha aí na programação, muito obrigado pela audiência. Também pra Luzia do Sena Marques. Alô, Luzia, boa tarde pra você, minha querida, ótima tardinha pra você também, viu? Muito bom ter vocês coladinhos aí nas ondas da Vale do Araguaia. Vamos atender mais um ouvinte nessa tarde, meu amigo Paulão. Ô, Paulão lá do Nova Esperança, garotão. Mora perto do Zequinha ali, viu? Perto ali do Souza Móveis, perto ali do Miromar, do Vilmar, né? Um abraço pro Souza Móveis, um abraço pro Vilmar, pro Miromar também. O Paulão pediu aqui uma modona das irmãs Galvão e nós vamos tocar agora. Oferece pra nós aqui, oferece aí pra a Mel, oferece aí pra o Fernando, oferece aí pra toda a galera que tá ligadinha aqui na programação Tarde Sertaneja. Nesta quarta-feira, viu, gente? 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Vamos curtir então as Irmãs Galvão nessa tarde gostosa, já são 16h34, na melhor. Vambora!

Beleza, bom demais da conta. Aí você ouviu as irmãs Galvão com esse modão bonito demais da conta, né? 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E vamos lá. 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Vamos atender mais um ouvinte. Alô, meu amigo Agenor, lá do União, né? Pediu um modão pra nós aqui, nós vamos tocar esse modão pra ele aqui, Silveira e Silveirinha, né? Silveira e Silveirinha, não é não, meu amigo? Agenor, Silvério e Silveirinha, né? Silvério. Então, pois é. Um abração lá pro meu amigo Agenor, um abração lá pra toda essa galera que tá ligadinha aí do setor Nova Esperança, setor União. Muito obrigado aí pela audiência, uma ótima quarta-feira pra vocês, viu, gente? Silveirinha. Pois é, então tá. Um abraço lá pra a dona Aurelina, né? Um abraço também lá pra o Delvino, para o cabeleireiro, né? O cabeleireiro ali é o Tito, ali na Orcelina Souza Mata. E também para o meu amigo Luiz, lá do Som, Luiz do Som. A Carmen Lúcia, né? A Sirene e o Amaral, lá no Palmeiras, né? E também o Sadam. Alô, Sadam, você tá bom? Um abraço, Sadam, ótima quarta-feira aí. E também pra o Adelcino, abraço lá pro Delvino, né? O Delvino. Um abração pra você. Chegando aí, meu amigo Genô Silveira, Silveirinha, na beira da praia.

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Bacana, bacana, bom demais da conta, gente. Então tá aí, você viu o Silveira, Silveirinha na beira da praia. Chegando já o finalzinho, eu vou ter que dar um pulo ali. É, mas amanhã nós vamos estar aqui a partir das 15 horas pra mais um Tarde Sertanejo. Gente, que eu não atendi hoje, amanhã é certeza, viu? Então tá, muito obrigado a todos vocês ouvintes, muito obrigado aos nossos colaboradores, muito obrigado aí também ao nosso diretor-presidente aqui, o Fernando Del Mondes, por essa oportunidade, viu? E eu quero agradecer hoje, na quarta-feira, quero agradecer o meu pai, o criador dos céus, da terra e da fonte das águas, por mais esse dia. Em nome do Yah, o criador, e em nome do Yah, o meu salvador. Agradecer também o meu anjo da guarda, agradecer o Espírito Santo, agradecer toda a colaboração aqui da Vale do Araguaia, da minha amiga Mel Farias. Quero agradecer também, só gratidão, né, por

0: Daqui a pouco tem o Vicente Quetsu com o Love Hits e amanhã de manhã o Bom Dia Barra, né? E mais de manhãzinha ainda, às 5 da manhã, tem o Hamilton Araújo com o rapaz, o programa sertanejo de manhãzinha, né? Então tá, gente, vamos para os nossos colaboradores, já voltamos. Amanhã, né?
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1: 16 horas e 52 minutos.

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4: 17 horas e 47 minutos.

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6 horas da tarde. É hora de agradecermos a Deus por mais um dia abençoado. Pai nosso que estais no céu, santificado seja o vosso nome. Venha a nós o vosso reino. Seja feita a vossa vontade, assim na terra como no céu. O pão nosso de cada dia nos dai hoje. Perdoai-nos as nossas ofensas, assim como nós perdoamos a quem nos tem ofendido. E não deixeis cair em tentação, mas livrai-nos do mal. Amém. Ave Maria, cheia de graça, o Senhor é convosco. Bendita sois vós entre as mulheres, e bendito é o fruto do vosso ventre, Jesus. Santa Maria, Mãe de Deus, rogai por nós, pecadores, agora e na hora de nossa morte. Amém.

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2: 18 horas e 48 minutos.

0: Em Brasília, 19 horas.
1: Está no ar a Voz do Brasil. As notícias do governo federal que movimentaram o país no dia de hoje.
2: Olá, boa noite.
0: Boa noite para você que nos acompanha em todo o país.
2: Quarta-feira, 29 de julho de 2026.
0: Vamos ao destaque do dia.
2: Pensão alimentícia poderá ser paga de forma automática via Pix.
0: Ligue 180 para denúncias de violência contra a mulher deverá ser divulgado em locais de grande circulação. Graziele Bezerra.
3: O Ligue 180 funciona todos os dias, 24 horas por dia e é gratuito.
2: Anvisa registra 5 novos medicamentos à base de semaglutida.
0: Remédio para diabetes também vem sendo usado em tratamentos de controle da obesidade.
2: E ainda, ciência para todos.
0: Exposição apresenta pesquisas que impactam o dia a dia do cidadão durante reunião anual da Sociedade Brasileira para o Progresso da Ciência.
2: Quem fala com a gente sobre o tema é Germana Pires, secretária de Ciência e Tecnologia para o Desenvolvimento Social.
4: Quem visitar a exposição vai conhecer pesquisas voltadas para a saúde, meio ambiente, tecnologia, a ciência que ela está presente no dia a dia de cada um.
0: Hoje, na apresentação da Voz do Brasil, Mariana Jungmann e Luciano Seixas.
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0: A partir de agora, a divulgação do Ligue 180, canal de denúncias de violência contra as mulheres, deverá ser ampliado.
2: E o pagamento de pensão alimentícia poderá ser feito de forma automática, via Pix, mediante decisão judicial.
0: Além disso, foi regulamentado o projeto que prevê a monitoração eletrônica do agressor.
3: A lei que prevê o monitoramento eletrônico do agressor foi regulamentada. Com isso, ficam estabelecidos mecanismos para o funcionamento do dispositivo de segurança, que alerta sempre que o agressor viola o perímetro de exclusão determinado judicialmente. O alerta deverá ser enviado simultaneamente à vítima e à unidade policial responsável pelo atendimento. Nesta quarta-feira, também foi regulamentada a criação de um Sistema Nacional de Informações, que reúne, organiza e sistematiza dados sobre formas de violência contra as mulheres. Foi definido ainda que, a partir de agora, o pagamento da pensão alimentícia pode ser feito via Pix, mediante decisão judicial, e a divulgação do Ligue 180 para denúncias de violência contra a mulher deve ser ampliada, como explica a ministra das Mulheres, Márcia Lopes.
5: Todos os espaços públicos, privados, têm a responsabilidade, o dever de colocar o Ligue 180. O fortalecimento da rede de atendimento e a mudança de cultura.
3: O Ligue 180 funciona todos os dias, 24 horas por dia, e é gratuito. Ele oferece atendimento, orientação, acolhimento e encaminhamento para a rede de proteção às mulheres. Para a Voz do Brasil, com locução de Graziele Bezerra, reportagem de Edinaldo Júnior.
2: Foram divulgados hoje os resultados do novo Caged.
0: Em junho, foram criados 145 mil postos de trabalho.
2: Todos os meses, o estudo aponta o panorama do emprego formal no país.
6: Em junho de 2026, foram criados no país 145.161 postos de trabalho com carteira assinada. O estoque de empregos, ou seja, a quantidade total de vínculos seletistas ativos em junho, alcançou 48.032.308 postos, um crescimento de 0,3% em relação ao estoque registrado em maio. O ministro do Trabalho e Emprego, Luiz Marinho, falou dos destaques.
7: Dos cinco grandes grupos, teve saldo positivo. Serviços, 74.514. Agropecuária, 22.898. Comércio, 19.177. Indústria, 14.438. E construção, 12.136.
6: No acumulado de 12 meses, foram criados 942.854 postos de trabalho. O novo Caged é utilizado desde janeiro de 2020 para captar, registrar e divulgar as estatísticas oficiais sobre o mercado de trabalho formal no Brasil. Atualmente, Todas as empresas estão obrigadas a declarar as movimentações de trabalhadores por meio do E-Social. Os dados utilizados no novo CAGED são captados dos sistemas E-Social, CAGED e Empregador Web. Reportagem Luana Karen.
0: O setor hortigranjeiro movimentou mais de 16 milhões de toneladas no ano de 2025.
2: É o que mostra o levantamento divulgado hoje pela Companhia Nacional de Abastecimento sobre as vendas das centrais de abastecimento.
8: Morador de Brasília, Anderson Gimenez, costuma fazer as próprias marmitas para levar para o trabalho. Para isso, compra frutas e hortaliças semanalmente na central de abastecimento do Distrito Federal.
9: A gente faz a feira da semana, então a gente compra desde ovos lá, a gente encontra ovos caipira, a gente encontra todo tipo de variedades de frutas, todo tipo de hortaliça, verduras e legumes a gente compra lá. Então tem essa facilidade de nós encontrarmos todos os produtos da nossa necessidade em um mesmo local. E a qualidade das frutas e das verduras, eles são de primeira, tá?
8: O levantamento da Companhia Nacional de Abastecimento mostra que as CEASAs do país movimentaram 16 milhões de toneladas em 2025, totalizando mais de 16 bilhões de reais. As centrais com maior volume de vendas foram a Companhia de Entrepostos e Armazéns Gerais de São Paulo, com quase 3 toneladas, o Mercado Municipal de Juazeiro, na Bahia, com 1 milhão e 600 mil toneladas, e a CEASA Minas, localizada em Contagem, com 1 milhão e meio de toneladas. Para as hortaliças, as vendas aumentaram em 6 unidades, com destaque para Rio Branco, no Acre, com crescimento de 44%, Belo Horizonte e Foz do Iguaçu, que tiveram alta de 4%. Nas frutas, a CEASA de Rio Branco também liderou as vendas, com alta de 24%, seguida por Goiânia, capital de Goiás, que teve crescimento de 21%. Os dados sobre as vendas nas centrais de abastecimento são coletados mensalmente pela Conab, que elabora o Boletim Hortigranjeiro. Com ele, é possível verificar onde há falta de algum produto ou excesso de produção, o que ajuda no planejamento dos agricultores, como explica Flávia Starling, gerente de produtos hortigranjeiros da Conab.
10: Nós recebemos informações dessas centrais atacadistas, esses entrepostos atacadistas, eles nos fornecem informações de comercialização e volume comercializado, e com base nessas informações nós confeccionamos o boletim hortigranjeiro mensal.
8: O levantamento mostra ainda que o país exportou 1 milhão e 300 mil toneladas de frutas em 2025, um aumento de quase 20% em relação a 2024. Os destaques foram a manga, melão, melancia, limão e lima, tendo como principal destino a União Europeia. Reportagem Nazi Brum.
0: Embora possa parecer uma coisa restrita às universidades e institutos de pesquisa, a produção científica está presente no cotidiano de todos nós.
2: E quem faz ela acontecer no Brasil está reunido ao longo desta semana no Rio de Janeiro para o encontro anual da SBPC, a Sociedade Brasileira para o Progresso da Ciência.
0: Neste período está sendo promovida a ExpoTIC, feira que reúne unidades de pesquisa vinculadas ao Ministério da Ciência, Tecnologia e Inovação, universidades, entidades governamentais e o setor empresarial.
2: E para saber mais sobre o que acontece nesses dois espaços, nós conversamos com Germana Pires, secretária de Ciência e Tecnologia para o Desenvolvimento Social. Acompanhe. Secretária, bem-vinda. É um prazer ter a senhora conosco aqui na Voz do Brasil. Vamos falar então da ExpoTIC, né, que começou, a exposição que abriga o Ministério da Ciência, Tecnologia e Inovação, dentro da reunião anual da Sociedade Brasileira para o Progresso da Ciência, a SBPC. O que é esperado da exposição esse ano, secretária?
11: Te agradeço o convite para estar aqui na Voz do Brasil com vocês. A gente chama de ExpoTIC, ExpoTIC. A ExpoTIC é um dos grandes espaços de popularização da ciência do Brasil. É um ambiente mais visitado da reunião anual da SBPC. Né? E nesse ano o Ministério da Ciência e Tecnologia, ele traz quase todas as suas unidades de pesquisa, são 28 unidades de pesquisa apresentando projetos, tecnologias, iniciativas desenvolvidas em diversas áreas do conhecimento. Quem vier aqui, quem visitar a exposição, vai conhecer pesquisas voltadas para saúde, meio ambiente, biodiversidade, tecnologias, inclusão, desenvolvimento sustentável, enfim. Vai ser uma oportunidade para todos, né, que atuam na área de pesquisa, como estudantes, professores e os diversos pesquisadores possam, e as pessoas, né, as famílias também, crianças, possam conhecer a ciência que ela está presente no cotidiano, no nosso cotidiano, né, no dia a dia de cada um. A ciência que melhora a qualidade de vida das pessoas.
0: A reunião anual da SBPC também é um evento super relevante, porque reúne a nata do pensamento científico do país, né? A senhora pode nos falar mais sobre o que é a SBPC e o que acontece nessa reunião anual?
11: A SBPC é uma entidade, né? Uma das mais tradicionais entidades científicas do Brasil. Já há 7 décadas, essa é a 78ª reunião anual da SBPC, e ela reúne pesquisadores, professores, estudantes, gestores públicos e representantes de diversas instituições públicas e privadas, além da sociedade em geral, né, para poder discutir ciência, discutir o progresso da ciência, né, a ciência voltada para o desenvolvimento do nosso desenvolvimento do país. Na SBPC acontecem, assim, tem uma programação densa e ampla, onde são realizados painéis, conferências, mesas redondas, minicursos, atividades culturais, uma série de ações voltadas para a popularização e divulgação da ciência.
2: E nesse ano, né, secretária, o encontro tem um tema que é o Ciência para Todos, Soberania, Desenvolvimento e Inclusão. Como é que esses três pilares se relacionam, influenciam a produção científica no país?
11: Exatamente. Esses três conceitos, eles estão profundamente conectados. Eu represento a Secretaria Nacional de Ciência e Tecnologia para o Desenvolvimento Social, e existe algo que é muito importante, que a ciência esteja voltada para mudar a qualidade de vida das pessoas, né? Então, quando a gente fala em soberania, estamos falando na capacidade do país de produzir conhecimento, de desenvolver tecnologias e formar pessoas para enfrentar os seus próprios desafios. O desenvolvimento acontece quando esse conhecimento gera inovação, fortalece as instituições diversas, melhora os serviços públicos, impulsiona a economia, contribui para soluções sustentáveis. Nesse aspecto, o que significa a inclusão? Garantir que a ciência beneficie toda a população, reduzindo as desigualdades, ampliando oportunidades, garantindo que todas as pessoas tenham acesso às oportunidades, né, aos seus direitos sociais.
0: E a reunião também terá espaços temáticos, né, voltado para os jovens, para a discussão racial, para a cultura. Como é que vão funcionar esses debates?
11: Isso mesmo. Aqui tem um espaço amplo na SBPC Jovem, uma grande participação da juventude, de jovens pesquisadores. E a programação, de fato, é bem diversificada. Tem uma série de espaços voltados para o diálogo sobre cultura, educação, igualdade racial, no contexto das mesas redondas, da apresentação das pesquisas, enfim, é uma programação ampla, né, que apresenta essas diversas pesquisas desenvolvidas Brasil afora, em todas as universidades públicas, privadas.
2: A gente está falando aqui de dois eventos, vamos dizer assim, paralelos, né, que se relacionam. A reunião da SBPC e a Expo TIC. E aí, voltando a falar da exposição, um pouco mais, secretária, ela vai reunir aí 28 unidades de pesquisas que são vinculadas ao Ministério da Ciência, Tecnologia e Inovação, né? A senhora pode dar exemplos pra gente do que são essas unidades, que tipos de pesquisas elas fazem?
11: Sim, bem, o Ministério tem das 29 unidades de pesquisa que são vinculadas ao Ministério de Ciência e Tecnologia, 28 estão participando conosco aqui desse evento. As unidades de pesquisa, elas atuam em áreas muito diversas e refletem a amplitude da ciência produzida no Brasil. Existem instituições dedicadas a pesquisas espaciais, biodiversidade amazônica, mudanças climáticas, tecnologias da informação, materiais avançados, energias, tecnologias nucleares, matemática aplicada, astronomia e tecnologias voltadas para o desenvolvimento social. Eu vou dar um exemplo, claro, por exemplo, o INSA, né, a Unidade Nacional do Semiárido, que desenvolve pesquisas voltadas para combater a seca no Brasil, na produção de alimentos, para poder trabalhar, por exemplo, a dessalinização, né, a gente tem um projeto no Ministério desenvolvido pelo INSA de dessalinização da água, produção de alimentos no semiárido, buscando combater a seca e combater a fome no Brasil. Então, esses projetos poderão, né, podem ser visitados aqui nos estandes das nossas unidades vinculadas.
0: Muito bem, nós conversamos com a secretária de Ciência e Tecnologia para o Desenvolvimento Social do Ministério da Ciência, Tecnologia e Inovação, Germana Pires. Muito obrigado por sua entrevista aqui à Voz do Brasil.
11: Eu agradeço a Voz do Brasil, sempre presente no dia a dia. Deixo o convite para todas as pessoas que quiserem participar aqui da SBPC e conhecer as pesquisas desenvolvidas no Brasil. Estamos aqui na Universidade Federal Fluminense, no Rio de Janeiro. Muito obrigada.
2: 5 novas canetas de semaglutida foram aprovadas pela Vigilância Sanitária e registradas nesta quarta-feira.
0: O medicamento ajuda no controle de doenças como a diabetes e é usado também no tratamento contra a obesidade.
2: E nós vamos entender agora como essa substância age no organismo na reportagem de Gabriela Noronha.
12: Os medicamentos à base de semaglutida são usados no tratamento de doenças crônicas como obesidade e diabetes. Trata-se de uma substância sintética que imita a ação do hormônio GLP-1, responsável pelo controle da glicemia no organismo, entre outras funções, como explica a médica endocrinologista Mona Lisa Azevedo.
13: Ela favorece o controle da glicose porque ela estimula a liberação de insulina e ela também influencia outros fatores do organismo, exerce um papel de induzir saciedade, inibir um pouco o apetite, controlar a compulsão alimentar e também estimular o gasto energético.
12: Nesta quarta-feira, 5 novas canetas emagrecedoras que têm semaglutida como princípio ativo foram aprovadas pela Anvisa, Agência Nacional de Vigilância Sanitária. Os medicamentos são voltados para o tratamento de pacientes adultos com diabetes tipo 2 e autorizados para uso complementar à dieta e exercícios, mas devem ser indicados e acompanhados sempre por um especialista, como destacou a endocrinologista Mona Lisa Azevedo.
13: A gente está falando de medicação e toda medicação é sujeita a efeitos adversos. Afinal de contas, a gente está trazendo uma substância artificial para dentro do corpo e é por isso que é tão importante o acompanhamento médico.
12: A medicação, feita com acompanhamento médico, ajudou a servidora pública Carolina Abreu a vencer a obesidade depois de muitas tentativas para perder peso.
14: Desde muito nova, eu sofri com efeito sanfona, né? Tenta fazer dieta restritiva e daí não dá certo, e aí engorda, e aí emagrece. Então, eu resolvi procurar um endocrinologista e comecei a fazer o uso.
12: O processo de autorização dos medicamentos inclui a realização de estudos clínicos, avaliação de documentos e inspeção da linha de produção. Reportagem Gabriela Noronha.
0: E a gente continua falando dessas canetas emagrecedoras para fazer mais um alerta.
2: A Anvisa lembra que a retatrutida, uma medicação que ainda está em fase de pesquisa, não está aprovada para uso em nenhum país do mundo.
0: Assim como no Brasil, a empresa responsável por desenvolver essa medicação ainda não solicitou registro em nenhuma agência reguladora internacional.
2: A Anvisa reforça que o uso de um medicamento sem registro apresenta riscos à saúde, com efeitos colaterais desconhecidos.
0: Além disso, não há garantia de que o produto contenha o princípio ativo declarado, nem a quantidade informada.
2: Vale lembrar que o comércio de medicamentos irregulares é considerado crime pelo Código Penal.
0: Atenção, moradores das comunidades ribeirinhas de Santarém, Belterra e Aveiro, na bacia do Rio Tapajós.
2: A partir de agosto, o navio Hospital Abaré realiza novas expedições com consultas e exames gratuitos.
0: A embarcação atua como unidade básica de saúde fluvial itinerante e os atendimentos ocorrem por triagem e demanda espontânea das 8 da manhã às 6 da tarde.
15: Administrado pela Universidade Federal do Oeste do Pará, UFOPA, o navio Hospital Escola Baré, que atua como uma unidade básica de saúde fluvial itinerante, divulgou o calendário das próximas expedições e as orientações para acesso aos atendimentos nas comunidades ribeirinhas da bacia do Rio Tapajós, no Pará. Os serviços gratuitos são oferecidos nos municípios de Santarém, Belterra e Aveiro. O atendimento ocorre nas chamadas comunidades polo, com triagem e demanda espontânea. Para o cadastro no Sistema Único de Saúde SUS, é necessário apresentar documento oficial com foto, CPF, cartão do SUS, além da caderneta de vacinação. Gestantes devem levar a caderneta de pré-natal e pacientes em acompanhamento podem apresentar exames anteriores. As consultas de rotina são realizadas das 8 horas da manhã ao meio-dia e das 2 às 6 da tarde. Enquanto o navio estiver ancorado, também há plantão para casos de urgência. O cronograma prevê expedições entre os meses de agosto e outubro, com datas definidas para as regiões de Santarém, Aveiro e Belterra. Para saber mais, acesse ridh.ufopa.edu.br ou envie e-mail para ridh.ufopa.edu.br. Dilson Santa Fé, para a Voz do Brasil.
0: Direitos da infância. Projetos voltados à redução da vulnerabilidade de crianças e adolescentes podem participar de edital do BNDES.
2: Serão selecionados até 8 projetos para promoção, proteção e garantia de direitos da juventude.
16: Os projetos devem atender a pelo menos um dos 5 eixos prioritários, que incluem assistência social, segurança alimentar, proteção contra violência doméstica e sexual e prevenção ao uso de drogas. Com ações a serem executadas no Rio de Janeiro, São Paulo, Recife e Brasília, o apoio total pode chegar a 15 milhões de reais em recursos de doações incentivadas aos fundos dos direitos da criança e do adolescente. De acordo com o chefe do Departamento de Projetos Culturais do BNDES, Andrés Cortes, os recursos que viabilizam esse edital são obtidos a partir do mecanismo de incentivo fiscal previsto no Estatuto da Criança e do Adolescente e que se destina a ações que vão desde a prevenção da violência até o acesso à educação, saúde e cultura.
17: Esse edital visa destinar até 15 milhões para projetos sociais que garantam a diminuição de vulnerabilidades sociais ligadas à infância e à juventude.
16: As inscrições dos projetos podem ser feitas até o dia 25 de agosto. Você pode obter mais informações sobre o edital no site bnds.gov.br/edital-FCA-2026. Reportagem André de Barros Lima.
2: Última notícia, em nota divulgada há pouco pela Secretaria de Comunicação Social da Presidência da República, o governo brasileiro repudiou o anúncio feito pelos Estados Unidos de prorrogar por mais um ano a declaração de emergência nacional em relação ao Brasil.
0: Segundo a nota, é inteiramente descabido caracterizar o Brasil como uma ameaça aos Estados Unidos, especialmente à luz dos históricos laços diplomáticos e da amizade que une os dois povos.
2: E essas foram as notícias do governo federal.
0: Fique agora com o Minuto do TCU. Em seguida, as notícias do Poder Judiciário e do Congresso Nacional. Boa noite.
2: Boa noite para você e até amanhã.
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20: Supremo Tribunal Federal solicita informações ao Legislativo e ao Executivo sobre emendas parlamentares. TSE destaca.

0: Tribunal Federal solicita informações ao Legislativo e ao Executivo sobre emendas parlamentares. TSE destaca fabricação da urna eletrônica em 30 anos de implantação do processo eletrônico. E para o STJ, segurado com HIV, mesmo assintomático, tem direito à indenização por invalidez funcional permanente. Boa noite, eu sou Marcela Luiza. O ministro Flávio Dino, do Supremo Tribunal Federal, solicitou informações ao Legislativo e ao Executivo em uma ação movida pelo partido Rede Sustentabilidade contra o modelo atual das emendas parlamentares impositivas. Na ação, o partido questiona mudanças na Constituição que autorizam parlamentares a destinarem verbas sem garantias suficientes de prestação de contas, transparência e controle de conflitos de interesse. Diante do pedido do partido, o ministro Flávio Dino solicitou informações ao presidente da República e aos presidentes da Câmara e do Senado, estabelecendo o prazo de 10 dias para a resposta. O ministro relator determinou que os poderes executivo e legislativo apresentem uma proposta detalhando o papel de cada agente público no ciclo da execução das emendas, definindo, inclusive, as responsabilidades dos parlamentares que indicam os recursos e os seus destinatários. Tribunal Superior Eleitoral destaca fabricação da urna eletrônica em seus 30 anos de implantação do processo eletrônico. O projeto é 100% nacional, pertence à Justiça Eleitoral e passa por rigoroso processo de auditoria. Estevam Furtado.
1: Há 3 décadas foram desenvolvidos 14 modelos de urna eletrônica e produzidos quase 1,5 milhão de equipamentos. O TSE elabora todas as especificações técnicas e de segurança que devem ser seguidas pelas empresas vencedoras das licitações. Após a aprovação do protótipo, a fabricação e os testes são acompanhados por servidores e técnicos da Justiça Eleitoral.
0: Segurado com HIV, o vírus da AIDS, mesmo sem sintomas, tem direito à indenização por invalidez funcional permanente. Esse entendimento é do STJ. Fátima Uchoa.
2: O militar com HIV foi considerado incapaz para as atividades militares. Ele tinha seguro coletivo com cobertura para invalidez funcional permanente total por doença. A Justiça de Rondônia determinou o pagamento da apólice, mas a seguradora recorreu ao STJ, alegando que o militar estava assintomático e não teria perdido a autonomia. Só que a terceira turma concluiu que, no caso de pessoas com HIV, a noção de perda da existência independente exigida para a indenização securitária deve considerar a irreversibilidade da infecção e a dependência contínua de tratamento médico, como nessa hipótese. Assim, concluiu que o militar tem direito à indenização por invalidez permanente. A relatora foi a ministra Nancy Andrighi.
0: Para garantir que um empregador pague uma dívida trabalhista, a justiça determina que o passaporte seja apreendido. Mas tem um detalhe. Para o Tribunal Superior do Trabalho, é preciso considerar outras possibilidades antes disso. Rocine Gomes.
3: Um caso que ilustra essa questão envolve um português que mora no Brasil. Ele teve o passaporte apreendido por passar anos sem pagar a dívida. Ao julgar o processo, o TST decidiu pela liberação do documento. O motivo é que a instância anterior não analisou outras medidas antes de tomar essa decisão. Por exemplo, se o homem ocultou o patrimônio ou tinha um estilo de vida que demonstrava a possibilidade de pagar a dívida. Por isso, passaporte liberado.
0: Ministério Público Federal denunciou 216 pessoas por tráfico humano e contrabando de imigrantes entre 2025 e 2026. As denúncias são resultado do trabalho da unidade especializada no combate a esses crimes, que completa 2 anos este mês. Vanessa Pereira.
4: Desde 2024, o MPF centralizou as investigações sobre tráfico de pessoas na Unidade Nacional de Enfrentamento do Tráfico Internacional de Pessoas e Contrabando de Imigrantes. Em 2 anos de atuação, a unidade participou de mais de 1.100 processos judiciais. De 2025 até

0: junho deste ano, 216 pessoas foram denunciadas à justiça, 79 por tráfico internacional de pessoas e 137 por contrabando de imigrantes.
1: 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Uma boa noite e até amanhã.
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4: Eu sou Paula Groba.
5: E eu sou Ricardo Nakaoka.
4: E estes são os destaques de hoje do Jornal do Senado, que começa agora.
5: PEC da Segurança Pública chega ao Senado após modificações na Câmara.
4: Projeto suspende prazo para pesquisadoras durante licença maternidade.
5: Grupo de senadores cobra órgãos e propõe novas regras após caso do Banco Master.
4: Boa noite.
5: Boa noite.
4: Conciliar a carreira científica com a maternidade ainda é um desafio para milhares de pesquisadoras brasileiras.
5: Com o objetivo de evitar prejuízos à produção acadêmica, a Comissão de Direitos Humanos pode votar, na volta das atividades do Senado, um projeto que suspende prazos durante a licença maternidade. O repórter Márcio Maturana tem as informações.
6: Pesquisadoras, gestantes ou adotantes poderão ser beneficiadas com a suspensão dos prazos de bolsas, editais e projetos de pesquisa financiados com recursos públicos federais durante a licença maternidade. Isso é o que prevê um projeto que está pronto para votação na Comissão de Direitos Humanos na volta do recesso parlamentar, a partir de 3 de agosto. Pela proposta, o tempo de afastamento será acrescido ao prazo original e não poderá influenciar negativamente a avaliação de produtividade nem a participação em novos financiamentos públicos. A senadora professora Dorinha Seabra, do União do Tocantins, foi relatora de um outro projeto já transformado em lei, que também beneficia pesquisadoras gestantes ou adotantes.
7: Quando ela começou, ela não estava gestante. Ela fica gestante. Ela não pode ficar gestante, porque o prazo vai contar contra ela. O programa vai perder pontuação. E aí ela tem problema, inclusive, em outras vezes que ela preenche a bolsa. Maternidade não pode ser ônus para a mulher. E não pode significar escolha entre carreira, entre formação.
6: O texto em análise na Comissão de Direitos Humanos é um substitutivo da senadora Mara Gabrilli, do PSD de São Paulo, a um projeto apresentado pela senadora Soraya Tronic, do PSB de Mato Grosso do Sul. Para evitar a sobreposição de normas e oferecer maior segurança jurídica, esse substitutivo incorpora as mudanças propostas a uma lei já existente sobre prorrogação de bolsas de pesquisa no caso de maternidade.
4: E aguarda a votação no plenário do Senado, o projeto que cria o Exame Nacional de Proficiência em Medicina. A prova será requisito obrigatório para que os recém-formados possam obter o registro profissional nos conselhos regionais. No entanto, ainda há uma divergência sobre qual órgão será responsável pela aplicação. O senador Rogério Carvalho, do PT de Sergipe, apresentou um texto substitutivo para atribuir essa função ao Ministério da Educação. Em junho, o governo também publicou uma medida provisória que prevê que o MEC aplique o exame. A MP ainda depende de análise do Congresso Nacional.
5: Já o senador Dr. Irã, do PP de Roraima, relator da proposta na Comissão de Assuntos Sociais, defende que a avaliação seja aplicada pelo Conselho Federal de Medicina. Ao classificar a iniciativa como o projeto mais importante do movimento médico brasileiro neste século, o parlamentar cobrou que o plenário vote a medida o quanto antes.
8: Nós precisamos frear a proliferação desenfreada de escolas médicas nesse país, formando médicos de péssima qualidade e causando muita vulnerabilidade ao povo brasileiro, principalmente ao povo que procura o Sistema Único de Saúde do nosso país.
4: O caso do Banco Master levou o Senado a intensificar a fiscalização sobre o mercado financeiro.
5: No primeiro semestre, um grupo da Comissão de Assuntos Econômicos ouviu autoridades reuniu documentos e apresentou propostas para evitar novas fraudes. A reportagem é de Marcela Cunha.
9: Criado no início deste ano, o grupo da Comissão de Assuntos Econômicos, que acompanha o caso Banco Master, já ouviu dirigentes do Banco Central, da Comissão de Valores Mobiliários e do Banco de Brasília. O presidente do Banco Central, Gabriel Galípolo, defendeu a atuação da instituição e apontou limitações de pessoal, de tecnologia e de estrutura de fiscalização. Já o presidente interino da CVM, João Carlos Uzeda Scioli, afirmou que o órgão detectou movimentações atípicas do Master desde 2022. O presidente do BRB, Nelson Antônio de Souza, foi questionado sobre as operações realizadas com o Master e os possíveis prejuízos para o banco público. O ex-controlador do Master, Daniel Vorcaro, chegou a ter depoimento marcado, mas obteve do Supremo Tribunal Federal o direito de não comparecer. Entre os resultados do trabalho, a CAI retirou o sigilo de parte das auditorias do Tribunal de Contas da União sobre o caso. Presidente do colegiado, o senador Renan Calheiros, do MDB do Alagoas, defendeu a divulgação dos documentos.
10: Nós estamos retirando o sigilo, que é uma auditoria que a sociedade tem total interesse em conhecer. E não sei por que o próprio tribunal decreta sigilo sobre uma auditoria que ele próprio fez.
9: O grupo apresentou ainda 3 projetos para mudar as regras do Fundo Garantidor de Créditos, ampliar o controle sobre a venda de títulos bancários e endurecer as penas para fraudes financeiras.
4: E a criação de uma política nacional de transformação digital no campo está em análise na Comissão de Agricultura. A proposta busca modernizar o setor agropecuário com o uso de tecnologias como a inteligência artificial.
5: O texto também prevê a criação de laboratórios de inovação, a capacitação de agricultores e a oferta de linhas de crédito específicas. O senador Sérgio Petecão, do PSD do Acre, relatou a proposta na Comissão de Ciência e Tecnologia. Na avaliação do parlamentar, a iniciativa democratiza o acesso à tecnologia na agricultura e promove avanços no setor.
11: A iniciativa busca democratizar a conectividade rural, promover capacitação digital e incentivar as pesquisas, o desenvolvimento e a inovação.
4: E a PEC da Segurança Pública chegou ao Senado, mas a proposta de emenda à Constituição que reorganiza o sistema de segurança pública do país será analisada pelos senadores em uma versão diferente da encaminhada pelo Poder Executivo. O texto aprovado pela Câmara dos Deputados destinou parte da arrecadação das apostas esportivas aos fundos nacionais de segurança pública e do sistema penitenciário. Além disso, retirou a redução da maioridade penal de 18 para 16 anos em crimes com violência ou grave ameaça à pessoa, cuja validade dependeria de um referendo popular.
5: Para o senador Camilo Santana, do PT do Ceará, a segurança pública deve ser tratada como uma agenda nacional, baseada na cooperação entre União, estados e municípios e com atuação conjunta dos poderes da República. O parlamentar defende que a proposta seja colocada em votação. No entanto, a PEC depende de decisão do presidente do Senado, Davi Alcolumbre, para começar a ser analisada na casa.
12: O crime organizado não pergunta em quem a vítima votou. Uma bala perdida não escolhe partido. A mãe que perde um filho não quer saber se a solução veio da direita ou da esquerda. Ela quer justiça, ela quer segurança. Nós podemos divergir sobre muitos temas, mas precisamos ser capazes de construir uma agenda comum para proteger o povo brasileiro.
4: A programação especial de férias do Congresso Nacional já recebeu mais de 8.500 visitantes na primeira semana de atividades. A agenda gratuita, que segue até o dia 2 de agosto, reúne experiências interativas e atividades voltadas para toda a família.
5: O balanço parcial mostra o interesse do público em conhecer de perto o funcionamento do poder legislativo durante o período de recesso escolar. A reportagem é de Yasmin Rodrigues.
13: A programação especial de férias promovida pelo Congresso Nacional, que tem atraído turistas de diferentes estados brasileiros e até do exterior, busca aproximar os cidadãos do parlamento. Além de conhecer os espaços do Senado Federal e da Câmara dos Deputados, os visitantes podem acompanhar o espetáculo teatral Em Nome da Lei, 200 anos de Congresso, apresentado pelo projeto Visite em Cena, e assistir ao filme em realidade virtual, Eunice, a Primeira Senadora, que retrata a trajetória da primeira mulher a ocupar uma cadeira no Senado. Diogo Diniz, servidor da Coordenação de Visitação do Congresso Nacional, apresentou os números registrados até agora e o perfil do público que participou das atividades.
14: O destaque é o aumento da presença de crianças, que cresceu 16% em relação ao ano passado. Outra novidade também que chamou a atenção foi o Visite em Cena, que já reuniu mais de 1.300 pessoas. E o filme Eunice, a primeira senadora, também está fazendo sucesso. É um filme em realidade virtual, que já foi visto por mais de 400 pessoas.
13: A programação especial de férias é gratuita. Para participar, basta comparecer ao Congresso Nacional das 9 da manhã às 5 da tarde com um documento oficial com foto. A entrada é livre, sem necessidade de agendamento.
5: Com a edição de Paula Groba e trabalhos técnicos de Eliseu Caires, o Jornal do Senado fica por aqui. Acompanhe agora as notícias da Câmara dos Deputados. Boa noite.
4: Uma boa noite e até amanhã.
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15: Parlamentares analisam proibição de ligações telefônicas feitas por robôs.
16: Comissões reafirmam hora-aula como medida das atividades do professor.
15: Debate analisa medidas para a inclusão de autistas no mercado de trabalho.
16: Boa noite. Parlamentares e debatedores sugerem práticas mais efetivas em empresas para a inclusão de pessoas com transtorno do espectro autista. A repórter Sofia Peçanha acompanhou a discussão.
17: Durante a audiência na Comissão Especial sobre a Política Nacional para Pessoas com Autismo, parlamentares e especialistas defenderam que a inclusão de jovens e adultos autistas no mercado de trabalho depende tanto de políticas públicas quanto do engajamento das empresas na adoção de práticas mais inclusivas. A comissão debate o projeto de lei que institui uma política nacional para pessoas com transtorno do espectro autista, produzir conhecimentos mais aprofundados, desenvolver estudos e pesquisas que levem a práticas terapêuticas e educacionais mais eficazes, estabelecer políticas públicas que resguardem os direitos da pessoa com autismo, são alguns dos objetivos do projeto que está sendo analisado pelos deputados. Durante a audiência, os participantes reforçaram que a inclusão profissional é possível desde que haja suporte adequado. A deputada Maria Rosas, do Republicanos de São Paulo, defendeu o chamado emprego apoiado como ferramenta para ampliar oportunidades.
18: Muitas pessoas dizem o seguinte: não há condições de inserir as pessoas com TEA no mercado de trabalho. Eu digo que sim, através do emprego apoiado. É uma tecnologia social que a gente tem a inclusão dessa pessoa com apoios, com suporte, com pessoas que vão orientar, vão ver o perfil. Então, é possível sim, nós não podemos desistir, há uma necessidade de suporte, por isso o emprego apoiado ele é muito bem-vindo.
17: O projeto em análise prevê o estímulo à inserção de pessoas com autismo no mercado de trabalho. Por isso, segundo parlamentares, a escuta de especialistas e de entidades que atuam na área é fundamental para orientar a construção de diretrizes mais efetivas e alinhadas às necessidades reais das pessoas com transtorno do espectro autista. O debate foi solicitado pelo deputado Orlando Silva, do PCdoB de São Paulo, com o objetivo de aprofundar a discussão sobre os desafios enfrentados por pessoas autistas na vida adulta, especialmente na busca por autonomia e emprego. Da Rádio Câmara de Brasília, Sofia Peçanha.
2: Direitos Humanos.
15: Pastor Diniz, do União de Roraima, apoia projeto que proíbe a divulgação de apostas, motéis e sites de acompanhantes em programas com classificação indicativa livre. Relator da matéria na Comissão de Comunicação, ele afirma que a medida protege crianças e adolescentes da exposição a conteúdos inadequados.
16: Pastor Diniz argumenta que a proposta tem respaldo na Constituição e ajuda a preservar o desenvolvimento físico, mental e emocional do público infanto-juvenil. Para o deputado, a restrição também reforça os valores éticos e sociais previstos para a programação de rádio e televisão.
2: Trabalho.
15: Debatedores criticam pejotização e alertam para a perda de direitos e queda na arrecadação. O repórter Murilo Souza acompanhou o encontro sobre o tema com deputados.
19: Debatedores criticaram em audiência pública na Câmara dos Deputados os efeitos da pejotização no mercado de trabalho. O termo se refere à contratação de trabalhadores como empresas, em atividades que antes exigiam carteira assinada. As críticas apontam perda de direitos trabalhistas e prejuízos à Previdência. A discussão ocorreu após decisão do ministro Gilmar Mendes, Supremo Tribunal Federal, que suspendeu processos sobre reconhecimento de vínculo empregatício nesses casos. O tema terá repercussão geral e servirá de base para decisões em todo o país. Para parlamentares, o modelo amplia a exploração de trabalhadores. O deputado Bongás, do PT do Rio Grande do Sul, destacou que o trabalhador pejotizado não tem direitos como férias, 13º salário e FGTS.
20: Pejotizado não tem 13º, não tem férias, não tem adicionais, não tem tempo de suspensão de tempo de aviso prévio, né? Não tem recolhimento fundo de garantia. Então, todos esses aspectos. Então, do ponto de vista desta flexibilização e a troca, que muitas vezes, em maior dos casos, é simplesmente uma contratação, continua empregado, só que agora é empreendedor.
19: Dados do Ministério Público do Trabalho indicam que entre 2022 e 2023, o país deixou de arrecadar cerca de 100 bilhões de reais com esse tipo de contratação. Especialistas também alertam para os impactos fiscais e divergências no judiciário. Enquanto a Justiça do Trabalho costuma reconhecer o vínculo trabalhista e manter os direitos dos empregados, o Supremo Tribunal Federal tem validado contratos como prestação de serviço por empresas. Da Rádio Câmara de Brasília, Murilo Souza.
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2: Meio Ambiente.
16: Projeto que proíbe a utilização de penas e plumas de origem animal avança na

0: Espírito Santo, além de proteger o direito dos animais, a proposta vai estimular a indústria nacional. O relator sustenta ainda que as mudanças não pretendem inviabilizar festas populares, mas estabelecer limites e incentivar alternativas.
1: A substituição das penas e plumas de origem animal por sintéticas vai baratear muito o custo. Isso significa que a gente vai ter fantasias mais baratas, alegorias mais baratas, com a mesma beleza plástica que o carnaval obviamente exige. E além disso, se a gente substitui, né, as penas e plumas de origem animal por plumas e penas sintéticas, nós vamos estimular a produção nacional.
0: Pelo texto aprovado, as penas poderão continuar sendo usadas quando não houver sofrimento animal. O reaproveitamento de plumas também continuará permitido até a entrada em vigor da futura lei. As regras para esses casos deverão constar no regulamento da norma. A proposta, de autoria do deputado Célio Studart, do PSD do Ceará, também prevê multa de R$ 5 mil a R$ 1 milhão de reais para quem descumprir a nova regra. Em caso de reincidência, a multa será aplicada em dobro e, a cada nova infração, o valor da multa será dobrado novamente. O projeto ainda será analisado por 4 comissões da Câmara. Se aprovado, poderá seguir diretamente para o Senado, sem necessidade de passar pelo plenário. Da Rádio Câmara de Brasília, Maria Neves.
2: João Carlos Bacelar, do PL da Bahia, propõe a criação de uma comissão parlamentar de inquérito para investigar crimes contra animais. O deputado pretende apurar casos de crueldade contra animais em todo o país.
3: João Carlos Bacelar explica que a CPI deve identificar os responsáveis pelos crimes e investigar a atuação de grupos organizados. Segundo o deputado, a comissão também precisa avaliar a efetividade das políticas públicas e da fiscalização para coibir a violência contra animais.
4: Educação.
2: Comissões da Câmara finalizam votação do projeto que muda critérios de cálculo de tempo de professores em atividades com estudantes. Entenda as alterações na reportagem de Luiz Cláudio Canuto.
5: A Comissão de Educação da Câmara aprovou o projeto que estipula a hora-aula como medida para cálculo do tempo de professores da educação básica, usado em atividades com estudantes. Segundo a proposta, a hora-aula seria usada como referência, mesmo que a aula tenha duração inferior a 60 minutos. Atualmente, a lei do piso salarial do Magistério Público da Educação Básica tem outro critério. Estabelece que os professores devem respeitar o limite máximo de 2/3 da carga horária para atividades com estudantes, ou seja, o tempo restante é usado para preparar aulas, corrigir provas e outras atividades. O texto aprovado é um substitutivo da deputada Lídice da Mata, do PSB da Bahia, que sintetiza um projeto do deputado Tarcísio Mota, do PSOL do Rio de Janeiro. A relatora diz que a proposta tenta acabar com a interpretação de que os minutos que restam da hora-aula pedagógica possam ser considerados tempo de atividade extra-classe, algo que já foi rejeitado pelo Superior Tribunal de Justiça em 2024. Contar esses minutos diminui o período para atividades extraclasse, como explica o autor da proposta, Tarcísio Mota.
6: Qual é a nossa novidade nesse projeto de lei? Que a gente percebeu que, infelizmente, alguns prefeitos e governadores resolveram dar uma de esperto e contar todos os minutinhos que estão na questão da carga horária do professor, e nos lugares em que a hora-aula é menor do que uma hora relógio, ou seja, tem menos do que 60 minutos, eles resolveram dizer, então, esses 10 minutos que sobram, se a hora-aula for de 50 minutos, conta para o tempo de planejamento. O que é uma falsidade. Fazendo com o quê? Como aconteceu lá no município do Rio de Janeiro. Os professores sejam obrigados a pegar mais turmas, tendo o mesmo tempo de planejamento, ou seja, é um descumprimento da lei, e sem ganhar mais um salário a mais, ou seja, mais trabalho, menos tempo de planejamento, ferindo o princípio da lei do piso salarial nacional.
5: Como exemplo de como ficaria com a aprovação da lei, o deputado afirma que quando um professor dá 3 aulas, os minutos dedicados à aula não interferem no fato de que existe necessidade de um planejamento. O projeto muda a lei do piso salarial dos professores e acrescenta um dispositivo no artigo que estabelece textualmente: para fins do cálculo da proporção mínima de 2/3 da jornada destinada às atividades de interação com educandos, a carga horária do docente

0: será apurada com base em horas-aula, mesmo se a sua duração for inferior a 60 minutos. A proposta para virar lei precisa ser aprovada pela Câmara e pelo Senado. Da Rádio Câmara de Brasília, Luiz Cláudio Canuto.
1: A deputada Lídice da Mata também foi a relatora do projeto na Comissão de Constituição e Justiça, que também aprovou o texto.
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3: Justiça. Rodrigo Valadares, do PL de Sergipe, é autor de projeto que proíbe a concessão de indulto, graça, anistia e perdão judicial para condenados por crimes praticados contra crianças. A proposta também impede o reconhecimento do perdão do ofendido nesses casos.
1: O projeto de Rodrigo Valadares altera o Código Penal e o Estatuto da Criança e do Adolescente para impedir que os agressores tenham as penas perdoadas. O autor argumenta que o sofrimento do acusado não pode anular a punição pela morte de um filho.
3: Consumidor. Câmara analisa a proibição de ligações telefônicas feitas por robôs. A repórter Júlia Lopes nos traz as medidas propostas.
4: Em 2025, o Brasil registrou mais de 10 bilhões de ligações telefônicas feitas por robôs por mês, segundo a Agência Nacional de Telecomunicações, a Anatel. Para reduzir o incômodo dessas chamadas à população, a Comissão de Defesa do Consumidor da Câmara dos Deputados aprovou um projeto que proíbe a realização de ligações automáticas em massa, conhecidas como robocalls. A proposta trata das chamadas feitas de forma repetitiva e sem a participação de um atendente humano, geralmente usadas para vender produtos, cobrar dívidas ou realizar pesquisas. Para o relator do projeto, deputado Áureo Ribeiro, do Solidariedade do Rio de Janeiro, embora a legislação já permita que o consumidor adote medidas como cadastrar o número em listas de bloqueio ou no serviço Não Perturbe, essas ferramentas ainda não são suficientes para impedir as ligações automatizadas.
5: De fato, mesmo com a existência de cadastros destinados a bloquear ligações de telemarketing, como Não Perturbe, e estas listas mantidas por PROCONs estaduais, os abusos continuam muito presentes na vida de todos nós. Isso porque, apesar de sua utilidade e crescente adesão popular, esses cadastros enfrentam limitações estruturais, tais como a iniciativa do próprio consumidor para inscrição.
4: Segundo o projeto, as empresas que desrespeitarem a regra estarão sujeitas a multas que variam de R$ 5.000 a R$ 50.000 reais por ligação ou mensagem indevida. Em casos de reincidência, poderão ter o serviço de telemarketing suspenso e até perder a autorização para atuar no setor de telecomunicações. O texto também obriga empresas e operadoras a adotarem tecnologias que garantem a identificação real de quem faz a chamada como forma de evitar fraudes. Apesar disso, a proposta prevê exceções para o uso de chamadas e mensagens automáticas. Elas serão permitidas em casos de utilidade pública, como avisos de órgãos públicos ou de empresas de serviços essenciais com informações urgentes, quando houver atendimento humano imediato, sem reprodução prévia de mensagens gravadas e em situações de obrigação legal. O projeto que proíbe ligações telefônicas automáticas feitas em massa será analisado agora pela Comissão de Constituição e Justiça. Da Rádio Câmara de Brasília, Júlia Lopes.
3: Segurança Pública.
1: Zuco, do PL do Rio Grande do Sul, propõe que a indenização paga a quem entrega armas de fogo tenha como parâmetro principal o preço médio de mercado, definido em regulamento. Ele também defende que a nota fiscal e o estado de conservação da arma sejam considerados no cálculo.
3: Relator da proposta na Comissão de Segurança Pública, Zuco substituiu a definição do valor em lei por diretrizes para que o Executivo regulamente os critérios de indenização. O objetivo, segundo ele, é evitar questionamentos sobre a constitucionalidade da medida.
6: Economia.
1: Comissão Especial da Câmara está analisando a atualização do teto para a declaração de microempreendedor individual.
3: A repórter Noelle Nobre tem mais informações sobre o colegiado.
6: A comissão especial que vai analisar o projeto que aumenta o limite de faturamento do MEI, o microempreendedor individual, já foi instalada na Câmara. A deputada Anne Ortiz, do PP do Rio Grande do Sul, foi eleita presidente do colegiado e o deputado Jorge Goetting, do Republicanos de Santa Catarina, será o relator. O projeto já foi aprovado pelo Senado e eleva para R$ 130 mil reais a receita bruta anual permitida para enquadramento como MEI. Atualmente, o limite é de R$ 81 mil reais. A proposta também autoriza a contratação de até 2 empregados, o dobro do permitido hoje. Anne Ortiz destacou que o teto atual está defasado há cerca de 10 anos, o que empurra muitos empreendedores para a informalidade.
7: Nós estamos tratando de um assunto que não é só urgente para os micro e pequenos empreendedores, empreendedores individuais, para todos aqueles que empreendem no nosso país, geram emprego, renda e fazem a economia girar, que estão aí há uma década trabalhando dentro de uma faixa, dentro de um teto desatualizado.
6: O relator Jorge Goetting ressaltou a importância do setor e disse que o relatório buscará consenso com a área econômica do governo e com frentes produtivas.
8: Nós temos que impulsionar os negócios, dar condições do MEI crescer, como você falava antes, Anne, criar uma rampa para que o MEI daqui um pouco possa ser micro, para que o micro possa ser uma pequena empresa, para que a pequena empresa queira ir para o lucro presumido ou para o lucro real, para ela crescer.
6: Além de Anne Ortiz e Jorge Goetting, a comissão será dirigida pelos deputados Adriana Ventura, do Novo de São Paulo, Helder Salomão, do PT do Espírito Santo, e Bia Kisses, do PL do Distrito Federal, eleitos como vice-presidentes. Da Rádio Câmara de Brasília, Noelle Nobre.
9: Agricultura.
1: Márcio Neiser, do Solidariedade do Maranhão, apresentou o projeto que cria o Sistema Nacional de Monitoramento da Pesca Artesanal. A proposta prevê adesão voluntária a um sistema de geolocalização e botão de emergência para embarcações de pequeno porte.
3: Segundo Márcio Neiser, o projeto autoriza o governo a
10: 19 horas e 59 minutos.
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Ah, que maravilha! Começando por aqui mais um Love Hits para ouvir e amar. Hoje já é quarta-feira, meu amigo, quarta-feira, vai da vida 29 de julho de 2026. Ah, a partir de agora aqui na minha companhia, Vicente Kersu, aquele cara que gosta muito de você. Até às 11 a gente vai falar de amor, tá bom? Através da música, só flashback nacional e internacional. Daqui a pouquinho tem a tradução da noite, tem um toque de amor. É o romantismo à flor da pele aqui na Vale. E pra começar muito bem com o Steve Wonder.

que legal, né? Começando muito bem, Steve Wonder, I Just Come to Say I Love You. Também tem Berlim, Take My Breath Away.

Que legal, né? Berlinha, Take My Breath Away, tema do filme Asas Indomáveis. A Zelante Vidal tá lá na Vila Maria, também já tá participando comigo, né, Zelante? Como é que você tá, minha linda? Tá tudo bem? Ligou pra cá, pediu roupa nova. Seguindo no trem azul, mandando pra toda a galera que curte a Vale.

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1: É, que legal, né? Agora já 8 horas mais 25 minutinhos aqui na Vale, quarta-feira, 29 de julho. Aquele abração aí pra você que tá em casa, nas ruas, no trabalho, em qualquer lugar da cidade. Você chegando por aqui, seja bem-vindo. E você saindo, me levando pra muito mais longe. Obrigado pela carona. Seu carro, caminhão, na Uber, no táxi. Ah, obrigadão também a galera na internet, nos rádios Net, rádios Garden, toda a parte do mundo conectada comigo. Obrigadão, hein? Todos os aplicativos. Olha, o telefone é liberado, hein? Pra você ligar 669-9244-7878 e 663-401-6788, os telefones aqui da Vale. Você lembra dessa aqui, do hit? O Homem em Volta do Mundo? Era tema de novela, você lembra?

Que legal, uma verdadeira viagem por aqui. Crowder House, Don't Dream Is Over. Também o hit O Homem em Volta do Mundo. Até às 11 na minha companhia, essa viagem gostosa do Love Hits. É para ouvir e amar.

uma verdadeira viagem por aqui. A placa luminosa fica comigo. Glory of Love, Peter Cetera. Olha, daqui a pouquinho tem tradução da noite e tem um toque de amor. É o romantismo à flor da pele, aqui na minha companhia até às 11.

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1: 20 horas e 48 minutos.

que maravilha, né? Aqui na minha companhia, Vicente Guerçou, até as 11, né? Só lá, só flashback. Flashback nacional e internacional. Né? Aquele abração especial para toda a galera que tá nos bares e lanchonetes também, curtindo a Vale. Lá no bar do Mutuca, Mutuquinha, Netinha, a galera por lá, né? Curtindo. Lá na CBM, distribuidora de bebida, o Carlinho Coyote e sua esposa, Joãozinho Mineiro, Caburé, Papagaio, o Zonter, também o Fernando, a Jeane, o César, o grande Cezão, o Jorjão, o delegado, todo mundo por lá, né? A Isavânia, o Gilmar lá na área 51, Aragaças, também o Paulão lá no bar do Paulão, no Palmares, o Dinho, o Renato, o Antônio lá no bar da Avenida, lá no São José. É toda a galera fazendo a festa. Até às 11, né, aqui na minha companhia. John Secada.

que legal, né? O Guilherme Arantes, Êxtase. A primeira John Secada. Olha, daqui a pouquinho eu vou traduzir uma música do Phil Collins. Aqui você liga, pede, a gente traduz qualquer música internacional, tá bom? Aqui tem Rock Sets. 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